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1: Tá, Simone, vem cá. Quero ter uma palavrinha séria com você.
2: Se é pra brigar, briga em casa.

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bom dia. Bom dia! Segundamos, dia 8 de junho do ano 2026, dia do citricultor, dia mundial dos oceanos, e hoje também é o seu dia, você está completando mais um ano de vida hoje. Parabéns para você, saúde, paz, tudo de bom. Que Deus abençoe a sua vida, que Deus abençoe o seu dia. Vem, vem, vem, mimosa, tá na hora. Bora nessa, bora acordando o Brasil, gente. Bora, bora tirar o povo da cama. Segundamos. Estica o corpo. Bora acordar, cara amassada. Bora. Tá na hora, bora despertar. Galinho do sítio tá dando o ar da graça. Acorda aí, desamassa essa cara. Bora, tá na hora. Segundamos. Bora, bora tirar o povo da cama. A cachorrada tá fazendo arruaça. Bora nessa. Sai cachorro, vamos despertando. Bora, bom dia, homem. Bora, cara amassada. Bora acordar, tá na hora. Tá os dois mineiros, tá chegando pai, avô, aqui no Alô Bom Dia, pra gente começar super bem a nossa segundona. Semana tá

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2: Só pra quem tá fechado com Fontenelle, na segunda-feira gostosa, início de mais uma semana. Ô, amigo do volante grande, caminhoneiros, carreteiros, bom dia! Motoristas de aplicativos, tá aqui, tá no Alô, bom dia!

0: Legal no nosso Alô Bom Dia.
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2: Alô?
3: Alô?
1: Alô? Alô, bom dia.
0: Bora zapear com o Brasil, bora despertar.
4: Bom dia, Sérgio.
0: Bom dia.
4: Então você,
0: tudo bom?
4: Seu Antônio Feitosa de Paragominas.
0: Seu Antônio Feitosa.
4: É, obrigadinho aqui.
0: Legal,
4: irmão. Lembra sempre aí do brasileiro aí, viu, companheiro? Bom dia.
0: Valeu, alô, Paragominas, alô, Brasil.
5: Bom dia, nosso amigo Continente.
0: Bom dia.
5: Aqui é o Raimundo Brindade da Vila Tranquilo, né?
0: Oi, irmão.
5: Toca aí, loura do carro branco.
0: Aí sim, hein?
5: Pra nós.
0: Caprichadona. Vou caprichar pra você, alô?
6: Galera, pula, alô, bom dia. Pega a terceira, o outro, bora.
0: Bom dia.
6: Cara amassada.
0: Ô, oh, cara amassada.
6: Pula, pula, pula.
0: Pula.
6: Vem, que lindo de violino pra nós aí.
0: Boa.
6: Fala comigo.
0: Fala comigo, cacique pajé, viu? Vou tocar pra você daqui a pouquinho, caboclão. Alô, bom dia, Brasil. João Paulo e Daniel. Alô, Irã do Carro Branco.

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2: Boa segundona pra todo mundo, bom dia!

Cacique, opa, Gé, inquilina de violeiro no Alô Bom Dia, o programão sertanejão número 1 do Brasil. 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Deixa eu mandar alusão aqui pra minha amiga Heleninha, está em São José do Rio Preto. Raimundo tá em Aguaí. Cleusa Reis tá em Bastos, né, Cleusa? Bom dia, meu bem. Boa segundona pra todo mundo, Brasil. Bom dia!

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0: Olha, gente, aqui tem muita música boa. São 2 horas tocando o fino da nossa música sertaneja. E eu quero você aqui comigo. Aumenta o volume do seu rádio. Nós estamos no Alô, Bom Dia.
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3: Bom dia, turma boa do Alô, Bom Dia. Aqui é Cláudio Natel e começa agora o nosso Centro do Agro. Hoje o assunto é uma fruta que virou febre, a pitaia. Ela é rústica, precisa de pouca água e se adapta muito bem ao nosso clima. O segredo para o produtor lucrar é a polinização. Algumas variedades sobem a flor à noite e precisam de uma ajudinha manual para garantir que o fruto cresça bonito e pesado. É uma excelente opção para pequenas áreas, pois o valor agregado é alto e a procura no mercado não para de crescer. Esse foi o Centro do Agro. Um ótimo dia de trabalho para você.
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0: Sérgio Reis, Serafim e seus filhos, na segunda-feira gostosa. Gente, bom dia pra você. Uma semana abençoadíssima pra todo mundo.
4: Alô, bom dia. São três.

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2: É, moçada, quanto mais a gente corre do problema, o problema corre atrás da gente.
3: É aquele velho ditado, né, gente? Quanto mais eu rezo, mais assombração me aparece.
2: O assunto nessa história.

0: aí é pegado, hein? João de Souza e Bonifácio, raça forte.
1: Você pediu, você participou. 0800-558-0057.
2: Alô?
1: Alô? Alô, bom dia.
0: Bora zapear com o Brasil? Ah, bora acordar, turma. Alô, bom dia, alegria.
3: Bom dia, Faltinelli.
0: Dia.
3: Aqui é o Vilmar Mazinho, em Pirapora, Minas Gerais.
0: Oi,
3: aqui
0: irmãozão.
3: Do norte de Minas, na beira do Rio São Francisco.
0: Aí é gostoso, hein?
3: Tô ligado aqui com você todo dia de manhã.
0: Legal.
3: Aqui tá um frio danado.
0: Aqui também tá geladinho.
3: Manda um alô aí pra cá, pra nós.
0: Aquele abraço.
3: Alô.
0: Valeu, menino, se protege aí do frio, tomando um cafezinho gostoso. Alô?
4: Opa. Tem como passar aí, reclamar do senhor que fala que não. Tá fazendo da Mari.
0: Vá agora.
4: Cidade de Cipó, município de... É cidade de Cipó.
0: Ah, legal, irmãozão. Aquele abração, bom dia pra você, viu? Tem mais gente aqui. Alô, bom dia.
5: Bom dia, meu amigo Sérgio Fontenelle.
0: Bom dia.
5: Aqui é o Jorge Chocolate Paraíba do Sul.
0: Ô, Jorjão.
5: Deus abençoe o senhor.
0: Amém, irmão.
5: Toda a família aí.
0: Legal.
5: Forte abraço, só passei aqui pra deixar meu abraço pro senhor e as minhas considerações. Valeu, tudo de bom.
0: Valeu, Jorjão, tá sempre aqui com o Fontenelle, Zezé de Camargo e Luciano. A última vez, essa é de 1991, é pra gente recordar e matar a saudade. Bom dia.

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1: Em música boa, o Antônio tá em Cajamá, né, Antônio? Alô, Antônio Feitosa, Paragominas, o meu amigo Raimundo Nonato está em Marabá, no Parazão. Fala, meu amigo Vilmar Soares, em Pirapora, o Damião tá com nós em Salto, bom dia.

Rick Renner, Casa de Caboclo, no Alô, bom dia, o programão sertanejão caprichado, número um do Brasil. Gente, olha, a alegria de quem vive no sertão, a alegria do produtor, do lavrador, é quando ele ouve a chuva no telhado de zinco da sua casa simples, né, gente? Olha, é a previsão de chuva, é algo que mais alegra o coração do caboclo, né? Deixa ele com aquela sensação de festa. Quando as primeiras gotas começam a bater no telhado de zinco da varanda, o caipira senta, cruza as pernas ali na sua cadeira na varanda e fica admirando a terra recebendo a água. A água é coisa divina, mandada por Deus, né, gente? E não tem coisa melhor, né, pro caipira, pro agricultor, pro produtor do que a chuva, né? E ouvindo uma moda boa, uma moda cabeceira, aí a vida fica feliz, é tudo que a gente quer, tá bom? 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

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Bom dia, boa segunda!

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2: Aqui quem tá falando é a bem-vinda Rosa da Silva Mota, sou de

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0: muita música boa, muita alegria no começão do seu dia. Segunda-feira está apenas começando. Ah, nossa semana tá começando agora, né, gente? Ó, tem muito chão pela frente, hein? Bom dia! 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
2: A marca Wabco é muito conhecida pelos freios a ar dos caminhões. Mas você sabia que a empresa fabricou basculantes aqui no Brasil? Essa história começou nos Estados Unidos em 1953, quando o grupo comprou a fabricante de equipamentos de construção Letourneau. No mesmo ano, em 23 de dezembro, a empresa abriu um escritório de importação e vendas em nosso país, na cidade paulista de Campinas. Com o sucesso da operação, começou a ser construída uma fábrica. Os primeiros equipamentos nacionais foram apresentados em 1956. Empolgada com as grandes obras do milagre brasileiro, a Wabco saiu na frente e lançou o nosso primeiro basculante fora de estrada em 1972. O modelo W22 tinha 6 metros de comprimento e 3 de largura. Usava um motor Detroit diesel de 6 cilindros com 227 cavalos. Em 1977, a linha cresceu com um novo caminhão diesel elétrico. Podia transportar 120 toneladas. Foi fabricado pela companhia até 1982. A Wabco acabou vendendo a operação brasileira de equipamentos de construção para a Miller, uma indústria nacional muito forte no setor. Após enfrentar várias reestruturações, a empresa segue viva até hoje. Produz suas máquinas e basculantes na cidade gaúcha de Gravataí. 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
0: Bom dia pra você, gente. Boa segundona. Agora tem o Mazarop, Alma Solitária. Bom dia.

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1: Alô, bom dia.
2: Alô, bom dia.
3: Bom dia. Como que tá aí, hein? A segunda-feira. Quais são as expectativas para esta semana? Que sejam as melhores possíveis.

0: Esse é o Leonardo Serenata, na segunda-feira gostosa. Bom dia, gente. Boa semana pra todo mundo.
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2: Alô?
3: Alô?
1: Alô? Alô, bom dia.
0: Bora pro WhatsApp, segundo, hein? Alô?
4: Bom dia, Fontenelle.
0: Bom dia.
4: Bom dia, bom dia. É o Ebinho aqui.
0: Oi, irmão.
4: Santa Rita da Araguaia, Goiás.
0: Que legal.
4: Mato Grosso. Manda um abraço aí pra todos os ouvintes.
0: Agora, nego.
4: Meu povo, tá na hora, hein?
0: Tá na hora de acordar, tomar aquele cafezão do Clube do Caipira. Alô.
5: Fala, meu queridão, bom dia.
0: Bom dia, né?
5: Tudo
0: nego.
5: Bom, você, tudo. Rapaziada aí.
0: Tudo
5: toca pra gente aí, Boi Soberano.
0: Ah.
5: Tá oferecendo pra toda a galera de Extrema, Minas Gerais. Fiquem com Deus.
0: Tchau, obrigado. Tchau, obrigado. Boa semana pra todo mundo. Boa segunda. Alô, bom dia.
6: Aqui é o Claudinei.
0: Obrigado
6: aqui, sentido a Buracozonte.
0: Opa.
6: Ouvindo aquele pendrive que eu adquiri da sua mão. Maravilhoso.
0: Aí sim, hein?
6: Parabéns aí, Serginho. Tudo de bom, fica com Deus.
0: Valeu, irmãozão. Obrigado, viu, pelo feedback. Você que tá no trecho, tá no alô, bom dia. É.

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2: É música e alegria no começão do seu dia. Jorge Chocolate tá em Paraíba do Sul, Zumira tá em Gaspar, bom dia meu bem. O Juca Romão tá em Belo Vale, Vandésio tá em Buritizeiro e a Elza Maria também em Buritizeiro. Washington Souza, Nortelândia.

0: Chuvas de maio no Alô, bom dia, o programão sertanejão caprichadão número um do Brasil. 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

0: Estamos juntos em mais uma hora super gostosa do nosso Alô Bom Dia. Segundona, né, gente? Boa semana pra todo mundo. O programa sertanejo número 1 do Brasil.
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2: Deus abençoe você e toda a sua família. Que alegria estar aqui no Alô Bom Dia, começando mais uma semana abençoada. Eu tenho certeza de que Deus vai falar muito ao seu coração através deste programa.
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2: Segunda Timóteo capítulo 1, versículo de 1 a 13, versículo de 6 a 12. Paulo, apóstolo de Jesus Cristo, pelo desígnio de Deus, referente à promessa de vida que temos em Cristo Jesus. A Timóteo, meu querido filho, graça, misericórdia e paz da parte de Deus Pai e de Jesus Cristo nosso Senhor. Dou graças a Deus, a quem sirvo com a consciência pura, como aprendi dos meus antepassados, quando me lembro de ti, dia e noite nas minhas orações. Por esse motivo, exorto-te a reavivar a chama do dom de Deus que recebeste pela imposição das minhas mãos. Pois Deus não nos deu um espírito de timidez, mas de fortaleza, de amor e sobriedade. Não te envergonhes do testemunho de nosso Senhor, nem de mim, seu prisioneiro, mas sofre comigo pelo Evangelho, fortificado pelo poder de Deus. Deus nos salvou e nos chamou com uma vocação santa, não devido às nossas obras, mas em virtude do seu desígnio e de sua graça, que nos foi dada em Cristo Jesus desde toda a eternidade. Esta graça foi revelada agora pela manifestação de nosso Salvador Jesus Cristo. Ele não só destruiu a morte, como também fez brilhar a vida e a imortalidade por meio do Evangelho, do qual fui constituído anunciador, apóstolo e mestre. Esta é a causa pela qual estou sofrendo, mas não me envergonho, porque sei em quem coloquei a minha fé. E tenho a certeza de que Ele é capaz de guardar aquilo que me foi confiado até o grande dia. Palavra do Senhor. Gente, que bonito. Paulo está consolando Timóteo, que provavelmente está sofrendo, que provavelmente está passando por momentos de, não diria um desânimo, de querer abandonar tudo, mas sabe, está fraquejando, está se sentindo fraco. Por isso Paulo vai dizer para ele: Deus não nos deu um espírito de timidez, mas de fortaleza. Reaviva o dom de Deus que está em ti, Timóteo, meu filho. Veja, Paulo chama ele de filho, Paulo diz que reza por ele. Paulo está preso e está consolando seu filho, Timóteo. Timóteo, creia na esperança, creia na promessa de vida que temos em Jesus Cristo. E assim você não vai ficar olhando para os problemas. Abra sua Bíblia em 2 Coríntios capítulo 1, versículo de 3 a 4. Bendito seja Deus, o Pai de nosso Senhor Jesus Cristo, Pai das misericórdias, Deus de toda a consolação, que nos conforta em todas as nossas tribulações. Deus está confortando você agora, para que pela consolação com que nós mesmos somos consolados por Deus, possamos consolar os que estão em qualquer angústia. Deus me consola para que eu possa consolar. Deus me consola para que eu possa consolar. Pai, Filho e Espírito Santo. Amém.
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2: Eu quero clamar agora por você, quero clamar pela sua família. Vem, Espírito Santo, enche todos os que estão acompanhando este programa agora. Libera, Senhor, para esta pessoa o que ela mais precisa, para o corpo e para a alma. Libera, Senhor, curas e libertações em nome de Jesus para esta pessoa que escuta e para toda a sua família. Eu clamo a tua poderosa bênção. Visita agora com bênção de proteção, a bênção que só o Senhor pode dar. Abençoe-vos o Deus Todo-Poderoso, Pai e Filho e Espírito Santo. Amém.
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2: E eu quero lembrar você, se você quiser ouvir mais pregações, mais meditação da palavra, basta você me acompanhar no meu canal do YouTube, Frei Gilson barra Som do Monte, no meu Instagram, no meu Facebook, no meu TikTok, e lá você vai encontrar muito mais palavra de Deus para você.
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0: De volta amanhã no Alô Bom Dia. Agora tem o Tássio de volta pra casa. Boa segundona pra você.
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1: Continua aí participando, pedindo tua moda. Vamos acordando o Brasil. É segunda-feira, gente. Obrigado pela audiência.

0: Matão e Monteiro, S de Saudade, pra gente começar bem a semana, começar mais uma segundona daquele modelo.
1: Sextou com S de Saudade.
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3: Alô?
2: Alô? Alô? Alô, bom dia.
0: Eu vou pro WhatsApp, vou acordar a cabocrada. Alô, bom dia.
4: Bom dia, Fontenelle.
0: Bom dia.
4: Eu sou ouvinte aqui de São Francisco do Xingu.
0: Que legal.
4: Faz um alô pra nós aí, que já tá pegado uma hora dessa.
0: Aí sim, né?
4: Beleza? Valeu, obrigado, bom dia.
0: Chique demais da conta, firma com nós. Alô, alô, bom dia.
5: Alô, bom dia, Sérgio Fontenelle, o Fortaleza. Ô, Sérgio, toca pra nós com o André Andrade.
0: Aí sim.
5: Sou um cigano.
0: Boa.
5: Quero oferecer pra nós de Genuí na Marilândia, Demazinho Santa Afonso.
0: Legal.
5: Pra você também, caboclo. Valeu.
0: Obrigado, irmão.
5: Tchau, obrigado.
0: Tchau, obrigado. Boa segundona pra você. Alô, bom dia.
6: Bom dia, bom dia, bom dia.
0: Tudo bom, irmão?
6: Fontenelle.
0: Opa.
6: Toca pra nós aí, Mato Grosso e Matias, por favor.
0: Agora.
6: Padre Claudinei, aqui de Reginópolis.
0: Ô, Padre Claudinei, sua bênção, queridão. André Andrade, amor cigano. Alô, Brasil, bom dia.
7: Alô, bom dia.

Mato Grosso e Matias no Alô, bom dia, irmãos de sangue, pra gente recordar, matar a saudade no começo de mais uma semana, no começo de mais um dia, né, gente? É tão bom despertar ouvindo o som gostoso da música sertaneja aqui no Alô, bom dia. E o bom, né, gente, é que quem tem raiz no agro, né, é o bom de tudo isso, né, o melhor de tudo isso são os famosos causos, né? Causos caipiras, né, gente? Que tem por sua natureza grandes contadores de história, né, gente? São causos, né? Que marcaram a vida do caipira, do homem do campo, né? E esses causos são sempre contados na beira do fogo. Antigamente se fazia fogueira, hoje é ali, ó, na beira ali do fogão, a lenha, e tantos casos são contados, né? São causos maravilhosos do campo, da cidade também tem muitos causos, e esses causos são contados através da música sertaneja. A música sertaneja caipira, a música sertaneja raiz tem muitas histórias, tá? 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

0: É muita música e alegria no começo do seu dia. Um bom dia especial para você. Uma excelente segunda-feira. Uma semana abençoadíssima, turma. O programa sertanejo número 1 do Brasil. Bom dia.
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2: Bom dia, meu amigo Sérgio Fontinelli. Bom dia para quem ouve esse programaço todos os dias. Vamos começar mais uma semana juntos contando, Sérgio Fontinelli, a história da música sertaneja. E nessa semana, Sérgio, nós vamos acompanhar a história de um grande amor. Um amor que nasceu no circo. Aliás, o circo, naquela época, era a grande fonte de renda para a maioria dos artistas, né? Então, tem muitos artistas que a gente ouve hoje, lembra com saudade das canções, mas eles começaram no circo. E hoje, Fontinelli, eu quero contar pra você a história do Francisco Alves e da dona Ana, né? A Ana Souza. Gente, uma história de amor que começou dentro de um picadeiro no circo. Por quê? O nosso querido Francisco Alves, que depois recebeu o nome artístico de Cascatinha, e eu vou contar isso durante essa semana, como é que isso aconteceu, como é que se deu esse apelido de Cascatinha pro Francisco Alves. Ele se apresentava no circo, né? Então ele gostava de, ele tinha uma banda já montada, uma turminha que seguia com ele, e ele se apresentava. Um dia ele foi se apresentar em um circo em Araraquara, no interior de São Paulo. Chegando em Araraquara, né? Todo mundo, o palhaço passou na rua fazendo promoção do evento. Hoje vai ter o Francisco Alves, a voz Cascata, né? E aí começou aquele negócio todo e por isso, né? Por ele ser fã, né? De um cantor famoso da época, ele recebeu esse nome de Cascatinha, né? Mas eu vou contar isso durante essa semana e vou contar também já no programa de amanhã, Sérgio Fontinelli, como é que ele e a dona Ana, que depois se tornou Inhana, se conheceram. Estamos contando essa história de Cascatinha e Inhana aqui no Alô Bom Dia.

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1: Ah, você vai participando, tá bom? Boa segunda pra todo mundo.

0: Viola, Lágrimas e Chuva. Bom dia, boa segunda.
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2: Alô?
3: Alô?
1: Alô? Alô, bom dia.
0: Bora lá pro WhatsApp. Alô, bom dia.
4: Bom dia, caboclo.
0: Bom dia.
4: Ouvindo o programa aqui, oiçando o programa, opa, como fala no interior, tá bom demais da conta. Você tá bonzinho?
0: Bom, né?
4: Saudade de você.
0: Eu também.
4: Que Deus te ilumine.
0: Amém.
4: Te abençoe.
0: Legal.
4: Abundantemente.
0: Sempre, meu irmãozão, aquele abraço, alô.
5: E caboclo, tô com o modão do Rão Carreiro aí pra nós.
0: Agora vou caprichar pra você. Alô, bom dia.
6: Bom dia, Fontinelli. Aqui é o Caetano.
0: Ô, Caetano.
6: De Barbacena. Sítio Vale do Sol.
0: Bom demais.
6: Manda uma música do Christian Ralph pra nós aí.
0: Agora.
6: Obrigado.
0: Valeu, nego. Deus te abençoe, viu? Ó, é só dizer o preço. Christian e Ralph, aqui no Alô, bom dia. Alô, Anderson Bisoli, Oswaldo Cruz, Juras, tá em Parapuã, Flávio Serafim, Ribeirão Preto. Alô, Rosa Helena, em Pratópolis, Minas Gerais. Bom dia.

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2: Boa segunda pra você, bora juntos no rádio. Alô, Luiz Motuca. Ô, Luizão, bom dia, Resende.

0: não, carreiro, não toco não, é moda caprichada, a gente toca onde toca, no alô, bom dia, gente, deixa eu falar com você agora de um assunto sério pra quem começa a semana, né? 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
2: Olá, ouvintes do Alô Bom Dia, ouvintes do Grande Fontenelle. Uma excelente segunda-feira para todos vocês que começam a semana com a garra e a coragem de quem vive do campo. Eu sou a Marina Geller e esse é mais um quadro do Mulheres do Agro. Bom, pessoal, hoje vamos abrir a nossa semana falando sobre a ovinocultura, a criação de ovelhas e carneiros. Um setor promissor onde as mulheres estão fazendo a diferença, seja na produção de carne de alta qualidade ou no nicho da lã, né, do artesanato. O manejo desses animais exige paciência e um cuidado rigoroso com a sanidade e a nutrição do rebanho. As produtoras têm se destacado na seleção genética de raças mais resistentes e produtivas. A ovinocultura é uma excelente alternativa para diversificar pequenas e médias propriedades, e o capricho feminino, né, gente, na lida com as ovelhas garante um produto final diferenciado que atende aos mercados mais exigentes do país e do mundo, porque também a gente exporta, né? Bem, esse foi mais um quadro Mulheres do Agro. Eu sou a Marina Geller, volto amanhã com vocês. Um excelente dia pra vocês, pro Fontenelle, pra todos os nossos ouvintes. E vai de butira, que de salto não combina, vai de bota, que sapato não orna, palmarada. Até amanhã.
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0: 6:05. 6:05, está no ar o seu Jornal da 89 FM. Hoje é segunda-feira, 8 do mês de junho do ano de 2026. A partir de agora está no ar o seu Jornal da 89 FM de Gaspar, viu, para todo o Vale do Itajaí e também litoral norte catarinense. Até às 8 horas da manhã você vem com a gente em 89,7 FM. Um bom dia para você, que você faça uma excelente segunda-feira. Que Papai do Céu te abençoe, viu? 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A temperatura de momento na cidade Coração do Vale em 17 graus. A máxima prevista para hoje na ordem dos 23. E daqui a pouquinho o Peter atualiza pra gente a informação. Tem mudança no tempo aí para os próximos dias e a gente acompanha. 6:06, 6:06. Vamos ver o que é destaque hoje.
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0: Muito bem, começando com as principais manchetes do dia. Em troca de ataques, petroquímica do Irã é atingida. Israel intercepta onda de mísseis. Quando que vai acabar isso, hein?

E ainda, tráfico e milícia controlam até venda de comida para mercados e padarias no Rio de Janeiro. É o fim do controle do governo, né? Os traficantes e as milícias controlando até mesmo o que o morador do Rio de Janeiro vai comer, viu? Seis e oito. G1 Santa Catarina. Vídeo mostra como mulher de 37 anos fingia ter 12. Lâmpada cai na cabeça de jogador da Chape durante partida no Campeonato Catarinense de Futsal. Que azar, hein? Palhoça, vaca atravessa BR-101 em meio a veículos e para o trânsito. Oeste, esposa de motorista morre soterrada por carga de caminhão na BR-282. Motorista teve graves ferimentos. Porsche reincidente é avaliado em R$400 mil. É apreendido pela segunda vez na mesma investigação. Seis e nove. Grupo ND. O hospital recebe transformação. Rede elétrica dos anos 40. Veja só. Policial da PRF atropelado e resgatado de helicóptero na BR-282. O Santa. BR-101 Norte tem busca de novas obras, mas ainda sem prazos.

0: Tráfego de veículos pesados é tema a ser decidido na proposta para a ponte da Vigorelli. Jovem de 20 anos morre após acidente causado por mancha de óleo em rodovia de Santa Catarina. Meso Regional. Blumenau conhece o adversário da segunda fase da Série D. Grave acidente na BR-470 deixa motociclista e passageiro ferido em Blumenau. Tivemos ontem também um acidente aqui em Gaspar, também na BR-470, envolvendo também um homem e uma mulher. Daqui a pouquinho os detalhes. Seis horas e onze minutos. Vamos ver agora a previsão do tempo.
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0: Muito bem, a previsão do tempo, sempre com ele, meteorologista Peter Scheuer. Bom dia, Peter.
2: Bom dia! Hoje um dia com nebulosidade bem variável, alterna com muitas nuvens, intercala com alguns momentos de sol, temperatura máxima prevista de 23 graus e a maior parte do dia é aproveitável com tempo seco, se tiver ocorrência de alguma chuva de forma rápida e isolada. Tem previsão de chuvas passageiras em alguns momentos desta terça-feira. Ainda assim, é uma chuva totalmente irregular, totalmente mal distribuída. Enquanto numa área chove, numa área próxima vizinha nada acontece. E grande parte do período é relativamente aproveitável. Quarta-feira com muitas nuvens, intercalando com períodos de sol. No geral, dia bem aproveitável e com temperaturas agradáveis. As máximas previstas devem atingir valores próximos aí dos 25 graus. Nesta terça-feira e 18, 20 graus na quarta-feira. E o amanhecer é tranquilo, um amanhecer ameno, temperatura um pouco mais baixa, principalmente na quarta-feira. Na quinta-feira, segue com aumento gradativo das nuvens, a maior parte do dia tem aquele céu parcialmente nublado e chuvas passageiras isoladas. Na sexta-feira, tem previsão de chuva por conta da atuação de uma área de baixa pressão. Peter Scheuer, meteorologista, com a previsão do tempo.
0: Valeu, Peter. Obrigado pelas informações do tempo. 6:13 agora.
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0: Vamos conferir a nossa agenda. Hoje é o dia de número 159 do ano. É a 24ª semana de 2026 e a lua é minguante. Hoje, dia mundial dos oceanos, dia do oceanógrafo, dia também do citricultor e dia de São Medardo. Hoje também dia mundial do tumor cerebral. São datas e fatos que marcam aí o dia 8 de junho de 2026. 6:14. Deixa eu mandar um abraço para você que tá na nossa live aqui do Instagram. Obrigado, viu, pela audiência e também pela companhia, né? Todo mundo que tá ligado com a gente nesta manhã. Também o nosso site 89fmsc.com.br. Você nos ouve aonde você estiver e, claro, quem tá ligadinho aí em 89,7 FM. Do meu lado sempre, Joel Reinert. Bom dia, Joel.
3: Muito bom dia, Paulo Flores, amigos e amigas do Jornal da 89. Muito bom dia, Gaspar. Muito bom dia, Vale de Itajaí.
0: 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O intervalo comercial. E daqui a pouquinho a gente retorna com as informações já da segurança pública.

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6:19. Pra você que ligou o rádio agora, obrigado, viu, pela audiência, pela companhia. Você que tá desde as 6 da cedinho, né? Desde as 4 da manhã, 5 da manhã, nosso povo acorda cedo, né? E já liga o rádio. Primeira coisa que faz muitas vezes quando chega ao trabalho, né? Quando levanta da cama, vai à sala para tomar a cozinha, tomar um café, né? Já liga o radinho em 89.7 FM. Obrigado, viu, pela tua audiência. Bom, esse bloco, você sabe, dedicado aí às informações da área da segurança pública. E a gente começa hoje pelo oeste do estado, porque uma mulher morreu após ser soterrada pela carga de um caminhão na BR-282 em Maravilha. O acidente aconteceu no sábado, dia 6. A vítima estava no banco do passageiro e, segundo os bombeiros, era esposa do caminhoneiro que conduzia o veículo. Ela não teve o nome divulgado. O motorista ficou preso às ferragens e teve graves ferimentos. Ele sofreu várias fraturas pelo corpo e teve que ser levado de helicóptero ao hospital. Conforme os socorristas, o caminhão saiu da pista e tombou no trevo de acesso entre os municípios de Maravilha e Cunha Porã. A mulher foi encontrada pelos bombeiros, soterrada pela carga de concreto, terra e ração. Ela morreu na hora. É um gravíssimo acidente e que vitimou esta mulher que estava de carona. Toda a carga foi para cima dela e ela infelizmente morreu aí por soterramento. O homem foi levado ao hospital com graves ferimentos. E um policial rodoviário federal ficou gravemente ferido após ser atropelado na tarde de ontem, também no oeste e também na BR-282, desta feita em Pinhalzinho. O agente, que tem entre 40 e 50 anos de idade, precisou ser transportado de helicóptero ao Hospital Regional do Oeste, em Chapecó. A aeronave foi acionada às 4:40 da tarde para atendimento. Segundo os socorristas, o policial teve traumatismo craniano, suspeita de lesões no tórax e no abdômen, além de fraturas nas duas pernas e possíveis fraturas nos dois braços. Veja só. Quando as equipes chegaram ao local, a vítima já recebia atendimento do Corpo de Bombeiros com o apoio da PRF e da PM. Ainda na rodovia, os socorristas realizaram procedimentos para controlar a dor e repor líquidos no organismo do agente da PRF. E isso acabou também travando a BR-282 para quem passava pelo trecho ontem, obviamente para a prioridade no atendimento desse policial rodoviário federal que ficou gravemente ferido. As causas, né, desse acidente não foram aí divulgadas. E um carro de luxo avaliado em mais de R$400 mil foi apreendido pela segunda vez pela Polícia Civil durante uma mesma investigação que apura os crimes de lavagem de dinheiro e organização criminosa. O Porsche Boxster foi recolhido na última sexta-feira de uma loja de carros usados em São José, na Grande Florianópolis. A Polícia Civil detalhou que o veículo já havia sido retido antes, mas depois de conseguirem uma liberação na Justiça Civil, os envolvidos conseguiram tirar o Porsche do pátio e passaram o veículo para o nome de outra pessoa, na tentativa de despistar a investigação, mas isso não deu certo. Como o carro ainda é peça-chave para o caso e serve para cobrir os estragos financeiros causados pelo grupo criminoso, os investigadores pediram uma nova ordem de busca e apreensão à justiça
para recolher o carro antes que ele sumisse de vez. O carro de luxo foi encontrado pelas equipes exposto para venda em uma loja de veículos na Grande Florianópolis. Imagina se alguém compra, dor de cabeça, viu? Além de recolher o Porsche de R$400 mil, a justiça também determinou o bloqueio de outros bens e valores dos suspeitos. O objetivo é garantir que, ao final do processo, o dinheiro e os patrimônios recuperados sejam usados para pagar prejuízos causados pelos crimes investigados. E esse grupo criminoso tem ligação com a cidade de Blumenau. Inclusive, esse veículo já é até famoso em Blumenau e tudo mais. Então, uma investigação que começou em Blumenau e o veículo, de novo, né, desta feita, foi aí apreendido pela polícia já em uma revenda de São José na Grande Florianópolis. 6:25, não perca a hora, viu? 6:25, 18 graus é a temperatura nesse momento. Um detento condenado por estupro e roubo fugiu da penitenciária da região de Curitibanos, em São Francisco, em São Cristóvão do Sul, né? São Cristóvão do Sul fica ao ladinho ali de Curitibanos, né? E onde está localizada a penitenciária do Meio Oeste Catarinense. Esse detento fugiu na tarde de ontem. Carlos César Ave foi dado como foragido por volta das 2 horas da tarde, durante o período de pátio da unidade. Conforme a Polícia Penal, a fuga foi constatada ainda durante a movimentação no pátio. Imediatamente após a identificação, foram acionadas as equipes de segurança e iniciadas as buscas para localização e recaptura. As informações também foram repassadas aos demais órgãos de segurança do estado. A fuga acontece poucos dias depois de uma decisão da justiça que selou o futuro de Ave na execução penal. Luiz Carlos César Ave, aliás. Em maio, mês passado, a Vara Regional de Execuções Penais de Curitibanos homologou o cálculo que somou suas condenações e apurou pena total de 43 anos, com pena restante de 35 anos ainda a serem cumpridos. Pouco antes, a mesma juíza havia indeferido um pedido para revisar a fração aplicada à progressão do regime penal. E ontem ele deu um jeito de fugir. Aliás, não sabe se foi ontem, se foi no sábado, quando foi. Foi percebida a sua ausência ontem à tarde. Carlos César Ave, com mais de 35 anos de tranca pela frente, acusado, condenado pelos crimes de estupro e de roubo, está foragido. Aliás, como tem ocorrido, casos de fuga, dos presídios de Santa Catarina. A Polícia Penal informou que segue realizando diligências para a recaptura de Carlos César Ave. Qualquer informação podem ser repassados ao telefone 190. 6:28. Uma mulher foi esfaqueada no abdômen na tarde do último sábado na ponte Tancredo Neves, em Itajaí, durante a fuga de um homem em situação de rua que momentos antes havia atacado uma viatura da Polícia Militar. Atingida enquanto passava de bicicleta pelo local, a vítima foi socorrida ainda na rua e passou por uma cirurgia de emergência. Conforme a Polícia Militar de Santa Catarina, a guarnição estava parada no semáforo da rua Luiz Lopes Gonzaga, na ponte que dá acesso à Linha Branca, em Itajaí, quando o homem passou ao lado da viatura e desferiu um soco contra a janela do veículo, quebrando a calha e danificando o vidro. Diante do dano, os policiais saíram para abordá-lo.
Segundo a corporação, o homem reagiu à abordagem com uma faca em punho, ameaçando os agentes e em seguida passou a fugir a pé em direção ao bairro São Vicente. Durante a fuga, o homem desferiu uma facada na região do abdômen de uma mulher que passava pelo local, acompanhada pelo marido. Conforme a polícia, os dois sequer se conheciam. O ataque teria sido para uma forma de atrasar a guarnição e tentar garantir a fuga, aproveitando a surpresa e o fato de a vítima estar sobre a bicicleta para dificultar qualquer defesa. Criminoso, covarde. Com a vítima caída, as ações se dividiram. Um dos policiais seguiu no encalço do autor com a viatura, enquanto outro agente prestou os primeiros atendimentos, aplicando pressão sobre ferimento

Populares também teriam presenciado o ataque e chegaram a agredir brevemente o homem, situação interrompida pelos PMs. Ele teve ferimentos leves no rosto. Na ação, a Polícia Militar contou com o apoio das guarnições de motos e do tático para paralisar o trânsito, controlar o acesso e dar segurança à área durante o atendimento à vítima. Conforme a polícia, a perfuração tinha cerca de 10 centímetros e a vítima foi submetida, repito, a uma cirurgia para conter o sangramento. Já o agressor foi preso em flagrante. Aos policiais, ele relatou não se recordar do que havia feito, alegando estar embriagado. O caso segue aí, sob apuração. Muito bem, nós estamos no mês de junho e as festas juninas já estão ocorrendo, Mas o Corpo de Bombeiros está alertando aí quanto à utilização das fogueiras, E traz aqui algumas recomendações. No Brasil, uma pessoa, esse é um dado muito importante, viu? Olha só, uma pessoa sofre queimadura a cada 32 segundos no Brasil. São cerca de 1 milhão de casos por ano, segundo a Sociedade Brasileira de Queimadura. Desses, 52 são graves, o suficiente para exigir internação hospitalar, e 3 mil brasileiros morrem por ano em decorrência dessas lesões. Olha só, esses números são impressionantes. Junho é o mês em que essa estatística piora, e a explicação tem um nome e tradição. São as festas juninas. Em Santa Catarina, o Corpo de Bombeiros Militar está acompanhando esse quadro. Em 2023, foram 31 ocorrências envolvendo fogueiras. Em 2024, foram 33. No ano passado, o número de queimaduras subiu para 50, uma alta de 61% em 2 anos. Isso, pessoal, mostram aí que os dados cobrem o ano inteiro, mas a concentração é conhecida entre junho e julho, períodos aí em que as fogueiras são utilizadas, E o Corpo de Bombeiros traz aqui uma série de normativas para você que vai fazer sua festa, que faça com tranquilidade, que faça aí com a maior segurança possível, Então, entre alguns exemplos, você que vai fazer sua fogueira de São João, manter a distância mínima equivalente a 1,5 vezes a altura da fogueira em relação à vegetação, construções e redes elétricas, colocar a areia entre o solo e a madeira antes de acender, nunca utilizar álcool, gasolina, querosene ou qualquer líquido inflamável, manter um balde de água ou areia sempre por perto, evitar fogueira em dias de vento forte, manter crianças e animais afastados sempre sob supervisão, e não acender fogueiras após o consumo de álcool. São algumas dicas importantes que o Corpo de Bombeiros dá nesta manhã para que a gente tenha aí festas juninas ocorrendo de forma tranquila e prazerosa, sem qualquer risco aí para acidentes. 6:35, 6:35. Um grave acidente de trânsito mobilizou equipes do Corpo de Bombeiros Militar, o Arcanjo 03, a Polícia Rodoviária Federal e a Polícia Militar na tarde de ontem no bairro Badenfurt, em Blumenau. A ocorrência foi por volta de 1:30 da tarde na BR-470, próximo da empresa Altenburg, e envolveu uma Honda CG Titan vermelha e uma Fiat Fiorino de cor branca. De acordo com as informações repassadas pelo Comando dos Bombeiros, duas pessoas que ocupavam a moto ficaram feridas e precisaram ser levadas para unidades hospitalares da cidade.
a situação mais

0: mais grave envolveu o condutor da moto, um jovem de 21 anos, que foi encontrado caído às margens da rodovia, consciente e orientado. Durante a avaliação realizada pelas equipes de socorro, foram constatados ferimentos lacerantes na panturrilha esquerda, além de suspeita de fratura de pelve, fratura fechada de fêmur esquerdo e também suspeita de fratura de tíbia e fíbula na mesma perna. Seja graves ferimentos aí. Após os procedimentos, a vítima foi levada ao Hospital Santo Antônio. A segunda vítima foi a passageira da moto, uma jovem de 20 anos que foi encontrada caída na pista. Segundo os socorristas, ela estava consciente, porém apresentava desorientação, além de um ferimento inciso no membro inferior esquerdo e suspeita de fratura também na perna esquerda. Então ela também foi levada aí ao hospital para atendimento médico. Esse acidente envolvendo aí duas pessoas na BR-470 em Blumenau na tarde de ontem. E à noite, um homem de 31 anos e uma mulher de 23 ficaram feridos após um acidente envolvendo uma moto na noite de ontem na BR-470, desta feita nos limites da cidade de Gaspar. De acordo com o Corpo de Bombeiros Militar, o acidente ocorreu por volta das 18 horas e foi caracterizado como uma saída de pista. Equipes dos bombeiros foram mobilizados para atendimento, ou seja, não houve outro veículo envolvido, apenas a moto. O condutor da moto foi encontrado consciente e orientado. Ele apresentou suspeita de fratura no ombro esquerdo e recebeu atendimento pré-hospitalar no local antes de ser levado para o hospital. Já a passageira de 23 anos também estava consciente e orientada. Ela sofreu diversas escoriações nos membros inferiores, ferimentos nas pernas, e também na mão esquerda. A jovem já havia recebido os primeiros atendimentos de uma equipe de uma ambulância que passava pelo local no momento do acidente. Após o atendimento, as duas vítimas foram levadas ao hospital de Gaspar, onde receberam atendimento médico especializado. 6:38, lembrar que nós estamos ainda sob a operação de Corpus Christi, Polícia Militar Rodoviária, PRF, atuando, aqui na nossa região, bem como no estado, Brasil afora, no caso da PRF, E hoje é a volta para muitos, É a volta do feriadão. Tanto uma grande parte voltou no dia de ontem, Mas para muitos hoje aí também temos o retorno. E nesse momento, até pelo horário 6:39, a BR-101 com trânsito tranquilo, em vários trechos. Única situação envolve aí quem está chegando quase no entroncamento com a BR-470, quem está vindo de Penha até o entroncamento com a BR-470, tem aí lentidão no trecho, segundo informações, há um acidente no local, na região de Navegantes, mas é só por ali. No demais, o trânsito segue tranquilo. Na BR-470 também um trânsito aí muito tranquilo, muito confortável nesse momento, com algumas exceções ali na divisa entre Blumenau e Indaial, mas é até pelo horário de pico, nada aí que não seja o tradicional de todos os dias. E ainda sobre trânsito, reportagem de Cadu Reis, SAMU atende 2 acidentes de trânsito por hora e ocorrência envolvendo motos são a maioria. Reportagem é contigo, Cadu.
1: O Serviço de Atendimento Móvel de Urgência de Santa Catarina publicou o balanço confirmando o atendimento a 7.179 acidentes de trânsito nos cinco primeiros meses do ano no estado. O montante corresponde a cerca de 48 ocorrências por dia ou duas por hora. 62% do total de casos registrados são sinistros de trânsito envolvendo motocicletas, sendo que 41% eram colisões entre motos e outros veículos. O coordenador médico das unidades de suporte avançado do SAMU FAES na Grande Florianópolis, Dr. Nicolas Klein, ressalta.
2: Quando a gente fala de acidentes envolvendo motocicletas e veículos, a gente não fala apenas sobre estatísticas. A gente está falando de vidas, de famílias, trabalhadores, sequelas, internações e muitas vezes histórias interrompidas de maneira precoce. Do ponto de vista do SAMU, essas ocorrências exigem resposta rápida, uma regulação médica adequada e o atendimento qualificado. Muitas vítimas apresentam fraturas, traumatismo craniano, lesões torácicas, hemorragias e necessidade de encaminhamento para oficiais de referência. Portanto, o impacto não termina no local do acidente. Ele continua nos prontos-socorros, sala vermelha, nos centros cirúrgicos, UTIs, na reabilitação e dentro das casas das famílias. E a mensagem para a população, ela é bem clara. O trânsito não é uma guerra entre motos e carros. O trânsito é um espaço coletivo. O motorista, ele precisa enxergar o motociclista. E todos nós precisamos entender que é uma escolha imprudente de segundos que pode gerar uma consequência para a vida inteira.
1: Entre as divisões regionais da organização do SAMU, a Grande Florianópolis acumula o maior número de acidentes entre motocicletas e outros veículos atendidos neste ano, com 27% do total. Na sequência da lista aparecem a Foz do Rio Itajaí, com 20%, Extremo Oeste, 16%, Sul, 14%, Vale do Itajaí, 9%, Norte, 6%, Meio Oeste, 5% e Serra, com 1,8% dos casos. O coordenador médico das unidades de suporte avançado do SAMU FAES na Grande Florianópolis, Dr. Nicolas Klein, avalia.
2: Essa discrepância, ela reflete as próprias características da região. Fluxo diário de pessoas, veículos. Muitas pessoas moram em uma cidade e trabalham em outra, o que aumenta o tempo de exposição no trânsito, principalmente nos horários de maior movimento. Outro fator importante é o uso constante da motocicleta por meio de transporte e ferramenta de trabalho. A moto é econômica, ágil e essencial para muitos trabalhadores. No entanto, ela também apresenta uma maior vulnerabilidade.
1: Os dados completos com os números de acidentes de trânsito atendidos pelo SAMU em cada região catarinense neste ano estão disponíveis em notícia no site acaerte.com.br. De Florianópolis, da Rede de Notícias Acaerte, Cadu Reis.
0: 6:44. Sempre atenção importante, né? Os motociclistas, a gente sempre fala aqui, né? E é o motorista também, né? Para que sempre fique atento ao motociclista. 6:44, 6:44, o intervalo comercial e daqui a pouquinho estamos de volta, viu?
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0: 6:48, de volta para mais um bloco de informações nesta manhã. Olha, o Ministério da Pesca e Aquicultura encerrou na tarde de ontem, dia 7 de junho, a captura da tainha na modalidade de arrasto de praia em todo o litoral de Santa Catarina, justamente no auge de uma das maiores safras das últimas 3 décadas. A decisão pegou os pescadores artesanais de surpresa e fez, inclusive, a Prefeitura de Florianópolis reagir ontem com uma nota oficial de repúdio. A medida do governo federal foi tomada depois que o sistema de cotas atingiu 90% do limite autorizado para a modalidade na safra de 2026. Pela regra, ao bater esse percentual de 90%, a pesca de arrasto de praia é encerrada de forma imediata. Com a determinação, os pescadores que ainda estavam no mar têm prazo aí de 24 horas para descarregar as embarcações. O que mais revolta quem vive da pesca é o momento da decisão. Segundo a Federação dos Pescadores do Estado de Santa Catarina, a safra de 2026 é considerada a melhor dos últimos 30 anos no litoral catarinense, com megalanços e o peixe em abundância na costa. Em poucas semanas, redes chegaram a puxar mais de 30 mil tainhas de uma vez só. Foi essa fartura que fez a cota estourar em menos de 40 dias, com cardume ainda nas praias. Em comunicado oficial, a Subsecretaria de Pesca, Maricultura e Desenvolvimento Agroalimentar de Florianópolis manifestou profunda preocupação e repúdio ao encerramento determinado pelo governo federal, João.
1: Pois é, olha, deu tainha, né? Deu tainha bastante aí. O governo federal antecipando o final da temporada, o que realmente revolta os pescadores artesanais, afinal de contas, é uma tradição aqui em Santa Catarina a pesca de tainha no arrasto nas praias aqui do litoral, principalmente na Grande Florianópolis e também aqui no litoral norte. Mas enfim, a tainha, mas tainha tem no mercado, você vai continuar comendo tainha, Paulo.
0: 6:50, a gente segue por aqui, viu?
1: Olha, Paulo, quero fazer um registro aqui. Ontem aconteceu um grande sucesso, aliás, a festa do agricultor lá na comunidade de Santa Terezinha. Quero cumprimentar aí os organizadores, uma organização impecável, um almoço excelente. Após a missa teve um almoço festivo e depois a tarde dançante e tudo mais. A 89 esteve presente na festa ontem, mas quero cumprimentar em especial os voluntários que lá trabalharam, as mulheres na cozinha, o pessoal da churrasqueira, enfim, uma festa maravilhosa, essa tradicional que acontece todos os anos aí, a tradicional festa do agricultor de Gaspar. Então, parabéns a todos.
0: Um grande sucesso todos os anos, tudo muito bem preparado, muito bonito, parabéns, viu? 6:52. Em menos de um ano, Blumenau registrou 537 atendimentos de fauna em situação de risco ou mortos. Um mapeamento dos pontos mais críticos foi feito e a cidade de Blumenau está lançando um pacote de medidas estratégicas para reduzir o atropelamento e a morte de animais silvestres. Serão instalados passagens aéreas, sinalização temática e até faixas para redução de velocidade em pontos dos bairros Ponta Aguda e também da Vila Formosa. A República Argentina, no bairro Ponta Aguda, foi apontada como a região com o mais alto índice de ocorrências com capivaras e cachorros do mato. Por isso, será criada uma área com identidade visual voltada à conscientização dos motoristas, com a instalação de sinalização temática e faixas de estímulo à redução de velocidade. Já na rua Hermann Rucher, no bairro Vila Formosa, será feita uma passagem aérea que servirá como um corredor seguro para os animais se deslocarem pelas copas das árvores. Dessa forma, há como evitar que eles desçam até o asfalto e corram risco de atropelamento ou utilizem a fiação elétrica para se deslocar com risco de serem eletrocutados. O secretário de Meio Ambiente, Robson Tomazoni, destaca em nota que o engajamento, aliado à atenção redobrada dos moradores, é fundamental para o processo de... para o sucesso do projeto. Ainda não há uma previsão de ser colocada em prática, mas Blumenau apresentou aí esse plano, medidas de prevenção, após mais de 500 animais mortos ou feridos no trânsito da maior cidade do Vale do Itajaí, Joel.
1: É, o que tem se observado, não só em Blumenau, mas em diversas cidades, é os animais, né, se aproximando cada vez mais das áreas urbanas, até por falta de habitat natural, né, com desmatamento e tudo mais, esses animais vêm às cidades, né, com o intuito de buscar alimento, principalmente, e circulam pelas vias aí estando sujeito aí serem atropelados e tudo mais. Uma iniciativa interessante da Prefeitura de Blumenau e importante, né, que a população também tenha a conscientização de proteger a nossa fauna, né, evitando aí de caçar ou matar esses animais quando se aproximam das residências.
0: 6h54. 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A inadimplência do aluguel em Santa Catarina voltou a subir em maio, registrando a segunda alta seguida, após atingir em março um dos menores níveis da série monitorada pelo Índice de Inadimplência de Aluguéis da Loft, empresa de tecnologia que monitora esses dados. Os dados se referem a imóveis residenciais. Segundo o indicador, 5,5% dos contratos de locação apresentaram atrasos superiores a 15 dias em maio, acima dos 5,3% registrados em abril e dos 5% registrados em março. Apesar da sequência recente de altas, o estado segue abaixo da média nacional. O indicador reúne informações de 500 mil contratos de fiança a aluguel sob gestão da Loft em todo o Brasil. Então, são dados aí importantes. O estado teve aí um aumento na inadimplência dos aluguéis, né? Embora seja ainda abaixo da média nacional. Minas Gerais, a inadimplência é de 6,7%, São Paulo, 6%. Rio Grande do Sul, 5,9%, Santa Catarina, 5,5%, o Paraná, 5,1%, Espírito Santo, 4,7%, e o Rio de Janeiro, com 4,3%, as principais aí estados, né, que englobam também aí esse índice. Bom, é complicado, né? O aluguel sempre vai ser aquele ponto eterno, né, de discussões. O aluguel é barato para quem recebe, caríssimo para quem paga. Essa é uma frase que é dita de sempre, né? E é uma grande realidade, né? Hoje em dia você investir no imóvel, construção, alvarás, mão de obra, acabamento, deixar tudo pronto e aí se aluga por uma fração do valor, não é pouco para quem investe tanto dinheiro. Claro que tem um patrimônio ali. E do outro lado também, quem paga, né? Sempre paga aí e com dor no coração, sabendo que aquele dinheiro lá foi para um aluguel. Esses dados são referentes aí a aluguéis residenciais. E aí, João, me chama também sempre a atenção é porque hoje quem vive de aluguel em Gaspar está numa situação bastante delicada, né? Imóveis com alto valor, sem esperança de novos lançamentos aí no mercado imobiliário, né? De grandes condomínios, sejam aí horizontais ou verticais, e que aí para quem é mais recente a cidade acaba restando o aluguel ou o financiamento, buscando um financiamento cada vez mais escasso, cada vez maior o tamanho da entrada que se precisa dar para comprar um imóvel, e isso tem feito com que as pessoas vivam no aluguel por muito mais tempo, né?
1: Bom, a dificuldade para você adquirir a casa própria é uma realidade, uhum, né, em todo o Brasil. Muito embora programas lançado como Minha Casa Minha Vida e tudo mais, mas mesmo assim é bastante difícil e a alternativa que resta é o aluguel. Agora, e Gaspar, hoje, se você fizer uma pesquisa, a Gaspar apresenta um valor bastante diferenciado das demais cidades da região, né? E isso diferenciado para cima, eu diria, o aluguel em Gaspar é bastante caro. Mas é a alternativa. Pelo que se vê aí, 5%, 5 e pouco% de inadimplência é bastante baixo, né? Considerando a dificuldade do brasileiro para reservar o dinheiro para essa necessidade básica aí, que é pagar o aluguel, a moradia. Uhum. Né? Então eu acho que é um número bastante aceitável, 5%. Considerando, né? Considerando a renda do brasileiro e o valor do aluguel.
0: E hoje na cidade de Gaspar, né? Repito, a gente tem um aluguel, de certa forma, mais caro do que outras cidades da região, inclusive, e com qualidade dos imóveis alugados também inferior. Muitas vezes se aluga um apartamento pequeno, uma kitnet aí, por um valor quase de R$1.500, R$2.000. Então é complicado, viu? 7:01. 7:01. Bom dia, Paulo. Olha como está as bocas de lobo aqui na rua Ivo Testoni, no bairro Santa Terezinha. É o Juliano quem está mandando essas fotos para mim aqui. Inclusive fez um vídeo também. Ô, Juliano, cadê a boca de lobo? Sumiu. Não tem.
1: O lobo tá com a boca fechada.
0: Exatamente. É totalmente.
2: Tá a boca de lobo aqui todo entupido. São 4 bocas de lobo que tá tudo assim, tá? Ninguém sabe mais o que a gente faz aqui.
0: Tem que. Vou te recomendar, viu, Juliano? Ligue para a Secretaria de Obras, explique a situação e peça aí o atendimento. Não sei se você já fez isso ou não, né? Mas eu descrevo a você que tá no rádio, né? São 4 bocas de lobo aí, inexistentes, na verdade. Elas estão totalmente obstruídas. O Juliano identifica onde é a boca de lobo, João, mas quem passa pela rua passa despercebido.
1: Sim.
0: Nem sabe que tem boca de lobo ali. Tamanho, né? Inclusive já com mato crescendo e tudo mais. A grelha, né? Desapareceu. Então a gente vai acompanhar esse caso de perto, viu, Juliano? Para que a gente possa aí, o quanto antes, ter uma ação aí da Secretaria de Transportes e Obras no atendimento aí a essa limpeza, viu? 7:02, 7:02, intervalo comercial, daqui a pouquinho a gente retorna. Participe com a gente, 988230738.
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0: 7:07, de volta para mais um bloco.
1: Bom, vamos falar de eleições. Estamos aí a 118 dias do primeiro turno das eleições 2026. E saiu agora, no início de junho, uma nova pesquisa aí para o governo do estado de Santa Catarina. E mostra o atual governador, Jorginho Melo, liderando isolado e com chances reais de vitória no primeiro turno. Essa pesquisa é do Instituto Veritá para o governo de Santa Catarina. Agora, contudo, o levantamento aí gerou fortes polêmicas e questionamentos nos bastidores políticos devido a inconsistências metodológicas e inclusões incomuns de nomes. Nós vamos ver daqui a pouco. Bom, vamos aos números. No cenário estimulado de primeiro turno, voltado às intenções de voto da Casa da Agronômica, os resultados apontam ampla vantagem, como já falei, ao Jorginho Melo. Jorginho Melo, do PL, tem 68,1%, João Rodrigues, do PSD, com 15,5% e Gelson Merizio, do PSB, com 10,4%. Nas simulações de segundo turno, Jorginho Melo também mantém liderança folgada, atingindo 79,6% contra Merizio e 69,7% em eventual embate contra João Rodrigues. O lógico, o governador Jorginho Melo, né, usou as redes sociais aí para comemorar esse resultado. Já na medição de rejeição, trouxe surpresas e o aparecimento repentino de nomes que não figuravam com destaque em outras perguntas. Gelson Merizio, do PSB, por exemplo, tem 39,3% de rejeição. Jorginho Melo, 30,1%. E Laís Chaud, do UP, com 11,4%. Como eu falei, essa pesquisa aí gerou polêmicas e virou alvo de críticas por parte de analistas de política e também da oposição por apresentar aí dados considerados confusos e incorretos em sua estrutura. Por exemplo, cidades de outros estados, um dos pontos mais criticados foi o fato de que a amostragem eleitoral de Santa Catarina incluiu erroneamente 6 municípios do estado do Maranhão no plano amostral.
0: Porra! Fosse Paraná ainda, né?
1: Pois é. Olha, e a pesquisa incluiu o deputado federal Gilson Marques do Novo em cenários majoritários, sendo que Gilson já havia ratificado publicamente sua intenção de buscar a reeleição à Câmara Federal. Não é candidato ao governo. Já para o Senado, no levantamento para as duas vagas do Senado Federal, o nome do experiente Spiridion Amin, do PP, só foi disponibilizado aos entrevistados na lista de segundo voto, omitindo na primeira opção. Além disso, os dados de rejeição para a corrida do Senado expuseram apenas candidatos diretamente ligados à polarização nacional e ignorando os demais. Né? Essa coleta de dados foi feita entre 27 e 31 de maio e foram entrevistados aí 1.525 eleitores, tendo uma margem de erro de 2,5 pontos percentuais para mais ou para menos, e foi registrado no TRE de Santa Catarina sobre o número dos 2747/2026 essa pesquisa. Então aí está Jorginho Melo correndo, né, bem à frente nessa disputa para o governo de Santa Catarina, sinalizando aí para uma possível vitória no primeiro turno.
0: 7:11. Eu vou seguir aqui com a participação da nossa audiência. A Ana Paula tem um recado aqui à comunidade. Vai, Ana, bom dia.
2: Bom dia, Paulo Flores, mais uma vez mandando mensagem, né? Pedindo, por favor, para a Secretaria de Obra tomar providência, porque na rua Vitório Fantoni as bocas de lobo estão tudo entupidas. Foi feita uma obra na creche ali da bateia aqui da Mercedes Melato, onde concretaram aquela água de concreto. Foi todo para dentro da boca do lobo. Aqui na frente da minha casa tem uma boca de lobo. Meu esposo já tentou limpar, mas não tem como puxar aquilo, tá? a hora que vier uma tromba d'água, uma chuva bem forte, vai encher as casas todas. Eu tô pedindo encarecidamente, porque é uma coisa que não tá sendo feita. Já são anos, anos que a gente fala a mesma coisa. Já mandei mensagem lá, mas não adianta. É mesmo uma coisa que falar com as paredes para ele, sabe? Aqui é a Ana da Bateia. Bem valeu. Próximo à escola Luiz Franzói, uma casa antes.
0: Valeu, Ana. Obrigado aí. Escola Luiz Franzói, aquela rua da escola ali. É, vejo que a gente tem alguns problemas nessa situação, né? O caminhão que jogou, segundo a Ana aqui, concreto na boca de lobo, e inclusive semana passada esteve conosco aqui o superintendente de defesa civil alertando a população para que denuncie e para que não pratique isso, né? É, e o povo pedindo aí a manutenção dessas bocas de lobo, né? Na rua da escola Luiz Franzói, e ali, para quem conhece, é uma rua de baixada, né? Tem um trecho bastante baixo e que alaga quando há a questão aí de enxurradas, viu? Então a gente vai encaminhar também. Ana, obrigado, viu? E o Juliano, que nos mandou mensagem no bloco anterior, ele complementa aqui o pedido dele. Vai lá, Juliano.
3: Oi, Paulo, bom dia. Paulo, já foi ligado várias vezes para a Secretaria de Obras, tá? E ninguém vem ver, ninguém faz nada, tá?
0: Eu acabei de repassar esse caso aí ao Diretoria de Comunicação, na rua Ivo Testoni, no bairro Santa Terezinha. Lá são quatro bocas de lobo aí que estão completamente obstruídas. E isso se segue, viu, Joel? Por vários bairros, né?
1: Pois é, olha, após aquele decreto de estado de alerta climático preventivo, né? Segundo, já conversamos aí com o prefeito municipal, com o Rafael da Defesa Civil, os serviços da prefeitura estão estruturados com foco total em ações preventivas, monitoramento contínuo, intervenções de infraestrutura para minimizar os impactos de eventos meteorológicos adversos. Bom, boca de lobo é uma das questões aí que tem que ser observada, né? Inclusive a gestão municipal aí, nós estamos acompanhando, priorizou o redirecionamento de verbas, incluindo aí o cancelamento de eventos como a Expofeira, para garantir aí recursos para essas obras. Então, né? Aguardamos e esperamos que realmente esse direcionamento nas ações preventivas seja destaque aí dos serviços da prefeitura municipal, mas não é o que estamos vendo aí pela reclamação da população, que segundo, né, o próprio ouvinte tem ligado à Secretaria de Obras e não tem obtido aí resposta. Tudo bem que deve estar sendo executado os serviços devem estar sendo executados aí dentro de um planejamento, né? Não vai ser de uma hora para outra, você ligou, alguém vai lá fazer, mas pelo menos a resposta ao ouvinte, né? Aquele que faz a sua reclamação ou faz o seu pedido, a sua reivindicação junto à Secretaria de Obras deve ser feita e deve ser respeitada aí a reivindicação do cidadão. Então, tá aí, vamos aguardar aí esses serviços da Prefeitura Municipal, principalmente agora que recurso não deve faltar.
0: 7:16, 7:16, vamos para a margem esquerda, porque na margem esquerda, nosso ouvinte Silvio Cunhaque, ele nos envia aqui imagens de um ponto de ônibus que foi danificado, foi derrubado, na verdade, por uma carreta na semana passada. E o Silvio está cobrando aqui da Secretaria de Obras, Departamento de Trânsito, para que faça lá a limpeza do local. Isso foi na quarta-feira da semana passada e todo o material danificado está lá, como ficou, está lá, né? Então, hoje a população está tendo que esperar o ônibus quase em cima da rua, porque não tem como ficar lá naquele ponto, né? Então, chamar também a atenção da Secretaria de Transportes e Obras. Foi na noite de quarta-feira, viu? Na entrada da rua Ricardo Estanque, que esta carreta, uma carreta bitrem, que acabou aí derrubando esse ponto de ônibus. Nas imagens de câmeras de segurança foi possível flagrar aí o momento da colisão. A carreta, ela vinha no sentido ponte do vale para o centro de Gaspar e entrou na Ricardo Stanck, que é a rua que dá acesso à BR-470. Né? Então não é uma carreta que veio lá da Ercílio Fides Zimmermann, né? Não conseguiu voltar na rótula da BR-470. Não, não foi esse o caso, como a gente já teve outros. Essa ela veio da Pedro Simon. E ao fazer a curva, obviamente que uma carreta daquele tamanho, bitrem, não ia dar conta. Acabou passando por cima de calçada, mexendo a calçada e derrubou inclusive um ponto de ônibus, né? E foi embora, como se nada fosse. Então, a esse motorista também cabe aqui uma penalidade. Destruição do patrimônio público. Ah, não, porque a carreta não... O motorista da carreta não tem culpa. Como não? Peraí. Ele chegou a avançar, inclusive, na calçada. Passou aí com a carreta em cima da calçada. Então, convenhamos, né? E aí derrubou todo esse ponto de ônibus. Um dos poucos pontos de ônibus bons que nós tínhamos na margem esquerda foi derrubado. Tem cobertura de telha, era de madeira e caiu como um dominó, tá? Então, o Silvio e a comunidade pedem aí que a prefeitura providencie o quanto antes a limpeza desse local e a reinstalação urgente aí também desse ponto de ônibus. Já foi na quarta-feira da semana passada e todo o material continua lá ainda. 7:19, fazer um intervalo comercial e daqui a pouquinho a gente está de volta com mais informações nessa manhã.
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0: 7:25, 7:25, de volta aqui no seu Jornal da 89, mais um bloco de informações. Vamos trazer aqui informações sobre o mercado de trabalho. Santa Catarina abre 63 mil novas vagas no ano e fica atrás apenas de São Paulo e de Minas Gerais. Reportagem de Cadu Reis.
1: O mercado de trabalho de Santa Catarina gerou 63 mil novos empregos formais no primeiro quadrimestre de 2026. O resultado corresponde a 9% das vagas abertas em todo o país e deixa o estado atrás apenas de São Paulo e Minas Gerais neste período no ranking nacional. O saldo advém de um total de 649 mil admissões e 586 mil desligamentos de empregados entre janeiro e abril no território catarinense. Os dados foram divulgados pelo Ministério do Trabalho e Emprego e são analisados no âmbito da administração estadual pela Secretaria do Planejamento. Responsável pela pasta, o secretário Arão Josino avalia.
2: O CAGED traz mais uma vez a diversidade e a potência da economia catarinense. O nosso estado tem uma grande diversidade industrial, também na área do serviço e do comércio, e os números mais uma vez demonstram o sucesso que é o nosso estado. Além do número de novas vagas que são abertas em Santa Catarina, nós também temos qualidade nessas profissões. Tanto que hoje Santa Catarina é o estado com a menor desigualdade social, maior longevidade, fazendo com que o nosso estado aí seja o segundo mais competitivo do Brasil.
1: Na análise mensal, Santa Catarina encerrou abril com saldo positivo de 3.510 postos formais de trabalho, resultado puxado por indústria, construção civil e serviços. A Secretaria de Estado do Planejamento consolida os resultados mensalmente por meio do informativo de emprego. O secretário Arão Josino destaca.
2: A Secretaria de Estado do Planejamento atua como um braço na assessoria técnica do governo e também com a inteligência de números do nosso território catarinense, acompanhada por uma equipe de especialistas que analisam todos os indicadores e, a partir desses indicadores, transformam os dados em informações para que sejam diretrizes das ações que são executadas no estado. E elas precisam ser fornecidas para todo o ecossistema, as associações empresariais, as prefeituras, associações de municípios, aos centros de inovação, para identificar os potenciais econômicos de Santa Catarina e contribuírem para que o nosso estado continue crescendo e se desenvolvendo.
1: Indústria e construção civil lideram a abertura de postos formais de trabalho em 2026 em Santa Catarina, com mais de 37 mil novas vagas. Na sequência, aparece o setor de serviços, com 25 mil empregos gerados no quadrimestre. A agropecuária fechou o período com saldo positivo de 1.433 trabalhadores com carteira assinada, enquanto o comércio registrou decréscimo de 117 vagas. De Florianópolis, da Rede de Notícias Acaerte, Cadu Reis.
0: Valeu, Cadu, pelas informações. E ainda, né? Repórter Vanessa Carini traz: indústria lidera geração de empregos em abril, 36 mil vagas.
3: A indústria catarinense liderou a geração de empregos formais em Santa Catarina nos quatro primeiros meses de 2026, com um saldo positivo de 36 mil vagas. O resultado foi responsável por mais da metade dos postos de trabalho criados no estado no período. A economista da Federação das Indústrias de Santa Catarina, Camila Oliveira, explica os fatores que sustentaram esse desempenho, mesmo em um cenário de juros elevados e incertezas econômicas.
4: O primeiro seria a base produtiva diversificada do estado, ou seja, tem diversos setores industriais atuantes em diversos territórios de Santa Catarina, o que vai dar essa sustentação econômica. Então, em alguns períodos onde a gente tem alguns setores que estão sofrendo um pouco mais com esse cenário, outros eles vão dar essa sustentação. Um segundo fator é o fato da construção civil estar movimentando a geração de empregos aqui em Santa Catarina. No acumulado do ano de 2026 foram 11 mil novas vagas abertas, né? Isso muito em função da expansão das construções civis no litoral de Santa Catarina, mas também por alguns programas habitacionais que incentivam as novas obras. Um terceiro fator que a gente pode citar é alguns setores exportadores que a gente tem no estado, como é o caso do setor alimentício, especialmente ali nas carnes, nos abates. Então isso favorece essa sustentação no emprego, principalmente do setor de alimentos, e também o setor de máquinas e equipamentos, que vem sofrendo com uma baixa demanda doméstica, mas que em contrapartida encontra, né, novos mercados externos para conseguir dar essa sustentação no seu segmento industrial.
3: Segundo o economista, a expectativa é de continuidade na geração de empregos ao longo dos próximos meses, mas em um ritmo menor do que o observado nos últimos anos.
4: E o que a gente pode esperar, né, para os próximos meses é uma continuidade nessa geração de vagas, nessa geração de empregos, porém um menor ritmo do que observado em outros

0: no final de semana, amistoso contra o Egito, e essa semana é uma semana importantíssima, né? Abertura da Copa do Mundo, início do Campeonato Mundial, todos os olhos voltados aí a esse grande campeonato. 7:31, 7:31. Olha só, por falar em futebol, o EMOSC está no clima da Copa do Mundo e solicitando doações diante de estoques em alerta na campanha Junho Vermelho. Cadu Reis.
1: O Centro de Hematologia e Hemoterapia do Estado promove a campanha Junho Vermelho para estimular as doações de sangue ao longo deste mês em Santa Catarina. A iniciativa faz alusão ao Dia Mundial do Doador de Sangue, que será comemorado no próximo domingo, 14 de junho. E neste ano, a ação ganha cores da Seleção Brasileira de Futebol, já que ocorre em meio à Copa do Mundo, cuja disputa inicia na quinta-feira. O gerente administrativo do EMOSC, Tiago André Silva de Souza, explica a ação.
2: O Junho Vermelho, ele é uma ação que nós temos todo ano. Esse ano, como é um ano de Copa do Mundo, então nós estamos fazendo uma ação especial para unir a paixão do futebol, né, com a solidariedade das pessoas em fazer a doação de sangue. Durante esse período, a gente vai estar com toda a nossa hemorrede, nós vamos estar fazendo essas ações. E aí nós temos alguns apoios também, né, que é do artista Luciano Martins, que criou o nosso slogan, que é Jogue Junto, dê seu sangue pelo nosso time, apoio de alguns jogadores como o André Santos, né, que jogou no Figueirense, jogou pela seleção brasileira. Essa ação é muito importante para nós e a gente espera, né, que os doadores venham, participem junto conosco e façam a sua doação aqui no EMOSC. Contamos, né, com toda a população de Santa Catarina que sempre nos auxilia nesse momento.
1: A campanha Junho Vermelho ocorre em meio a um momento de queda nas doações e crescimento na demanda por hemocomponentes em Santa Catarina. O EMOSC tem estoques em situação de alerta para três tipos sanguíneos e quantidades reduzidas para outros dois, como detalha o gerente administrativo da instituição, Tiago André Silva de Souza.
2: Nós temos uma baixa, uma queda histórica nos meses mais frios do ano e também nós temos um aumento, né, da necessidade de sangue por parte dos hospitais, porque também as pessoas ficam mais doentes, acabamos tendo mais ocupações em UTI, pessoas precisando dessa doação. Hoje, o nosso estoque realmente ele está em nível crítico, o tipo B negativo, O negativo e O positivo, em uma situação não favorável para os tipos A. E a gente está um pouquinho mais confortável nos tipos AB. Mas a gente convida todas as pessoas, independente do tipo de sanguíneo dela, venha fazer a sua doação. Entre no site do EMOSC, agende a sua doação na unidade de coleta mais próxima da sua casa. E nós temos também algumas coletas que são externas. Então a nossa equipe vai em alguns municípios fazer as coletas de sangue. A gente divulga também nas nossas redes sociais.
1: O EMOSC possui 7 hemocentros e 3 unidades de coleta distribuídos entre as regiões de Santa Catarina. O endereço do site para agendamento das doações, verificação de critérios e locais para atendimento é emosc.org.br. De Florianópolis, da Rede de Notícias Acaerte, Cadu Reis.
0: Obrigado, Cadu. E atenção, quem deseja participar do processo seletivo número 6 deste ano da Prefeitura de Gaspar, o prazo de inscrições foi prorrogado. A seleção é destinada à contratação temporária de profissionais para atuarem na administração municipal e autarquias, com oportunidades para diferentes níveis de escolaridade e salários que podem ultrapassar os R$ 23 mil. As inscrições devem ser realizadas exclusivamente pela internet. O processo seletivo oferece vagas e cadastro de reserva em diversas áreas, incluindo cargos administrativos, técnicos e da área da saúde. A prova está prevista para acontecer no dia 14 desse mês. Os candidatos interessados devem acessar os canais oficiais da Prefeitura para consultar o edital completo, os cargos disponíveis e o cronograma do certame. Para mais informações, acesse aí o site oficial da Prefeitura de Gaspar, viu? Então está aí prorrogado. Só corrigindo aqui, né? A prova objetiva está prevista para o dia 19 de julho, tá? Não

0: 14, como eu afirmei, dia 19 de julho. 7:36, 7:36, um intervalo comercial, daqui a pouquinho eu volto.
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0: 7:42, de volta para mais um bloco de informações. Olha, a Prefeitura de Gaspar divulgou aí o cronograma da programação do Junho Verde. As atividades serão promovidas aí por meio da Superintendência do Meio Ambiente e tem como objetivo incentivar práticas sustentáveis e ampliar a conscientização ambiental junto à comunidade. As ações iniciam nos dias 16 e 17 com o programa Guardiões da Floresta, desenvolvido por meio do projeto Caeté. A iniciativa será realizada nas escolas Ervino Venturi e Vovó Leonida. No dia 18, acontece uma blitz educativa nas rodovias Jorge Lacerda, né, no bairro Poço Grande. E a ação será realizada em parceria com a Polícia Militar Rodoviária e o IFSC, e também com a escola Ervino Venturi. A programação também contempla a implantação de hortas educativas nas escolas Rudolf Ginter e também na Ervino Venturi, por meio do projeto Horta na Escola. No dia 20, a Praça Getúlio Vargas vai receber a Feira Ambiental. Durante a manhã, a comunidade poderá participar de atividades educativas, receber mudas de árvores e conhecer projetos desenvolvidos. A programação será finalizada com uma palestra sobre saneamento rural na Capela São José, no bairro Arraial do Ouro, no dia 27 do mês de junho. É a programação aí especial do Junho Verde, sendo realizado também em Gaspar, com atividades propostas aí para a segunda quinzena desse mês. E a Secretaria de Educação acaba de lançar o edital de chamamento público da Política Nacional Aldir Blanc de Fomento à Cultura, a PNAB. A iniciativa vai destinar R$ 367 mil para apoiar projetos culturais desenvolvidos por agentes culturais, artistas, coletivos, grupos e entidades atuantes no município. Ao todo, serão selecionados 21 projetos culturais, contemplando diversas áreas de manifestações artísticas. O objetivo é fomentar, valorizar e incentivar a produção cultural local, fortalecendo o setor cultural e ampliando o acesso da população às atividades culturais. As inscrições estarão abertas a partir de hoje e vão até o dia 8 do mês que vem, 30 dias, e deverão ser feitas por meio da plataforma Aporte, APPORTE, plataforma Aporte. Podem participar pessoas físicas, MEIs, pessoas jurídicas com ou sem fins lucrativos e coletivos culturais sem CNPJ que comprovem atuação cultural e residência ou sede em Gaspar há pelo menos um ano. 7:45. Bom, e a gente abre essa semana aqui com mais uma rodada, né? Mais uma semana de oportunidade para que a população busque aí a vacina contra a gripe, né? Desde a semana passada, começo do mês de junho, o governo federal anunciou aí a vacinação em massa para toda a população acima dos 6 meses de vida, né? E Gaspar, obviamente, também está nessa campanha. Então, você pode buscar nessa semana aí as unidades de saúde do Poço Grande, Belchior, 7 de Setembro, Gaspar Grande, Centro, Barracão, Bela Vista, Figueira, Coloninha, Santa Terezinha e Gasparinho. As salas de vacinas dessas unidades atendem das 8 da manhã ao meio-dia e da 1 às 4 da tarde. A exceção é a sala de vacina do centro, que funciona das 8 ao meio-dia e da 1 às 19:30. A Secretaria de Saúde orienta que os moradores, né, busquem a unidade de saúde mais perto de sua casa. Mas às vezes pode ser a mais perto do seu trabalho, não tem problema. A ampliação da vacinação da gripe tem como objetivo aumentar a cobertura vacinal e fortalecer a proteção da população contra a gripe. Os casos de doenças respiratórias aumentam, vem aí o inverno e o Brasil todo está nessa campanha de vacinação contra a gripe. Desde semana passada, desde dia 1º desse mês, aberta aí a toda a população acima dos 6 meses de vida. Você já conseguiu se vacinar, João?
1: Ah, sem dúvida nenhuma. Assim, bom, eu tô do...
0: Tava no grupo anterior já, né?
1: Tava no grupo anterior, assim que abriu a vacinação, já fiz a minha. Agora é importante, né? É importante fazer a vacina. Os números aí já acenderam um alerta, as UTIs aí com uma taxa de ocupação bastante alta, principalmente de crianças e idosos. E a vacinação é o único recurso para mitigar aí as doenças respiratórias tão comuns aí no inverno aqui da nossa região.
0: 7h48, ainda sobre saúde, tabagismo tradicional recua em Santa Catarina, mas aumento do uso de cigarros eletrônicos potencializa doenças. Estudo da UFSC evidencia contato de jovens com dispositivos de venda proibidos no Brasil, os famosos vapes.
2: A Secretaria de Estado da Saúde divulgou o balanço do Programa de Controle do Tabagismo em Santa Catarina, apontando redução no número de fumantes adultos ao longo do ano passado. 5.400 pessoas haviam conseguido parar de fumar com o tratamento em 2024, número que passou para mais de 7.500 abstinentes em 2025. Ao mesmo tempo, no entanto, se observa um avanço do uso de cigarros eletrônicos, itens proibidos no Brasil. Um estudo da Universidade Federal de Santa Catarina, por exemplo, identificou que 27% dos estudantes de 5 escolas públicas de Florianópolis já utilizaram o dispositivo. A enfermeira da Secretaria de Estado da Saúde e coordenadora estadual do Programa de Controle do Tabagismo, Adriana Elias, analisa.
3: Aqui no estado nós temos apresentado um resultado importante na redução do tabagismo tradicional, mas justamente ao mesmo tempo a gente tem observado o crescimento do uso de cigarros eletrônicos, especialmente entre adolescentes e jovens. Isso tem a ver até com o tema desse ano da OMS, que é desmascarando o apelo, combatendo a dependência de nicotina e tabaco. É o apelo da indústria. Como que são apresentados esses dispositivos eletrônicos? A maioria com design moderno, grande variedade de sabores, de aromas e a forte presença nas redes sociais. Isso aumenta muito a atratividade para esses jovens. E essas estratégias criam a falsa percepção que o produto é menos nocivo ou apenas recreativo, quando isso não é verdade. E são fundamentais ações de educação, fiscalização e conscientização dos riscos.
2: O tabagismo é classificado pela Organização Mundial da Saúde como doença crônica e transtorno mental e de comportamento. O uso de cigarros e cigarros eletrônicos está associado a cânceres e doenças respiratórias e cardiovasculares, como detalha a coordenadora estadual do Programa de Controle do Tabagismo, Adriana Elias.
3: O que mais acontece são os cânceres de pulmão. Praticamente 70, 80% das pessoas que têm câncer de pulmão são fumantes. Problemas cardíacos, como infarto, doença obstrutiva crônica, que a pessoa precisa de oxigênio para respirar, e os vários tipos de câncer. E além dos danos semelhantes, nós temos danos assim mais rápidos. O que levava 20, 30 anos para acontecer em cigarro comum, às vezes com cigarros eletrônicos acontece em 2, 3, 5 anos. São problemas associados à tosse persistente, falta de ar, bronquite, agravamento de asma. E o mais preocupante, que é uma doença aguda, causa lesão pulmonar grave, conhecida como EVALI. E essa doença ela leva à hospitalização e até à morte do usuário.
2: 84% dos municípios de Santa Catarina ofertam tratamento individualizado para controle do tabagismo nas unidades básicas de saúde. De Florianópolis, da Rede de Notícias Acaerte, Cadu Reis.
0: Valeu, Cadu, obrigado pelas informações. 7h51. Faz o seguinte, você tá me ouvindo aí? Pega o teu vape agora na mão aí. Dá uma olhadinha para ele. Procura a lata de lixo mais próxima e joga fora. Você acabou de acompanhar aí os malefícios, né, desses cigarros eletrônicos. Como disse a Adriana Elias, Joel, e aí aqui a gente não está comparando as questões, né? Mas olha só, o uso do cigarro, aquele convencional, comum, tabaco, para gerar algumas doenças, vai 10, 20 anos. Nos casos dos cigarros eletrônicos, 2, 3, 5 anos é o que nos traz aí de informação a Adriana Elias. Então, ou seja, altamente prejudicial à saúde. Tem muito rapaz aí novo, já com falta de ar, tosse persistente, mas não larga o vape. Então, eu não sei se é dependência, se é modismo, não sei. Bom, eu sei que faz mal à saúde.
1: Olha, aí muita gente, né, cai na ilusão de que passando a usar ou utiliza do cigarro eletrônico para deixar de fumar ou deixar do cigarro tradicional. É. Isso é uma grande ilusão, né? Aquela fumaça que emite ali não é uma fumaça de vapor d'água, não é nada, como mostrou a reportagem, cheia de componentes tóxicos, né? Inclusive a quantidade de nicotina numa baforada daquele vape aí equivale ao maço inteiro de cigarro.
0: Você tá doido?
1: Comum, né? Então é uma grande ilusão se utilizar desse dispositivo para tentar deixar de fumar. O negócio é deixar de fumar tanto vape quanto cigarro comum e largar desse vício danado, né?
0: Rapaziada, joga fora isso aí, viu? O tempo vai cobrar de você essa saúde que você está perdendo agora. É muito modismo. E aí, Joel, porque tem o gosto de chocolate, de tutti-frutti e de não sei o quê. Aí é gostosinho. Mas, como você falou, a cada tragada é um monte de cigarro que você está consumindo. E seria, né? Eu vou falar aqui, Joel, as pessoas vão achar que é mentira, mas não. Semana passada eu estava na BR-470, indo de Ilhota para o Sertão Verde. À minha frente ia um veículo e ele tava mais devagar e tal, uma fumaceira saindo do carro. E eu achei, deve estar com um problema mecânico, inclusive. E mais perto eu vi que ele estava utilizando o vape. E não é exagero, meu, é verdade. Ele estava com a janela um pouquinho aberta e saía fumaça. Falei, o que está acontecendo no carro?
1: Famosa Maria Fumaça.
0: Pois exatamente. Então acho que cuide da sua saúde, o tempo vai cobrar aí depois de você. 7:54, 7:54. Vamos ao esporte, Jerry de Oliveira.
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0: Bora, Jerry, contigo a informação do futebol.
5: Oi, Paulo, tudo bem? Um abraço para ti, pro Joel, todo mundo que tá ligado aí na manhã dessa segunda-feira no Jornal da 89. Pois é, falar um pouquinho de Copa Sul-Sudeste. Ontem tivemos a decisão na Arena Condá, os dois catarinenses envolvidos, Avaí e Chapecoense, fizeram o jogo da volta, da grande final. O jogo de ida, o Avaí havia vencido por 3-0, ontem a Chapecoense fez 3-0 no Avaí também, e aí penalidades, e nas penalidades a Chapecoense acabou desperdiçando um pênalti, e o Avaí converteu todos e acabou sendo campeão aí da Copa Sul-Sudeste, e o primeiro título da competição então fica por conta do Avaí. Falar um pouquinho também da Série D do Campeonato Brasileiro. Ontem nós tivemos a definição aí dos catarinenses. A equipe do Joinville perdeu para o Guarani de Bagé pelo placar de 3-1 e com esse resultado está eliminado da competição. Quem se classificou no grupo A15 foi o Santa Catarina, venceu o Cascavel pelo placar de 1-0 e ficou na liderança do grupo. Já no grupo A16, o Blumenau perdeu para o São José no César pelo placar de 1-0 e a equipe do Marcílio Dias empatou com a São Joséense pelo placar de 0-0. Classificados então Blumenau, Santa Catarina e a equipe do Marcílio Dias. O Marcílio Dias na próxima fase enfrenta o time do Cascavel, o Blumenau na próxima fase enfrenta o Guarani de Bagé. Já a equipe do Santa Catarina vai enfrentar a equipe do São José de Porto Alegre. A partir então da próximo final de semana nós teremos aí a folga, né? E no outro final de semana então já os confrontos de mata-mata, independente de se tem ou não Copa do Mundo, a Série D do Campeonato Brasileiro continua. Já pela Série B do Campeonato Brasileiro, o Criciúma no sábado venceu pelo placar de 1-0 a equipe do Londrina. Com esse resultado, o Criciúma agora assume aí a sexta colocação na tabela de classificação, mas a rodada ainda está por andamento, então pode perder mais algumas posições, mas vitória importante da equipe do Criciúma. O Avaí não entrou em campo em função da final da Copa Sul-Minas. Seleção brasileira, Paulo Flores, Brasil venceu o Egito no sábado à noite pelo placar de 2-1. O horário, né? Exatamente o horário da estreia, 19 horas, que foi lá em Nova Jersey, essa partida do Brasil. E então, o Brasil, então, no mesmo horário da estreia contra o Marrocos no próximo domingo. Wesley, lateral da seleção brasileira, ex-Flamengo que está no Roma, acabou sendo cortado. Sofreu uma contusão muscular e está fora do campeonato mundial. É a primeira baixa que tem a seleção brasileira, pelo menos por enquanto. Carlos Ancelotti não deva de levar um outro lateral, pelo menos essas são as primeiras informações. Seleção brasileira agora foca nos treinamentos durante a semana e faz a sua estreia no próximo sábado, 19 horas, contra a seleção do Marrocos, já valendo jogo pela Copa do Mundo de Futebol. Tá bom, Paulo? 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Almoço executivo hoje a partir das 11 horas da manhã. Ótima semana a todos, boa segunda-feira e até amanhã.
0: Bora, Jerry, obrigado pelas informações. Muito bem, 7:58, encerrando aqui essa edição. Só agora, nesse momento, Corpo de Bombeiros desloca para a Estrada Geral das Águas Negras, no bairro Figueira, né? Segundo a solicitante, um objeto caiu na perna de um homem de 30 anos que refere muita dor. A gente não tem mais detalhes, é apenas a descrição desta ocorrência, não se sabe qual é o objeto, né? E endereço certinho, mas as equipes de resgate estão deslocando agora para esse atendimento. 7:58, Joel, abraço, até amanhã.
1: É isso aí, vamos fazer uma boa segunda-feira. Se você tá triste aí com o fim do feriadão, começa uma nova fase, mas olha, daqui a 3 meses tem outro. Só daqui a três meses.
0: Ah, não acredito.
1: 7 de setembro, que cai numa segunda-feira. Então, mas tudo bem. Vamos, levante a cabeça, trabalhe, vamos fazer uma boa semana, uma semana abençoada a todos. Amanhã estaremos aqui a partir das 6 horas esperando por você.
0: E é semana importante pro comércio, semana do Dia dos Namorados.
1: Opa!
0: Fecomércio aí estima taxas recordes, né? Nos valores a serem gastos para o Dia dos Namorados e também a semana da festa de Santo Antônio no Alto Gasparim. A gente está trazendo todos os dias aqui a programação dessa grande festa. 7:59, bom dia, ótima segunda e até amanhã.
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0: Boa segunda-feira! E aí, tudo certinho? Como é que foi o final de semana? Final de semana prolongado pra muitos, né? Eu sou Viviane Batista, te acompanho até o meio-dia por aqui. 89 FM.
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0: Muito bem, começando por aqui o nosso Manhã Total, depois de você ficar muito bem informado com o Jornal da 89, a gente chega, hein? Pra te fazer companhia nesse início de semana, segunda-feira por enquanto, né? Com muita neblina, muita cerração, né? Como dizem os antigos, 19 graus de temperatura, mas o sol é pra aparecer hoje no decorrer do dia, tá? Pra nós fazer companhia. Vem participar aqui com a gente do nosso Manhã Total. Participando, você concorre àquele balanceamento de geometria lá da Frank Pneus, hein? Pra começar a semana já o seu carro andando direitinho nos conformes. Participa com a gente, manda o seu recadinho. Vai me contando também como é que foi aí o seu final de semana, né? Neste dia 5 de junho, dia que a gente comemora o Dia Mundial dos Oceanos e Dia do Citricultor também. Tá começando por aqui o nosso Manhã Total.
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0: Com Matheus e Cauã e Simone Mendes.

0: Diego e Arnaldo, eu volto já já.
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2: E aí, feliz segunda-feira para você aqui nas previsões astrais. Eu sou o Leandro Mendes, trouxe todas e vamos começar essa semana. Ó, elemento fogo, modalidade impulsivo, signo complementar é Libra. Seu regente é Marte, né? Então tá, no amor, que isso dá, gente? Essa mistura toda aí. Entre o que o coração quer e as palavras mostram, pode haver uma distância incrível. Tipo assim, seu coração tá pedindo uma coisa, mas você tá falando outra pra pessoa, não tá escrito na tua testa. Então o ideal é ir direto ao ponto, tá bom? Não fica de rodeio no coração não, hein? Dedique-se mais à sua saúde, à saúde do seu corpo. Que tal você rever a sua alimentação, planejar a rotina para tornar mais organizada, mais saudável, treinar. Cuide-se. É um bom momento no campo emocional, então tem que cuidar da sua mente também, tá? Os geminianos estão recebendo vibrações excelentes, vai agilizar a mente, vai clarear as ideias. Além disso, a sua vida profissional está recebendo uma grande proteção e vai aumentar também a sua capacidade de vencer as disputas profissionais. Então, para concorrente, não vai ter jeito contigo essa semana não, hein? Boa sorte, daqui a pouco tem Câncer, Leão e Virgem.
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3: Muito bem, esse é o nosso Manhã Total. Seguimos juntinhos e misturados até o meio-dia. É, tá escurinho ainda, né? 18 graus de temperatura em Gaspar. Diz a previsão do tempo que com no decorrer do dia o sol deve aparecer, tá? Agora a gente até duvida, né? Não parece que ele vai dar as caras hoje, mas não sei, né? Segundo a previsão do tempo, vamos aguardar e confiar. Deixa eu mandar abraços aqui pra galera ligada com a gente. Hoje valendo aquele balanceamento de geometria, hein? Lá da Frank Pneus. Eu sei que seu carro está precisando. Se ele tivesse o WhatsApp, se ele pudesse mandar a sua mensagem aqui, ele mesmo ia mandar pra concorrer. Tô sabendo. O coitado tá precisando. Então faça isso por ele, tá? Vai mandando sua mensagem durante a manhã. A Ilza Maria Gomes tá por aqui. Oi, Ilza, beijinhos pra você. Bom dia, Vivi, tudo bem? Oi, Brendinha, tudo bem com você? A Brenda tá participando com a gente lá do Gasparinho, né? Um super beijo, tá? Uma ótima semana. O Ever Bertão também tá por aqui, aquele abraço, Vivi, tudo de bom, ótimo início de semana, valeu Everton, tamo junto, ótima semana pra você.
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3: João Bosco e Vinícius, Gustavo Lima.

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2: Santos Casa e Construção contrata motorista de caminhão. A empresa oferece diversos benefícios, como vale transporte, plano de saúde, seguro de vida, convênio farmácia e uniforme. Os interessados podem entrar em contato com Sheila pelo WhatsApp 99618-5359.

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3: Tô contigo aqui nas previsões para essa segunda. Bora lá, canceriana, canceriano. É a vez de vocês agora, vamos lá. Essa segunda tá favorável para romances e namoros, tá? Disposição afetuosa, sonhadora, já deu bom dia, já tá com vontade de casar com a pessoa já. Tá procurando um par para você compartilhar as alegrias da vida, né? Aproveita, viu? O que você pode achar, mas cuidado para você não ver coisa demais em quem tem menos para te oferecer, viu? Tudo indica que é muito possível você manter o diálogo franco com as pessoas. Porém, é preciso habilidade para você não liberar todas as suas fraquezas de uma só vez. Aí você vai ficar vulnerável, né? Aí você não conhece a pessoa pode usar isso contra você, não é verdade? É tempo de falar com generosidade, sim. E o seu pensamento está muito mais claro. Cuidado só com o que você diz. O seu lado mais sociável e divertido está em destaque. Cuidado só para você não ser o bobo da corte em plena segunda-feira, viu? E você pode aproveitar, aliás, esse início de semana para você se distrair, sim, por que não? Já que amanhã, terça-feira, provavelmente você vai se concentrar na sua rotina o resto da semana inteirinho, inclusive o próximo fim de semana. Libra, Escorpião e Sagitário daqui a pouco.
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4: É isso aí, esse é o nosso Manhã Total. Você vai participando, hoje tem balanceamento de geometria da Frank Pneus, tá? Pra você que participa com a gente, que manda o seu recadinho por aqui. Essa semana começa, hein? É mais uma Copa do Mundo, é a Copa do Mundo 2026. Já estamos no clima. E aí, assistiu o jogo, sabadão? Deu pra ganhar confiança aí pra dizer agora vai? É? Então, eu não assisti o jogo, né? Mas ouvi falar que deu uma melhorada, hein? Essa seleção tá se entrosando. O jogo já serviu pra isso, o amistoso, né? Pro maior entrosamento aí da equipe. A gente segue com fé, né? Somos brasileiros, não desistimos nunca. A Miriam Leite tá por aqui participando com a gente. Ô Miriam, um beijo pra você, tá bom? Obrigada aí pela companhia. A Suzana também. A Adriana, trabalhando no Poço Grande, curtindo a melhora. Aí sim, hein? Um beijo, tá? Bom trabalho pra você.
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4: Vamos curtir o Thiaguinho.
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0: Esse é o Gustavo Lima na nossa manhã. 9:03, hein? Não vai perder a hora. Tem intervalo rapidinho, a gente volta já.
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5: Voltei nas previsões, gente. Tô aqui com você de ótima segunda. Aliás, aproveita esse início de semana para você refletir sobre os seus reais objetivos de vida. Invista no que faz você ser mais inteligente. Invista no que faz você crescer profissionalmente. Aquele curso que você queria fazer, aquela apostila que você não pega e não lê nem por nada. Recarregue as suas energias depois, tá bom? Se as suas estruturas estiverem sólidas, as mudanças serão mais aproveitadas. Então você tem que pensar direitinho, viu? Você está sob base forte, aquele alicerce bacana, legal, que não estremece? Então todas as mudanças que vão acontecer essa semana não vão te afetar negativamente, viu? E você precisa dar uma chance para alguém que está bem próximo de você, tá? Sagitário. Muita imaginação e inspiração nessa segunda-feira. Isso é a ligação com o mundo espiritual, viu? Percepções que ultrapassam os limites da razão. Sabe aquela coisa que você sente assim, que nem um sussurro te avisando de certa coisa e você vai ver, opa, aconteceu mesmo? Pois é. Então vai que vai. E outra, o seu poder de atrair as pessoas está no auge. Cuidado só com quem você atrai. Daqui a pouco as últimas.
6: 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Boa semana pra você, ótima segunda-feira. 89 FM. Muito bem, hoje tá valendo, hein? Tem aquele balanceamento de geometria lá da Frank Pneus. Você pode mandar o seu recadinho por aqui também na nossa manhã. Faça como a minha amiga Márcia, que já está por aqui, ó.
7: Bom dia.
6: Bom
7: dia. Aqui é a Márcia Oliveira da Figueira. Quero participar dos prêmios e desejar uma ótima semana a todos.
6: Valeu, Marcinha. Um beijo pra você. Quem mais tá por aqui? Tem mais um áudio, ó.
8: Bom dia, Vivi. Segundou. Que seja um início de semana muito abençoado e maravilhoso pra todos nós, né? Aqui é Elani do Poço Grande e quero participar do sorteio do Frank Pneus. Manda esse prêmio top da 89 aí pra mim que eu tô só na espera. Beijo.
6: Valeu, beijão. Ótima semana. É, foi encontrado, né? Uma identidade lá no bairro Figueira. Na loja Teja, isso? Autocuidado. Lá ao lado da Arte Varanda, ó. Então, se você... Deixa eu ver o nome dele aqui, ó. Manuel Francisco da Silva, né? Não, é o pai dele. É o Célio. Célio Manuel da Silva. Sua identidade está por lá, tá? Ou manda mensagem aqui que a gente passa o endereço lá pra você retirar. A Simone Borgonovo também tá por aqui participando com a gente. Valeu, Simone. Beijinhos. Ótimo dia.
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6: Geninho e Mariana Fagundes.
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0: Esse é o Menos é Mais Champanhe, é o nome dela, 9h14. Nossa manhã de segundona, hein? Solzinho tá aparecendo, hein? Não é que ele veio mesmo? Coisa boa, hein? A gente volta já já.
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15: Vambora, gente, vamos partir para as últimas previsões dessa segunda-feira. Vem capricorniana, capricorniano. Imprevistos, novidades, surpresas, tudo isso no seu coração, tá? Tudo isso na fase de relacionamento. Mas a sua responsabilidade é só e somente o que está ao alcance das suas mãos, tá bom? Não deixe que nada desapareça, nem ninguém desapareça por falta de atenção. Tenha fé. Fé na sua crença, é a sua crença que te aproxima de Deus, seja ela qual for. E acredite que existe um poder superior nos protegendo, que é Ele, com E maiúsculo. Benefícios inesperados podem acontecer a qualquer momento nesse período, tá? Ah, e o ser amado, o presentinho de Deus, a pessoa que te ama aí, ó, vai te proporcionar momentos maravilhosos. Quando você se habituar para recuperar as forças, dificilmente você vai ficar sujeito aos danos causados pelo estresse. E é tempo de você evitar um número de compromissos que possa sugar a sua energia, hein? E as suas melhores qualidades estarão em destaque. Aproveita, boa sorte. Bom início de semana para os nativos de todos os signos. Amanhã retornam as previsões.
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0: É isso aí, ó, já de volta na nossa manhã com o nosso Manhã Total. O solzinho já está aparecendo aí, sim, agora eu gostei. Vem participar aqui com a gente, tá? Hoje tem balanceamento de geometria lá da Frank Pneus pra você. Não esquece de seguir a gente também lá no Instagram, lá no @89FMSC, já tem stories pra você lá, tá? Terezinha tá na margem esquerda participando com a gente. Oi, Terezinha, um beijo pra você. Bom dia, Vivi Maravilhosa, tudo bem com você? Tudo bem, Zumira? A Zumira tá lá no Sertão Verde, né? Passando pra te desejar um ótimo dia abençoado, abraço. Ô, Zumira, um beijo pra você, pras meninas aí também, tá? Bom dia, Vivi, é a Sônia do Gaspar Mirim. Quer participar do sorteio? Boa semana a todos. Aí, Soninha, beijos. Bom dia, Vivi. A Helena Beatriz, do bairro Gaspar Mirim. Quero participar do sorteio. Obrigada e boa semana. Beijo. Ótima semana pra você, tá bom, Helena? Tudo de bom.
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0: Turma do Pagode e Zeca Pagodinho.

0: Gêmeas Maiara e Maraísa. Felizes para sempre. Essa é bonita, hein? Vamos aproveitar então, né, que a gente curtiu as irmãs Maiara e Maraísa, que a Maiara tem sido, né, um dos nomes mais comentados na internet nos últimos dias, né? É, tudo começou quando vídeos dela circulando nas redes sociais fizeram muita gente especular sobre a aparência, né? E levantar também rumores de que ela estaria enfrentando sérios problemas de saúde. Só que a equipe da sertaneja, né, divulgou uma nota, soltou uma nota de repúdio. Tá até lá no perfil dela, da Maiara, lá no Instagram, né? É, dizendo que, segundo o comunicado, estão espalhando conteúdos maliciosos e maldosos que tentam prejudicar a imagem da cantora. A assessoria também foi categórica. Maiara está com a saúde em dia, segue cumprindo normalmente a sua agenda de shows e os compromissos profissionais. E a sua vida pessoal estaria acontecendo de forma tranquila e saudável, tá? E não para por aí. A equipe acusou algumas páginas famosas e perfis de usarem vídeos delas editados e trechos fora do contexto para criar, né, a impressão de que a artista estaria mesmo doente, para viralizar, né? É, no texto eles afirmam que isso ultrapassa os limites da liberdade de expressão e entra no campo da difamação e do dano moral. Vem processo por aí, hein? Vem processo por aí, estão mais que certos. Ela tá magrinha, claro, né? Mas é da vontade dela, né? Tá com esse corpo assim e ela tá com muita saúde, graças a Deus.
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11: já de volta, hein, com o nosso Manhã Total nesta manhã de segundona, dia 8 de junho. Você continua participando com a gente. Hoje tá valendo. Tem balanceamento de geometria lá da Franco Pneus. Quem tá costurando e curtindo a gente é a Kátia Regina, no bairro Figueira. Oi, Kátia, beijos pra você. A Vitória Aparecida Galvão também tá lá no Santa Terezinha, né? O Guilherme Isabel já tá por aqui. Oi, Gui, um beijão pra você, tá? Um ótimo dia também.
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11: Vamos curtir o Gustavo Lima.

0: Esse é o Jota Quest, acenda o farol. 5 minutos para as 10 da manhã. Não vai perder a hora, hein? Intervalo é bem rapidinho, a gente volta já. Continua participando lá no nosso WhatsApp. Hoje tem balanceamento e geometria da Frank Pneus.
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9: 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Bom dia pra você, ótimo início de semana.

0: É, vem participar com a gente. Dá tempo? Claro que dá. Até o meio-dia a gente segue juntinhos por aqui. Você vai participando lá, me contando como é que tá esse início de semana aí. Muita gente lá em casa, a galera já nem sabia mais que dia era hoje. Já tava tudo perdido no tempo. Tantos dias sem aula, né? Desde quarta-feira em casa. A pequena já tava desde quarta, porque teve conselho de classe. E aí já emendou, quarta, quinta, sexta, sábado, domingo, uma mini férias, né? Uma mini férias. Vem participar aqui, ó. Hoje tem balanceamento de geometria lá da Frank Pneus, né? Deixa eu mandar um abraço pra minha amiga Elaine, lá da margem esquerda, tá participando com a gente. Ótima semana, tá bom, Elaine? Um beijo. O Guilherme disse que ele e o pai estão curtindo a 89, aí sim, né? A Terezinha Machado dos Reis, também indo aqui no bairro 7. O Nelson Vipel, junto com o William, Isabel e Amanda, né? Curtindo a gente lá no Baú Central. Beijos pra todos. O Silvinho tá lá na margem esquerda, participando com a gente. Valeu, Silvinho. Um ótimo dia, tá? Tudo de bom.
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0: Ana Castela e Péricles.

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0: Fred, Fabrício, e o poder que você tem. 10h17 da nossa manhã de segundona. A gente volta já.
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0: Muito bem, estamos de volta por aqui na nossa manhã. Hoje tem balanceamento de metrô da Frank Pneus, né? Mais uma fofoquinha aí, ó, que você viu na internet, final de semana, só deu ela, né? Só deu a seleção brasileira e ela novamente, a Virgínia, dessa vez. Essa mulher tem que se benzer, hein, gente? Cansado, ó, dessa vez, a treta foi com o Livinho, bem aleatório, né? Com o MC Livinho. O que era pra ser só uma publicidade, né, entre a influenciadora Virgínia e o cantor MC Livinho, acabou virando aí uma novela mexicana no Instagram, né? Tudo começou quando os dois apareceram dançando juntinhos. Ela aproveitou que eles fizeram a publi juntos, eles aproveitaram, né, e dançaram a música nova do MC Livinho, que viralizou aí na internet, tem várias trends. Eles dançaram lá e ele postou, claro, não é bobo, né, postou lá no perfil dele pra engajar. E a internet não perdeu tempo, já começou a criar teorias, chipar os dois. Mas tem um detalhe, hein? O Livinho é casado há muitos anos. Aí o clima esquentou. Os internautas perceberam que a Virgínia e o Livinho deixaram de se seguir nas redes sociais. E para completar, o vídeo da parceria sumiu dos perfis dos dois. E já foi suficiente aí, né? Pra galera ficar de antena ligada. Mas ele apareceu ontem em uma live dizendo que não tava gostando aí, a galera chipando. Ele falou que estão passando dos limites, a internet tá passando dos limites. Ele é casado, né? A Virgínia também, mãe de 3 filhos, que isso não se faz, que ele respeita o casamento dele. Aí pronto, diz que cortou aí o contato, excluiu o vídeo e tá acabado. Será que ele fez certo? Acho que sim, né? Acho que sim. Acho que ele foi mandado pela mulher, né? E tá certo. Tem mais que obedecer.
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0: Esse é o Leonardo.

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0: já estamos de volta. Hoje tá valendo aquele balanceamento de geometria, tá? Lá da Frank Pneus. Participou aqui com a gente, já está concorrendo. Quem está por aqui oferecendo música pra estamparia do Silvinho é o Anderson. O Anderson, um abraço pra você, pra galera aí da estamparia do Silvinho também, tá? Um ótimo dia, uma ótima semana. Vamos ouvir um áudio.
1: Bom dia, Vivi. Bom dia. Aqui é o Edson do Bairro Certo. Eu quero participar da geometria e balanceamento do Frank Pneus.
0: Valeu, Edson. Um abraço pra você. Um ótimo dia também. A nossa aniversariante também está por aqui. Vamos ouvi-la.
2: Bom dia, tudo Bom certo? Dia. É a Lúcia do Gaspar Mirim.
0: Oi, Lúcia.
2: Queria pedir uma música hoje. Os parabéns. Estou fazendo 50 anos hoje.
0: Oh, maravilha.
2: Um feliz aniversário para mim mesmo, né? Beleza? Dá um bom dia a todos.
0: Valeu, beijos, parabéns. Muitas felicidades para a Lúcia que se cinquentou, hein? Um beijo para você.
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0: Júnior e César.

Esse é o Eduardo Costa. Imagina eu. 5 minutos para as 11 horas. Já tô sentindo o cheiro. Você tá aqui com a gente. Eu volto já. Volta.

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16: 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Ligadinhos, juntinhos aqui na nossa Rádio Top até o meio-dia.
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16: Continua valendo aquele balanceamento de geometria lá da Frank Pneus pra você. Já tem gente por aqui, vamos ouvir um áudio.
17: Bom dia, Vivi, aqui é o José Carlos do bairro 7 de Setembro. Eu queria também participar aí do balanceamento de geometria da Frank Pneus. Tenha um ótimo dia a todos os ouvintes da rádio e também especialmente a você.
16: Valeu.
17: Tudo certo?
16: Tudo certo.
17: Beleza? Toca uma música pra gente aí. Qualquer uma música aí pra alegrar a segunda-feira. Segundou com alegria.
16: Mais uma semana pela frente, né, José? Um abraço. Jaqueline do bairro 7 também, a Cibele tá lá no Santa Terezinha participando com a gente. José Lourenço também no Santa Terezinha. Valeu, obrigada aí pela companhia, um ótimo dia.
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16: Vai rolar o Ferrugem.

Essa música que eu vou cantar agora, ela é uma história verídica. E essa história aconteceu comigo.

Mayara Azevedo, Mayara e Maraísa. Quem lembra dessa, hein? Super hit, né? R$50. 11:17, quase no horário do almoço, quase também no sorteio, né? Daquele balanceamento de geometria lá da Frank Pneus. Não fica de fora, não. Eu volto.

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12: É isso aí, seguimos juntinhos até o meio-dia, 11:23 já, virou o reloginho. Vem participar aqui comigo que hoje tem aquele balanceamento, geometria lá da Frank Pneus. Semana da Copa do Mundo, né? Do início da Copa do Mundo, dia dos namorados também, semana dos enamorados. Sexta-feira, hein? Sexta-feira, dia 12 de junho, dia dos namorados. Dia 11 começa a Copa, dia 13 tem o Brasil em campo. É muita informação para uma semana só, né? Deixa eu mandar abraço aqui para a galera ligada com a gente. O Alan, tá? O Alan da Costa, né? Tô aqui na margem esquerda, me coloca no sorteio, valeu, tá participando. Dirley também no barracão, aquele abraço. Quero oferecer uma música pra Júlia e Andriele. E a Tainá, é a Tainara, do bairro Batias. Não, vamos começar de novo. Oferecer uma música pra Júlia, pra Andriele e pra Tainara. Quem está mandando é a Elaine Cristina. Valeu, agora sim, né? Um beijo pra vocês, tá? Quem mais tá por aqui? O Ederson Bernardo também no Santa Terezinha. Galera participando com a gente. Ah, ela está precisando muito deste balanceamento. Ajuda aí, 89. Meu carro tá pedindo socorro. Quem é que tá... Não, mas nem você se ajuda, não colocou o nome aqui. Deixa eu ver quem é, meu Deus. Deixa eu clicar aqui. A Jaciane Nunes. Agora sim, né, Jaciane? Um beijo, tá? Obrigada aí, boa sorte.
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12: Vamos curtir o Panda.

0: e Davi, não mexe nas minhas gavetas. 11h35, a gente volta já com a última sequenciazinha de hoje.
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3: Muito bem, estamos de volta com a nossa última sequência, hein, do nosso Manhã Total, nesta manhã de segundona, mais uma semana iniciando juntos, por aqui uma semana de fortes emoções, dia dos namorados, dia dos lovos, já comprou o presente do seu amor? Não tem nada dessa de dizer, ah, o presente dela ou dele sou eu. Não, minha filha, ele quer presente, ela quer presente, tá bom? É, nada disso, vai se agilizando aí, ó, dia 8 já. Também tem o início da nossa da Copa do Mundo 2026, tão aguardada. Brasil estreia dia 13. Ô, maravilha! Quem tá por aqui participando comigo? Ailton. Ailton tá aqui, né, Ailton? Tá curtindo lá na margem esquerda. Um abraço, tá? Tudo de bom. Daniela também. Oi, Vivi. Só pelo dia 12 de junho. Será que eu vou ganhar presentes? Acho que vai, você merece. Você é uma ótima namorada. É, não tem, né? Não tem por que ele esquecer. A gente vai ficar lembrando aqui durante essa semana, tá? Pode deixar. Um beijo grande pra você, uma ótima semana. Obrigada aí pela companhia.
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3: Grupo Chocolate.

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2: Finalizando por aqui mais um Manhã Total, né? O primeiro dessa semana, segunda-feira, semana de fortes emoções, como eu tava falando aqui, né, Marcelo? Não, primeiro deixa eu fazer o sorteio, peraí. Quem tá levando hoje é a Brenda. A Brenda tá levando balanceamento de geometria, tá bom, Brenda? Parabéns para você. Só entrar em contato lá com o pessoal da Frank Pneus para agendar e ser muito bem atendida lá pela galera da Frank Pneus. Agora sim, bom dia, Marcelo. Galera já está por aqui reunida. Equipe unida. Formada hoje, todo
3: completa,
2: mundo.
3: Né,
2: gostei, hein? Segunda-feira.
3: Deus,
2: oh, parabéns.
4: E aí, Vivi, tudo certo?
2: Tudo certinho.
4: Tá melhor?
2: Tô melhorando. Não, ainda tô aqui de pé, então.
3: Não 100% ainda.
2: É, mas a gente vai.
4: É isso aí, bora pra mais uma semana, então. Mais um Fora da Curva chegando aí.
2: A Letícia também já tá por aqui. A Letícia tá melhor também, né, Letícia?
3: Graças a Deus, tava eu e a Vivi bichada aqui, fazendo sinfonia.
2: E a Lelê também, né?
3: E a Lelê, sinfonia de tosse. Uma tossia aqui no estúdio, outra no outro estúdio, outra lá no escritório.
2: É.
3: E assim, é.
2: E o Praguinha? O Praguinha tá bem de saúde? Bom dia. Nenhuma tosse, uma gripe, nada?
5: Graças a Deus, papai está abençoando.
2: Tá bem, graças a Deus que é aqui.
3: Isso, né?
2: É, o Edu também tá bem ainda. Por enquanto, não pegou nenhuma gripe, né, Edu?
6: É, não, eu queria pegar um testado que tem outros aí, né? Que gripe fica dois dias fora sem trabalhar.
3: Dois dias, nego.
6: Mas tamo aí, né?
2: Tamo aí.
6: Mas a gente tá por aqui ainda.
2: Não, uma boa notícia pra você, o inverno ainda não começou. Quem sabe dá chance ainda de pegar um atestado, né?
5: Como é que é o negócio?
2: Ele quer pegar uma gripe pra pegar um atestado.
5: Então, o inverno não começou?
2: Não.
5: Vamos lá no Arraial, bota pra lá pra te ver. Mas já não começou?
2: Uma péssima notícia pra você, ainda não começou. Imagina quando começar, né?
5: Deus o livre.
2: Um bom programa pra vocês, gente. Até mais. Valeu, daqui a pouquinho na reunião. Vou ficar por aqui, que tem reunião.
3: Dizer, boa viagem de volta.
2: Tem reunião. Tenho. Só pra lembrar vocês que tem reunião, tá bom?
4: Valeu,
2: um abraço, até mais.
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8: 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Começando mais uma semana aqui com a gente na 89 FM, uma semana romântica aqui na nossa programação. Então acompanhe, mande sua mensagem e aumente o som que tá começando.

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2: 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É isso aí, segundou, começando mais uma semana aqui na 89 FM para você curtir, para você aproveitar e participar aqui na sua Rádio Top. Então vem com a gente nessa semana de Dia dos Namorados, né? Uma semana romântica. Então eu quero todo mundo ligadinho aqui com a gente e, é claro, participando, porque tá começando o Fora da Curva aqui na 89 FM. Meu nome é Edu e eu participo com vocês aqui até as 2 da tarde, trazendo muita resenha. Hoje com um tema engraçado que talvez vai gerar até briga e vai rachar o elenco aqui do programa, mas enfim, vamos ver. Eu quero todas as participações de vocês aqui no nosso WhatsApp 479-8823-0738 e também no nosso Instagram @89FMSC. Muito boa tarde, Marcelo.
3: Fala, meu nobre Edu, como é que você está? Tudo certo com o senhor? Como é que foi teu final de semana?
2: Foi muito bom, bem tranquilo, tudo certo.
3: Semana especial, né? Dia dos namorados.
2: Exatamente.
3: Pra quem tem namorado, esposa, marido, quem não tem, né? Quem não tem, pega o travesseiro daí.
2: Já quer?
3: E dorme daí.
2: Já é pra começar
4: assim? Quer começar bem a segunda?
3: Não, mas é que eu tô sendo realista, ué.
4: Quem não tem nada...
2: Que tá vindo.
3: Quem não tem nada, como o meu caso, pega o travesseiro na sexta-feira e dorme, né? É o que vai ter, né?
5: Mas por que temos? Tu não tem nada?
3: Que eu não estou solteiro.
5: Então, mas como tu consegue ficar solteiro hoje?
3: Mas até porque é muito feio, né?
5: Você tinha baile lá, o final de semana, tudo, e o arrasta-pé e coisa.
3: Ah, mas no baile não sei se consegue arrumar namorada.
5: Pô, né? Oh, melhor lugar que tem.
4: Não tavas na Rivagem, nada, coisa errada?
3: Não.
4: Não, compostando um monte de coisa.
3: Não, eu só tinha ingresso, mas não tava lá.
4: Ah,
3: vai ser daqui a uns 12 dias, aí estarei lá.
2: Tava lá na praia, né?
4: Hoje de manhã vendo nascer do sol, sozinho?
3: Não, é que eu fui levar, fiz Uber hoje até o aeroporto Navegantes, eu levei uma moça chamada Ruby até o aeroporto, ela trabalha na Gol, linhas aéreas, muito legal lá. Aí aproveitei pra fazer umas
5: corridas. Será que não é por isso que tu tá solteiro?
3: Por quê?
5: É porque tu é muita gente que tu quer cultivar ao mesmo tempo, tu quer ter uma fazenda muito grande.
3: Não, mas
5: grande.
3: É que o Uber, eu não posso falar nada, ela só embarcou no carro e eu fui.
4: Graças a Deus,
3: não
4: né?
3: Não nada.
4: Não pode falar no Uber,
3: disse,
4: não pode falar na rua.
3: Ela só me disse que trabalha
4: em vários lugares.
3: É só isso, mas eu achei muito legal a conversa, assim. Foi.
4: Não, mas ó, eu entendi o que o Preguinho quis dizer. Será que não é porque você se interessa em todas?
3: Não,
5: tem que ser seletivo, só olhar assim, cara.
3: Mas é que como ela foi passageira e eu fui até a praia, que fazia tempo que eu não ia pro aeroporto. Então resolvi levar ela até lá e foi muito bacana, que já aproveitei a praia.
4: Pois é, eu vi, postou foto, manhã
3: nascer
4: do sol, eu digo, é patrão, né?
3: Tava trabalhando.
2: Mas
3: essa semana, parabéns, o Edu vai passar com a namorada, o Praguinha vai passar com a esposa, você vai passar com a sua namorada e eu com o travesseiro.
2: Mas não precisa perder a esperança, ainda tem até sexta.
4: Até sexta. Fica mandando assim o dia todo, tá me devendo um café.
3: Mas nem todo mundo gosta de café. Tem isso também.
2: Mas daí um chopp, um drink, daí tu vai vendo. Daí tu vai variando. Boa tarde, Letícia.
4: Boa tarde, time. Boa tarde, ouvintes da. Ó, falou de mulher, ele deu calor nele.
3: Não. Esquentou aquele.
4: Pois é, liga ali. Boa tarde, time. Boa tarde, ouvinte da Top. Segundou, início de semana. Bora começar mais uma semana aí.
2: É isso aí. E aí, Preguinha, tudo certo, meu querido?
5: Como é que tá tudo certo, né, meu parceiro? Eu tô bem, tô namorando, tô casado, eterno namoro. O Marcelo, às vezes, ele dá uma desanimada na gente, assim. Eu chego até dó, tá ligado? Ele olha assim, eu digo, meu Deus do céu, eu vou arrumar uma mulher pra esse homem, porque não é possível. Não tá dando certo
3: não
5: isso.
3: Tá dando.
4: Tinder, bate o Tinder.
5: Eu não sei, não.
4: Coisa
5: arada,
4: vai pro...
5: Tá, e dia dos namorados vai ser quando?
2: Dia dos namorados é sexta-feira, dia 12.
4: Meu Deus,
5: sexta?
4: Cara.
3: Sexta agora.
5: Cara, eu tô correndo tanto que eu não sei nem que dia que hoje. Quando tu falou semana, dia dos namorados, eu pensei, ué? É... Vou olhar o meu calendário.
2: Já comprou teu presente?
5: Meu?
2: É.
5: Não, a Jones vai comprar o meu, né?
2: Não. O teu presente pra dar pra ela.
5: Não, daí é surpresa, né?
2: Ah, entendi.
4: O cara não sabia nem que dia dos namorados era sexta, com certeza.
5: O do doido pra arrumar problema, né, cara?
2: É surpresa até pra ele, o presente. Nem ele sabe o que é.
4: Ainda bem que tu falasse, não ia ser surpresa pra Josi também.
2: Mas, então acompanha aqui.
5: Sexta-feira é dia dos namorados.
2: É.
5: Quinta começa a Copa.
4: Isso. Isso. Sábado, primeiro jogo do Brasil.
5: Ah, é, né?
4: Quinta é outro.
5: Que ele não joga quando começa, né?
2: Não.
5: Ah, eu achei que já tinha
4: sábado.
2: Mas eu queria saber do Praguinha, antes da gente continuar aqui com o programa, como é que foi domingo? Você esteve lá no Santa Terezinha, na festa do agricultor, né? Transmitiu o seu programa.
5: Sensacional.
2: Diretamente de lá. Como é que foi como é que tava aí o público? O pessoal tava aproveitando a festa? Tava legal?
5: Cara, foi incrível, tá? Incrível, incrível, incrível. A audiência, milhão, a galera lá, todo mundo curtindo, dançando. E por incrível que pareça, até os caras começarem o fandango, só tinha o meu programa tocando lá dentro. Botei ali a caixa de som bem alto. Na hora da missa, daí o padre desceu, pedi pra me baixar o volume, daí eu baixei com toda a elegância.
2: Ah, bom.
5: Quando ele virou as costas, eu aumentei de novo. E...
4: com todo respeito.
5: E aí, do nada, me aparece o seu Joel. Eu vejo a Josi conversando com alguém, ela disse, ele tá ali. Eu disse, ele tá ali, olhei, disse, eita, lascou. Seu Joel chegou. Mas não, o seu João foi lá, se divertiu com a gente, brincou, rimo. O Pinuca acabou com a Josca, ele deu uma caipirinha pra ela, ela já não sabia mais onde é que ela tava. Mas foi maravilhoso, cara. Foi massa pra caramba. Tiramos foto, Marcelo também apareceu lá.
2: Muito bom. Top.
5: É a comida maravilhosa, né?
2: Hã? É, não.
5: Comida maravilhosa.
2: Meu pai voltou pra casa com 6 marmitas.
5: Cara.
4: Moram 3 pessoas na tua casa. Uh-huh.
5: Mandar um abraço pra galera da cozinha lá. Pra Nani da Alequides estava lá.
4: A Nani tava lá?
5: Tava legal. Lá, levou cuca, levou pastel pra mim. A galera da churrasqueira levou pitiquinho de linguiçinha. Ô, tava bem tratado.
4: Tava
5: lá.
4: patrão.
2: Muito bem. Então, muito legal, né? Cada vez mais a gente aproveitar essas festas aqui da nossa comunidade, Santa Terezinha, bairro 7.
5: Com certeza.
2: Barracão, seja onde for, né? Pra gente realmente fortalecer aqui a nossa.
5: Com certeza. E assim, né? Era a festa do agricultor, né? Eu acho que é um dos setores que mais merece o nosso respeito, né?
2: Com certeza.
5: Porque bota comida na nossa mesa, planta, colhe, então. Mais merece respeito pra mim é os agricultores, cara.
2: Exatamente.
4: Cara, o top é que a gente tá mais perto da audiência também, é muito legal. Tipo,
5: isso.
4: Tá fazendo programa lá dentro, né?
5: Foi a galera lá falar comigo.
4: Então,
5: muito
4: é
5: maneiro.
4: Muito top isso.
2: Muito legal. Olha só, vamos ver as datas comemorativas do dia de hoje.
5: Agora gosta.
2: E hoje tem não só datas comemorativas, mas também aniversariantes.
5: Opa!
2: Olha, só pra começar, hoje é dia mundial dos oceanos.
5: Oba!
2: Você não gosta dos oceanos?
5: Não, eu gosto do mar, né? Mas assim,
2: Marcelo que tava na praia ali.
5: Eu acho lindo lá sentar, olhar o mar, o
4: até
5: Marcelo.
4: Até cinco. Eu vou sentar, olhar o quê?
5: É bonito ir lá ver o mar.
2: Com certeza.
5: Mas daí, assim, parabéns pros oceanos. Hoje ficou meio foda pra mim.
2: Hoje não só é dia dos oceanos, mas também é dia do oceanógrafo. Que é quem tira fotos do oceano.
4: É, vai tudo se interligando
2: de dentro do mar, sabe?
5: Então eu sou oceanógrafo, porque eu já tirei algumas fotos da praia.
2: Não, mas de dentro do mar.
5: Na água mesmo?
2: Na água, não, dentro
5: da água.
2: Não,
5: daí queima meu celular. Não
2: dá. Dos peixes, tudo mais, dos
5: não,
2: bichos,
5: não
2: tudo
5: dá,
2: lá.
5: Não dá.
2: Olha só, hoje também, ó, já aproveitando.
5: Ah, em Bituba, não querendo te cortar, já
2: não,
5: cortando, desculpa
2: já
5: aí.
2: Cortando, mas tudo
5: em
2: bem.
5: Em Bituba, hoje, esse final de semana, inaugurou um negócio pra te subir, uma plataforma pra te olhar as baleias, que agora é a época das baleias passar ali. É a rota das baleias.
2: Ah, que legal.
5: Aham.
2: Muito top.
5: É isso mesmo.
2: Então, tá bom.
4: É isso aí.
2: Olha só, hoje
4: então,
2: também.
4: Todo mundo vai em Bituba.
2: Aproveitando que domingo foi a festa do agricultor, hoje é dia do citricultor.
5: Quem que é?
2: Citricultor, que é quem planta.
5: Ah, eu sei. Faz frutas.
2: Não, quem planta frutas cítricas. Todos os produtores é de laranja, limão, tangerina, abacaxi, acerola.
5: Tem isso, é?
2: Claro, tem que ter um nome específico.
5: Então, eu achei que era só agricultor.
2: São os produtores de frutas cítricas. Então aí,
5: parabéns pra eles.
2: São seus dias especiais. E hoje também as datas comemorativas finalizar. Hoje é dia de São Medardo.
4: Quem? É padroeiro de quê?
2: São Medardo, que é considerado o protetor das tempestades, dos trabalhadores do campo e daqueles que sofrem dores de dentes e enxaquecas.
5: Esse aí, o São Bernardo aí, é ele que cuida das tempestades?
2: Medardo.
5: É ele que cuida das tempestades?
4: Não.
2: Ele é o protetor das tempestades.
3: São Medardo.
2: Agora, eu não sei se
5: ele protege. Então ele protege as tempestades e nós não podemos nem orar para as tempestades que ele protege.
2: Eu não sei se ele protege a gente das tempestades ou se ele protege as tempestades da gente.
5: Pois agora?
4: Não, né? Não tem nem como. O que eu vou fazer contra a tempestade, meu filho?
2: Não sei.
5: A minha mãe faz, ela ora, ela queima aqueles pau de palma que ela tem um medo da tempestade que Deus livre.
2: Mas olha só, vamos ver agora os aniversariantes famosos do dia de hoje.
5: Bora!
2: E hoje tem bastante, viu? Hoje, pra começar, é aniversário de Sônia Braga, que é uma grande atriz aí brasileira e também naturalizada estadunidense.
4: Maravilhosa.
2: Já atuou muitas...
3: Uma atriz, de muitos anos, cara. Tu não sabe a história.
5: Ela era escritora de novela, não era?
2: Não sei. Tá, ela era uma atriz.
3: Com a outra lá.
4: Ela é global?
5: Sim, mas não
4: global.
5: É Sônia Braga, não, escrevia novela também?
3: Não, acho que não.
4: Não, eu tô rindo porque aparece qualquer mulher de aniversário e o Marcelo tá aqui, eu tô só prestando atenção. Ele fica maravilhoso.
3: Não, mas linda. É que a atriz, nossa. A atriz.
2: Vai que ela tá vendo, né?
4: Muito
3: é.
4: Boa.
3: É, não, é.
4: Nossa, ela mas é uma excelente profissional.
2: A Sônia Braga, ela teve uma carreira bem sucedida no Brasil e se mudou no exterior, se naturalizou americana, estadunidense, né? Onde conseguiu ali alguns, né, teve destaque ali, conseguiu o Globo de Ouro, o BAFTA, o Emmy, tudo mais, então teve uma carreira bem, de bem, muito sucesso. Ela que atuou na novela Selva de Pedra, que é uma novela muito famosa. Ela que fez, inclusive, Vila Sésamo.
4: Dona Flor e Seus Dois Maridos.
2: Essa eu não conheço, mas ali. É famosa também?
4: É.
2: Sim. Então, ela fez também essa novela e ela fez também algumas participações em séries americanas, como, por exemplo, CSI Miami. Uma série bem famosa. Sex in the City também, uma série bem famosa. Então, ela participou. Hoje também é aniversário de Eduardo Moscovis, que também é um ator de novela. Atuou aí em novelas da TV Globo. Ele que fez, por exemplo...
3: Baita ator.
2: Não, ele fez Pecado Capital, uma novela bem famosa.
4: Lindo.
2: O Cravo e a Rosa também, outra novela.
3: Teve sua história.
5: Eu jurava que era o dono de alguma vodka.
2: Ele fez o remake de Mulheres de Areia, também outra novela muito famosa, aí se não me engano, da Rede Globo.
3: Tá voltando, acho que tá passando no Globoplay, se não me engano, tá reprisando essa novela aí.
2: Então aí, mais um ator que faz aniversário no dia de hoje, e agora sim, pessoa famosa mesmo, hoje é aniversário de São Jorge.
4: Aí, opa!
2: Grande cantor. Ele que é cantor e também já fez... Exatamente, já fez alguns papéis aí de ator.
5: Essa parte.
2: Como é que é?
5: Vai no cabeleireiro.
2: Muito bem. Ele que...
3: Especista.
2: Ele teve uma...
3: Uma
2: história de vida muito...
4: Ele é de artista.
3: Viu? Como é que ele sabe?
5: Ah, sabe, né? Sabe,
4: não, mas eu falei que eu não sei.
5: Como é que é a música?
3: Final de semana, na casa de praia, só gastando grana, na maior gandaia.
5: Vai pra balada, no cabeleireiro, no esteticista, no cabelo. Final de semana.
4: Burguesia. Não sei como que tá certo agora.
5: Ah, aquele final de semana. E daí começa. Burguesia, burguesia, burguesia, burguesia. Só no filé.
2: Muito bem, mas ele que tem uma história de vida muito...
4: O Tu só olhou. Então, vou continuar.
2: Tem uma história de vida muito bonita, né? Ele que, muito bonita não, né? Muito batalhador e tudo mais. Ele que inclusive já chegou a ser morador de rua.
5: Claro.
2: E depois, é que não é bonito ser morador de rua, né?
5: É triste, não, é que ele teve uns momentos errados, mas toda... É que nem a gente tava falando aquele dia sobre as coisas que a gente se arrepende ou não. Toda a jornada dele levou ele até onde ele tá hoje.
2: Com certeza.
5: Então, hoje, uma história bonita.
2: É um dos maiores nomes aí da música do MPB brasileiro. Até porque MPB é brasileiro, né? Se não fosse brasileiro, não seria MPB.
5: É muito pato bom.
2: Exatamente. E ele tá completando 55 anos no dia de hoje. E também, hoje é aniversário de Kanye West. Olha só, vocês conhecem Kanye West?
5: Nossa, é lugar de adota cachorro?
2: Hã?
5: Lugar onde adota cachorro?
2: Por quê?
5: Kanye West?
2: Ah, de Kanye?
5: É.
2: Não. Kanye West é um grande... cantor, rapper, compositor, produtor musical americano, ele que faz muito sucesso, ele que é bem polêmico, inclusive, na verdade ele é bem maluco das ideias.
4: Ele é meio parça do Piriri, não é?
2: Era um pouquinho.
4: Quem? Ele era parça do Pididi.
2: É.
4: Pididi, meu, é um cara americano aí, que tu não...
2: Envolvido em umas paradas meio estranhas.
4: Envolvido em umas paradas
2: meio estranhas. Mas o Kanye West é meio biruta das ideias, mas faz música muito boa e é muito famoso, é um dos artistas mais... influentes da atualidade. E hoje também, pra finalizar, o que foi que tá se olhando com essa cara?
5: Eu não faço ideia que é esse maluco.
4: Cara, mas ele é bem famoso no meio.
5: Ele é o mais famoso, influente. Eu não conheço esse louco, cara.
2: E hoje, pra finalizar, pra todo mundo aí, ó, mais um ícone do esporte brasileiro. Hoje é aniversário do Falcão, que é considerado o maior jogador de futsal da história.
5: Da bola pequena.
2: Exatamente. Ele já se aposentou, né? Mas ele jogava como ala e é considerado aí o melhor de todos os tempos. Ele que... Né, ele tem a medalha de ouro nos Jogos Pan-Americano, bicampeonato mundial com a seleção brasileira. Ele ganhou duas bolas de ouro da FIFA em 2004 e 2008 e também ganhou a Copa Intercontinental de Futsal.
5: Ele morava aqui na colônia, né? Depois ele foi pra Jaraguá do Sul, né?
2: Exatamente. Ele já foi 4 vezes o melhor do mundo, melhor jogador de futsal do mundo.
4: O cara passa desinformação como se nada fosse e nada. Na verdade, quem tá ouvindo que... ali no outro lado, no rádio, fala, caraca, Falcão morou no Colônia, lá na Rua do Milano.
5: Não, no Colônia é mentira, mas ali em Jaraguá ele morou, né? Porque ele jogava pela Malve, né?
4: Não sei.
5: O Falcão jogou muito tempo pela Malve.
3: Na verdade não tá aí, mas ele passou, teve uma passagem rápida pelo São Paulo. Ele jogou futebol bem pouco
2: sim,
3: tempo.
2: Sim, ele já era consolidado, né?
3: Sim,
2: já era
3: sim.
2: O maior jogador de futsal do mundo. Ele foi pro futebol de campo.
3: São Paulo, é.
2: Ele jogou ali, mas
5: não rolou, né?
2: Diziam que tinha uma treta ali com o técnico, é o Leão na
3: certo,
2: época,
3: isso,
2: né?
3: Não deu certo.
5: Não,
3: uma
5: real, treta é ali. Porque é tipo tu pegar... Como é que eu vou explicar isso? É, tu pegar um cara que joga numa modalidade e botar ele jogar na outra, não vai rolar, não vai dar certo. O cara é acostumado com o campo pequeno, acostumado
4: não,
5: com as
4: não,
5: coisas dele.
4: Não, pior que quando tu entra no pra aprender, tu é criança, muitas crianças que começam a treinar futebol treinam no salão e treinam no campo. Então, lógico, muda um pouco das regras, mas o conceito...
5: É, porque eu acho que eles são muito mais rápidos no salão do que no campo.
4: Ah, sim, muda completamente a questão tática. Mas tem a criançada que vai para as categorias de base e muitas delas jogam no salão e jogam no campo.
3: É que a dinâmica do futsal é muito mais rápido, né? É 20 minutos cada tempo, mas assim, no futsal, como meu pai mesmo dizia, no futsal, 10 segundos tá, tem jogo ainda. Que uma bola que o cara...
5: É que é rápido, joga, né?
3: É uma jogada campo, que ele né? faz, ele pode fazer um gol.
2: Claro.
3: Futebol já não dá, 10 segundos não dá pra nada.
2: É, mas foi aí, inclusive ele só foi superado na questão de títulos, né? De melhor do mundo pelo Ricardinho, que é um jogador português, que se eu não me engano atua ainda, mas... É, não,
5: mas
2: já se aposentou também.
5: Mamma mia
2: italiana.
4: É, tá certo.
2: Português é o estado brasileiro na Europa, né? Mas, então ele... Mas ainda hoje é considerado o maior jogador da história do futsal. E o outro doido aí...
5: Ele tá brigando com o casaco desde a hora que ele chegou, cara.
4: Ele segura aqui pra mim, tá? Eu tô...
5: Cabide. Sou cabide agora.
2: Casaco. Mas, enfim.
3: Também tá cheiroso, meu.
2: Antes da gente ir pro nosso intervalo comercial...
4: Eu que zorra que tá hoje isso aqui, Jesus amado.
2: Vamos... Pelo menos dizer qual que vai ser o tema do nosso programa de hoje.
4: Fingir, olha o velho, ó. E ó, velho, ó.
2: É sobre isso o nosso programa de hoje. É
5: hoje era isso. Pra ser tudo certinho, ter reunião depois,
4: gente. Depois do programa e nós aqui tudo.
3: É, vamos acabar o programa hoje
4: enfim,
3: cinco pras
4: ó,
3: duas, né?
4: Vamos falar aqui o tema do programa. Não sei se vocês ouviram agora, deu pra pegar no barulho.
2: Pegou.
4: O velho aqui, ó. Tava com o telefone tocando, não desliga.
3: Mas não foi culpa minha.
4: E vai ser a diferença.
5: Ligaram, a culpa não é dele. O telefone é dele, mas ligaram, né? É a culpa de quem ligou.
4: Tu que não botou no silencioso, né? Ai, Du, fala tu. Eu já tô estressada.
2: Hoje nós vamos falar sobre as diferenças da nova geração, eu e a Letícia, em diferença aí com a velha geração, né? Muito velha mesmo, do Praguinho e do Marcelo.
4: Bem,
2: em
4: velha.
2: Relação à tecnologia. Então, como é que a gente mexe na tecnologia, celular, aparelhos eletrônicos, etc. Tudo aí, aquela dificuldade que o pessoalzinho mais, né, um pouquinho mais vivido e tal, tem em entender. Não é da época deles, né?
4: Sim, não, tá
5: doido. Vocês nasceram com o celular na mão, né?
2: Exatamente. Mas...
4: Eu queria uma selfie assim que eu
5: vocês nasceram com o celular na mão.
2: Mas a gente vai falar sobre isso hoje. Então, mande sua mensagem, participe com a gente, você aí, que... Tem um pai, uma mãe, um tio, uma tia, um avô, uma avó, que passa algum sufoco ali pra mexer com aparelhos eletrônicos, celular, com a internet e tudo mais. Ou até você, se você mesmo passa por alguns perrengues, já mandou...
5: Ensina os amigos, mas não ensina os pais.
2: Já mandou mensagem enganado pra alguém, mandou foto, fez pix sem querer pra outra pessoa, não sabe a senha do Gov.
4: Mas isso não pode falar, porque eu também não sei, eu nunca sei a minha senha.
3: Eu não sei a minha.
2: Mas mande aqui pra gente no nosso WhatsApp 479-8823-0738, que eu quero saber de todos vocês. E a gente vai pro nosso intervalo comercial agora e rapidinho a gente tá de volta pra muito mais pra começar o nosso papo aqui, pra saber de todas as dificuldades do nosso querido idoso da mesa.
5: Mas por que não arruma ninguém?
2: Não sabe mandar mensagem?
5: Ele não sabe nem abaixar o volume. Quem dirá baixar um Tinder, não, uma coisa, tentar
3: ligado,
5: um negócio.
3: Tá ligado no...
2: Mas enfim, vamos pro intervalo comercial. Então não sai daí que o Fora da Curva volta já.
0: Vai no banheiro.

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3: 89 e meio dia 24.
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3: Fora da curva, tá de volta, vem com a gente agora, meio-dia 25, pra você curtir, todo mundo aí que tá no horário de almoço, aí nas empresas, ou você aí que tá em casa, tá se preparando, vai levar o filho pra escola daqui a pouco, 1 da tarde, vem com a gente e acompanha, aumenta o som do seu rádio, que o Fora da Curva tá aqui pra mais um bloco sensacional, hoje falando aí sobre a relação dos velhos e das pessoas mais novas com a tecnologia. Então eu quero saber de vocês, como é que é a sua relação com a tecnologia? Você já tá bem antenado, sabe mexer nas coisas e tudo mais? Ou você já largou de mão, já não sabe mais como é que mexe, já ficou lá nos anos de 1900 e bolinha? Eu quero saber de você, mande sua mensagem aqui no nosso WhatsApp, viu? Eu queria perguntar pro pessoal aqui da mesa, principalmente pro...
5: Vem aqui, ó, que tá mexendo o celular.
3: É, principalmente pra quem nasceu antes de 1990. Vocês ainda se acham antenados, assim, na tecnologia ou não?
6: Eu venho acompanhando, lógico, eu tenho muito pra aprender ainda, muita coisa por fazer, mas...
3: Marcelo tá ligado.
5: Não, sempre antenado.
6: Tô sempre acompanhando, não, algumas coisas eu já aprendi, já sei lidar, outras eu aprendo.
7: Aquele não te conhece, até acredita, assim, fui escutando tu falar.
5: Não, mas eu confesso... Foi semana passada que ele veio... Sábado.
6: Tem coisas que eu não...
5: Ele ainda... veio pra mim, assim, como é que desliga o telefone? Como é que desliga aqui o telefone?
6: O do radar rádio?
5: É, não, o teu. Ah, tava tocando.
7: Ah, mas eu também não sabia fazer.
5: Pois é, cara, eu fiquei aperta de cara. Do lado.
3: Nem eu sabia também.
7: Aperta do lado pra desligar,
5: cara,
7: a ligação.
5: Cara, eu fiquei de cara que... Quer dizer, vocês dois tudo bem, mas que o Edu não sabia, eu fiquei de cara.
7: Eu fiz um negócio muito legal esse final de semana, que a Josi olhou assim, ó, pro computador e... Ficou olhando pra mim, pro computador, disse, que foi, Alice? Como que tu aprendeu a fazer isso? Disse, mexendo. Ela disse, cara, eu não sabia que dava de fazer isso. Tem o computador aqui, né? Tá vendo que tem essa imagem aqui? Tu aperta em cima, arrasta a imagem e joga na conversa aqui. E ela vai, entendeu? A Jô disse, cara, eu não sabia que dava de fazer isso. E caramba, como eu tô tigrando
5: sabia
7: no computador.
5: Sabia que o teu celular, se tu bater duas vezes atrás, ele tira print? Mas tem que habilitar a função. Mas se tu habilitar e bater duas vezes atrás, ele tira print. E se bater três vezes, ele abre a câmera.
3: Calma, Brinho.
5: Não, tem que habilitar.
7: Não.
3: Mas, enfim, se vocês...
7: Pois é, aí que tá o negócio, nós não sabe como é que habilita.
5: Eu sei, depois habilita se quiser.
3: Se vocês não estão antenados, eu queria saber qual foi o momento, assim, alguma tecnologia nova que lançou, alguma coisa assim que vocês viram, que vocês pensaram, não, isso aqui já é demais pra mim, isso aqui eu...
5: Que é bruxaria já.
3: Aqui já passou do ponto, prefiro ficar aqui pra trás, aqui pra frente, eu já não sei mais.
7: Tudo.
6: Ah, eu apanho muito, que agora já nem tanto, mas eu apanhei muito no começo, foi com o CapCut.
3: Edição de vídeo.
6: Isso. Quando eu trabalhei numa outra emissora lá, falou assim, ó, Marcelo, é o seguinte, tá aqui, ó, celular, CapCut, prazer, já tá aí, é só, agora te vira. Aí tive que me virar lá, eu apanhei pra caramba.
7: Tu fazia edição?
6: Fui editar.
7: Não, eu e a Letícia fizemos edição, nós estamos até assim, tu fazia edição.
6: Fui editar um vídeo lá, quase uma tarde toda, meu colega chegou lá da outra rádio e falou assim, Ô, oh, tu tá desde as 2 da tarde até agora pra editar um vídeo que eu te mandei?
5: O próximo corte do Fora da Curva que eu vou editar vai ser tu, vamos ver.
6: Mais credo.
7: Ia ser é bom, não, só pra nós ver. E filma. É que o filma que vai dar um corte em cima do corte.
3: Uhum. É que o Marcelo, ele tem uma inspiração mais cinematográfica, né? Coisa do cinema mudo, cara, tá Charlie Chaplin, coisa. Entendeu? Então, daí ele curte mais.
6: Depois eu atendo, depois eu respondo.
3: Mas...
5: Silencioso.
3: Eu queria saber mais...
7: Pode deixar, depois eu atendo.
5: Pode deixar apitando, é notificação, depois ele atende.
3: Eu queria saber mais de vocês, mas dos seus pais, assim... Né, os seus pais já são pessoas, né, nossos pais, no caso, já são bem mais de idade, muito mais do que vocês dois. E assim, tem alguma coisa assim, que vocês veem, não, até aqui, assim, rádio, televisão, eles até entendem. Agora chegou no celular, daí já...
7: Tudo.
3: Descarrilhou total.
5: Ah, minha mãe não sabe botar o celular despertar. Na verdade, eu tenho, assim, uma suspeita muito grande que ela não quer aprender.
7: É.
5: Sabe? E eu acho que a maioria dos pais são assim, eles não querem aprender.
7: Eles querem a tua atenção?
5: Eles querem que tu faça. A minha mãe não sabe botar o celular despertar. A minha mãe não sabe botar no YouTube, na televisão. Não que ela assista, mas os meus afilhados vão lá, sobrinha.
7: É que isso pra eles já é muita coisa. Entendeu? Pra eles não nasceram com o celular na mão. Então isso já é.
5: Mas
7: e quando eu falo nascer com o celular na mão. Eu já
5: tentei ensinar 10 vezes.
7: Quando que tu teve teu primeiro celular, Letícia? Que idade?
5: 15 anos.
7: E tudo?
3: Tive com 13.
7: 13. Eu fui ter o meu primeiro celular com 17 anos. Isso eu trabalhando, eu comprei meu primeiro celular, trabalhando com meu dinheirinho. E assim, ó, quando eu comprei o celular, tipo, era uma coisa assim, absurda o celular.
5: Uhum.
7: E não tinha internet. Tinha um negócio lá que ele dizia que era internet, mas ele não abria peste nenhuma de internet. Ele ficava, e não ia daquilo pra frente.
3: Internet discada?
7: E nós só aqui, ó, mandava mensagem, jogo da cobrinha. E tinha o vermelho pra desligar e o verde pra ligar. Pronto. Quando lançaram um celular desse aqui, que tu mexia com a tela... Pô, eu me lembro em São Paulo, eu tava, o diretor da Bung chegou com um celular desse que rolava a tela assim, ele fazendo aquilo e eu assim, eu disse, meu Deus,
5: que isso bruxa.
7: É coisa... Não, isso é coisa de extraterrestre. Aí eles quer ver um vídeo nosso e começou a filmar, eu disse, gente do céu, o que que tá acontecendo?
3: Esse pessoal dessa empresa mexe com magia negra, não vou limar pra cá não.
5: Não, tá
7: pois
5: doido.
7: É, daí se pra mim já era aquilo, imagina pro meu pai. Meu pai, ele solta extrato de banco, ele solta o documento da habilitação dele, ele solta nos stories, é tudo, conversa, às vezes ele vai... Nós temos em alguns grupos junto, às vezes ele quer falar comigo, ele fala comigo dentro do grupo, ele cobra dentro do grupo, é doido.
5: Hipoteticamente, aqui na rádio tem alguém que faz isso também.
7: Tem, né?
5: Hipoteticamente.
7: Eu não vou falar.
5: Eu também não.
7: Deus me livre, ainda mais hoje. Amanhã eu falo.
3: Mas eu queria saber, eu trouxe aqui algumas notícias e algumas coisas assim que acontecem mais comumente, principalmente com pessoas mais velhas na internet. E eu queria perguntar pra vocês, vocês já caíram em algum golpe?
6: Não. Eu não. Não.
5: Mas a gente acha que isso é só coisa de gente mais velha. Mas a Amanda, a minha namorada, quando a gente começou, ela quase caiu num golpe do Nubank, entre muitas aspas.
3: Sim.
5: Que eles estavam pedindo um Pix pra cancelar uma compra. E ela quase caiu. Eu tive que...
7: A Nubank.
5: Teve uma compra suspeita, ela tinha que fazer um Pix pra conseguir se tornar... Cara, e ela tava quase... Mas eu fui, peguei um Uber e fui até lá no Gaspar Grande, onde ela morava na época, antes de morar junto. E eu fui lá. E, gente, eles eram muito ardilosos. Eles tinham até musiquinha de espera. Eles tinham tudo, cara. É quase que ela caiu.
3: E você, Preguinha, já caiu em algum golpe?
7: Não, eu não caí. Eu quase dei um golpe. No cara que foi tentar me dar o golpe. E aí, mano, tudo certo? Aqui é do Bradesco, ó. Tu tá com uma compra lá, se tu quiser que a gente bloqueie essa compra agora, tu faz R$50 aqui pra gente, coisa na ligação, né?
5: Uhum.
7: Aí eu tava em São Paulo, eu disse, cara, pior que eu tô sem dinheiro aqui, só sem internet aqui pra fazer pagamento pra vocês. Se tu botar um crédito de R$20 pra mim, eu consigo fazer o pagamento pra vocês.
3: Meu Deus.
7: Ô, mano, tá de tiração, nós tá no Castelo de Pedra, irmão. Nós vai te pegar. Puf, desliguei, você tá doido?
5: Tá louco?
7: Aí não.
5: Quero ver me achar nesse mundo.
3: Se o cara tá na cadeia, como é que ele vai te pegar? Eu vou sair dele primeiro. Mas, olha só, eu trouxe aqui alguns golpes que algumas pessoas mais idosas caíram. O primeiro é o clássico. Que é o
7: minha filha chorando.
3: Tem esse também, que o cara liga, não, tá sequestrada, tudo mais, mas tem o outro,
5: Aí fica do fundo, me salva, mamãe, me salva.
3: É. Eu tenho outro que é, oi mãe, troquei de número. Me faz um pix pra não sei o quê.
7: Ah, é?
3: Aparece com outro número, a foto...
5: A tua foto de perfil?
3: A foto de perfil da pessoa, né, do...
5: Tu sabe que existe esse golpe, né?
7: Tipo, a minha filha...
5: Vai, é, a Mariana
7: tem... E a foto dela?
5: A Mariana tem um WhatsApp. Vai aparecer uma pessoa com a foto igual, falando que é a Mariana e que precisou trocar de número e vai te pedir um pix. Existe isso, tá?
7: Tá fodida. Não faço pix nem pra minha filha, imagina pra um bandido.
5: Uma vez eu mandei um áudio pro meu pai, zero, eu falei, pai...
3: Zero dias.
5: Zero dias.
7: Não, mas é que, tipo assim, ó, a minha filha, eu sei quando é ela e quando não é. Então vai ser muito difícil me arrancar dinheiro.
5: Eu mandei o áudio pro meu pai e falei, pai, se algum dia eu vim aqui te pedir um valor exorbitante, tipo assim...
3: Acredita, que eu tô precisando.
5: Não, mas é porque teve uma época aí que eu falava assim, pai, preciso de R$100 aí. Pô, R$100. Pai, preciso disso. Pô, pai, preciso daquilo. Pô. E aí, se chegasse um cara com um golpe falando, pai, preciso...

0: de prejuízo aí?
1: 30 mil reais.
2: Já caiu esse golpe, Marcelo?
0: Não.
2: Tem certeza, Marcelo? Uhum.
0: Tem.
1: Eu confesso que eu já fiz algumas comprinhas que nunca chegou.
2: Ah, é?
3: A minha irmã uma vez comprou um iPhone.
1: Quem?
3: A minha irmã.
1: Não, daí não.
3: Comprou um iPhone, sei lá, 17, que custa 10 mil. Ó, tá vendendo aqui por mil. Que barato. Foi lá.
1: Sabe aquelas quinquilharias que tu vê nas propagandas do Instagram?
2: Ah, sim.
1: Meu, mas isso aqui vai ser muito
3: aquele
1: top.
3: Aquele coçador de das costas.
1: Meu Deus do céu.
2: Que bom que falou costa.
0: Que susto que eu levei agora.
2: Bom que falou costa.
1: Nossa, isso aqui, daí tu entra assim no site mais...
3: mais duvidoso.
1: Suspeito do mundo. Não, mas isso aqui é muito top. Tá, eu comprei. Pronto, daí nunca chegou.
2: Eu nunca comprei. Eu tenho
3: uma preguiça de comprar na internet.
2: É, eu gosto de pegar, assim, ó, de ver, de sentir. Eu tô pra comprar uma guaiaca agora. Já... vamos ver lá na coisa. Deixa, que é vamos lá em Blumenau. Lá tem a casa lá, né? Vamos lá e comprar.
1: O que é uma guaiaca?
2: É um cinturão gaúcho, assim, que botar.
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1: 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Ou você aí que, não só aqui em Gaspar, mas também que anda pelos rodeios aí na região. Esse final de semana tivemos rodeio lá em Itajaí, né?
2: Itajaí.
1: Então, teremos mais em outros lugares, tenho certeza, não sei exatamente a programação.
2: Brusque, Luiz Alves, Tijucas, Gaspar, por enquanto eu sei é esse.
1: Então,
2: que nós estamos
1: então não dá pra ir de tênis, calça jeans e camisa xadrez, que senão nesse mês de junho tu vão achar que é festa junina.
2: É,
1: né?
2: Daí vai ser aquele, eu tô no meio do povo, na maior condição.
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1: Muito bom. E caso você precise de... né, vai fazer um churrasco pros amigos, vai fazer um jantar nesse Dia dos Namorados?
3: Exatamente.
1: Inclusive, mandar um abraço aí pro José, que assumiu, né? Está agora...
3: Vai passar o dia dos namorados. Descobri hoje, José.
1: Devidamente, né, acompanhado da sua digníssima dama.
3: É.
1: Então, se você vai fazer um jantar de Dia dos Namorados...
3: com certeza ele vai pegar lá no São José, ele não é doido de não fazer uma jantinha pra ela. Primeiro Dia dos Namorados junto, meu e da Amanda, eu fiz churrasco pra ela. E não é nem, ai, tá fazendo a publicidade, não, eu fiz churrasco. 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
1: Muito bem. Então tem muita mais mensagem chegando aqui pra gente no nosso WhatsApp, também no nosso Instagram. Já eu dou uma olhadinha em todos vocês. E lembrando mais uma vez, pra quem ainda não tá sabendo, pra quem chegou agora, não ficou sabendo nos últimos...
3: Não segue a rádio?
1: É, não segue a rádio no nosso Instagram, primeiro já, né, pra início de conversa, já entra lá no seu Instagram, pega seu celular, ou então se você é velho que nem o Marcelo, não sabe mexer direito, pede isso pro seu filho, pro seu amigo mais novo, pegar o seu celular, entrar no Instagram e acessar @89FMSC e seguir lá pra ficar acompanhando todas as novidades. 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É, malhação não.
2: Malhação
1: é da
2: malhação, malharia.
0: Tu lembrasse da malhação da Globo?
1: Eu confundi talhação com malharia. Daí eu juntei os dois, é malhação.
2: Malhação.
1: Quem sabe na sua facção, malharia, oficina mecânica, algum escritório que você tenha, a gente pode ir até você, levar um cafezão maravilhoso, café, né? 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
2: Eu nem falo mais, né? Porque depois chega lá só tem refrigerante.
1: Uma cuca, salgados, bolinho, hambúrguer, tudo de bom, bolo. Tinha muita
3: nossa,
1: coisa.
3: Nossa, né? Os saguados.
1: Exatamente.
2: Oh, tinha eu não sei como é que era aquilo, se era os... eu não sei, aqueles hambúrguerzinhos assim, ó.
3: Tinha hambúrguerzinho, tinha pão, tinha um patê delicioso também.
2: Bom pra caramba.
3: Pastelzinho, então, cuca.
1: Exatamente. Tudo. Participe aqui com a gente, mande seu vídeo falando aqui na empresa tal, somos todos 89FM, estamos ligadinho na 89. 99 FM, tem que mostrar que sempre tá ouvindo também.

0: também, não é só chegou assim do nada, já quer...
1: Alguém avisou.
0: É, alguém avisou e já quer participar, não, tem que mostrar que é ouvinte fiel, então mande, participe, que tudo vai acontecer na primeira quarta-feira de julho.
2: De julho.
1: Eu então... acho que a primeira de julho agora vai ser numa segunda ainda, né?
2: Não.
1: Quando é que foi que tu falou que ia ser?
2: Dia... Deixa eu olhar o
1: calendário. Não precisa olhar, vai demorar um
2: monte. Mas... fazer uma gentileza de olhar o calendário?
1: Não, a gente precisa pro intervalo, ele não tem meia hora pra tu abrir o calendário.
3: Tá sem paciência, né?
2: Depois
3: que
2: vocês
3: tu tomasse hoje de manhã?
2: Né? Eu que sou que faço, me faço que coitado aqui.
3: Eu não sei qual injeção ela tomou pra melhorar, mas tá dando revertério.
0: Mas então participe. E lembrando também que quem participou para as edições, a edição passada, né, que aconteceu dia 3 de junho, ainda tá valendo pro mês de julho, viu? Todo mundo que participou ainda tá participando com os vídeos que vocês mandaram, mas é claro, quanto mais vídeos você mandar, mais chance você tem de ganhar. Faça que nem o pessoal da Dona Jo, que foi os vencedores aí da última edição, eles mandaram um monte de vídeo, toda semana eles estavam mandando.
1: Todo dia tinha um vídeo diferente.
0: Todo dia tinha um vídeo diferente e no final das contas eles conseguiram levar aí, foi uma resenha maravilhosa, o pessoal esteve por lá, fez um café maravilhoso e eles gostaram muito, né?
1: Nossa, a gente encontrou dois pessoal que trabalha lá, né? Um garoto e uma mulher sábado lá no Coque, que a gente foi fazer legal. Ação. A gente encontrou lá. Foi bem legal, o menino veio cumprimentar tudo. Pode falar. Tava com o dedo levantado aqui.
3: Eu ia dizer, pode falar.
1: Não, ele tá me provocando. Esse menino tá me provocando.
3: Eu só ia dizer, pá, se tiver algum pé de fruta, eles avisar que são boas ou são ruins.
0: Porque o Praguinha foi pegar uma goiaba lá no...
3: Apanhei goiaba, apanhei o abacate, a goiaba, os goiabão assim aí, mas enchei a bocada quando ele tava tudo cortado no meio, as bichinhas, digo, ô, miséria.
1: Não, aliás, os abacates, a Vivi disse que era uma delícia, a Vivi comeu, a Vivi levou, o pessoal falou, leva pra Vivi, estão avisando, ó, estão ouvindo, a gente entregou pra Vivi. E pra ti também, pra ti, falou, né, o Praguinha, pô, subiu lá, apanhou... Leva pra ele abacate.
3: Eu tô achando que não, viu? Porque eu não ganhei abacate, não.
1: Tu não ganhou? Tava ali em cima da mesa.
3: Eu apanhei os abacates pro povo e deram pra Vivi. Peraí, dona Jô, que eu vou aí. Tu vai ver, a minha motosserra chegou.
0: Não, mas no mercado tá barato. Pode ir lá comprar.
3: Não. Tá certo.
0: Mas enfim, vamos pro intervalo, que o Fora da Curva volta já com muito mais aqui na sua Rádio Top, no seu rádio, no seu Instagram, no seu site, seja onde for, acompanhe e deixe o som bem no talo, que senão daqui a pouquinho, senão você perde, né? Então, daqui a pouquinho a gente tá de volta com muito mais aqui no Fora da Curva.
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0: Fora da Curva tá de volta. Vem com a gente aqui na 89 FM para participar, mandar sua mensagem aqui no nosso WhatsApp, também no nosso Instagram, @89FMSC. O pessoal tá chegando por aqui, tá mandando sua mensagem no nosso WhatsApp. E é isso aí, eu gosto de participação, quero ver todo mundo aqui ligadinho com a gente hoje, falando sobre tecnologia, sobre a interação das pessoas um pouquinho mais de idade com a tecnologia. Olha só, e a Josi mandou uma mensagem pra gente, mandou um áudio aqui falando um pouquinho né, o que ela acha, né? Tipo, tá com medo?
1: Certeza que vão tocar, porque eu não tava aqui, eu não vi o que que é.
0: Não, mas vamos ver, olha só.
2: Vamos ver. Eu vou dizer que eu discordo da grande maioria do que vocês estão falando na mesa, tá? Então, tipo, eu acho que facilidade tecnológica é diferente de informação. A geração Z, ela nasceu em meio à informação. Então, toda a parte tecnológica faz parte do dia a dia. Por causa da propósito ali, eu convivo com pessoas de 18 a 50, 60 anos. E eu digo que para aprender realmente, para ter facilidade de mexer em tecnologia, a geração Z é muito pior. A minha mãe tem 58 anos. Ela trabalhou um período no escritório comigo e ela aprendeu tudo muito facilmente. Enquanto eu tinha 3 estagiárias na faixa, 2 menores aprendizes de 16 anos e 2 estagiárias de 20 anos, e elas não conseguiam entender os sistemas. Porque não era na palma da mão, porque era no computador. Então, o smartphone é tudo muito fácil que está na palma da mão. Mas, por exemplo, eu vejo muita gente da geração Z que desconhece um pacote Office, que não sabe fazer uma fórmula simples de soma no Excel, que não sabe criar uma apresentação em PowerPoint. E tudo isso é tecnologia, hoje facilitado na palma da mão. Mas mesmo se for para criar uma apresentação num PowerPoint através de uma IA, muita gente não sabe fazer, não sabe os comandos. Então, se tem facilidade, eu vejo com redes sociais, com aplicativos simples. Mas a tendência de aprender de forma melhor, eu acho que é muito mais da geração mais velha do que dos mais novos.
3: Então, tá bom, então.
1: Ah, tem muita coisa ali que eu não sei, que eu ia perguntar, mas nós vamos passar o programa todo só discutindo esse áudio dela.
3: Né?
1: PowerPoint não é aquele negócio do tênis?
0: Tênis?
1: Que aí tu marca os pontos assim.
0: Não, isso é match point.
1: É.
0: Não, PowerPoint é pra criar apresentações de slides. Sabe a apresentação?
1: O slide tinha na escola, mas a professora ficava com o negocinho, assim, ó.
0: Tec, isso.
1: Tec.
0: Você cria aquilo num aplicativo do pacote Office, que se chama PowerPoint.
3: Tá aí a tua, teu...
0: Oh,
3: tá aí, Josi,
0: esse é o exemplo que você quer, né?
3: Teu marido já te refutou, já.
0: Esse é o exemplo que a gente tava dando, né?
1: Não, tava ela e o Gene falando do programa da rádio, mas é o programa, não o programa de rádio, o programa
0: da... sistema.
1: O sistema.
0: Sim.
3: O software.
1: É, que tem um nome lá...
0: Sysrad.
1: Não, outro.
0: Ah.
1: WIG não sei o quê. Indy não sei o quê.
3: É diferente o sistema da van?
1: Eu não sei, estava lá.
3: Deixa ele.
1: Estava lá aprovando o negócio lá para fazer passada. Eu já disse, ó, daí tu desktop.
3: Desktop.
0: Desktop é a área de trabalho do computador.
1: É, então é isso aí. Tava os dois lá e quando ele disse, tu viu aqui pra guia de só, eu não entendo nada disso aí, tu fala com a Josi, deixa eu quieto aqui. O meu negócio é pegar o microfone e fazer acontecer.
0: Mas assim, eu tenho.
3: Desktop, parece que ele tá falando do código, mas, do banco,
1: mas master. E aí entra no negócio que a Josi falou. No celular eu me viro bem, o computador eu não sei como é que liga. Eu falando sério, o computador eu não faço a mínima ideia como que eu chego onde eu quero chegar. Com o celular eu consigo ter os meios de acesso onde eu quero ir.
0: Mas assim, até colaborando com a Josi e dando assim a minha opinião, eu acho que tem alguns softwares, né, alguns programas assim em computador, na internet, né, na tecnologia, que foram feitos por pessoas mais velhas. Excel não é um bagulho que deveria existir ainda.
3: Não.
0: Excel é uma coisa que pessoas assim mais velhas, que
3: é 30 mais Excel.
0: É, 30 mais. 30 pessoa mais nova não pode usar Excel, entendeu? Faz ali anotaçãozinha no
3: bloco de notas.
0: Grupo do WhatsApp de só contigo, sabe, para mandar as coisas. Porque o Excel não
1: dá, gente. Também acho. Abaixar o volume, né?
3: Foi o Marcelo.
1: Marcelo, o que seria Excel?
4: Excel é aquela planilha, né, que se faz.
3: Marcelo, qual que é a diferença de software e de hardware?
1: Hein?
4: Tu falou agora em grego?
0: Mas olha só, vamos ver aqui mais.
1: Não, mas pera, eu quero saber a diferença desse troço aí agora.
3: O hardware do computador é como se fosse a nossa carcaça, tipo...
1: O esqueleto.
3: É o esqueleto, a tela, a CPU, é o hardware. E o software é o que tem dentro dele.
4: A software.
3: Como se fosse teu espírito.
4: Software até tudo bem, mas hardware, tá? Não tem outro nome, outro adjetivo?
3: Não.
1: Eu achei que ela tava falando daquela escola.
3: Qual?
1: A Harvard.
0: Isso. Olha só, trouxe aqui mais alguns golpes que pessoas mais idosas caíram. Né, que foram aí, tem uns que são curiosos, até tem um aqui que eu acho que até a gente cairia. Todo mundo aqui, é um cara, um idoso de 76 anos, tava na casa dele, chegou uma pessoa batendo na porta dele, tum tum tum: senhor, sou um policial e aconteceu um crime aqui no seu bairro e eu preciso do seu celular como uma evidência do crime, né, uma prova e tal, pra gente percorrer a investigação e tudo mais. Eu vou precisar dos seus bens e tudo mais, do seu cartão, do seu celular, pra gente... E o cara fardado, assim, de polícia e tudo mais, com roupa de policial. Vou precisar, assim, do seu...
3: Ele comprou lá na Beira Rio, lá.
0: É. Vou precisar, né, do seu celular, do seu cartão, pra gente percorrer a investigação e depois eu te devolvo. O velho, assim, ele, né, tá... Desculpa, o idoso. Ele... Não, tá bom, né? Pegou aqui o celular, deu pro cara o cartão. A carteira, né?
3: Passou a senha do cartão.
0: E foi embora. E não era policial.
1: Vocês dariam?
0: Você não daria?
1: Não. Nem a pau.
3: Não, primeiro que... É que não. Agora não tem como eu botar no lugar, porque eu sei que é um golpe, mas tipo assim, porra... Zero dia já. O Praguinha já tinha estourado o limite também do dia.
1: Mas não quer dizer que porque eu estourei, pode estourar.
3: Aí eu... Mas, pô, tipo, eu nem tava no meio da cena, que tu quer comer o celular, cara, tipo...
1: É, não...
3: Eu acho que isso eu ia atinar na hora. Tipo assim, meu, tá brinca meu celular que tu quer.
1: Sabe por que
3: celular,
1: eu digo que eu não faria? Porque um tempo atrás eu estava assaltando muitos ônibus que ia pra São Paulo. E aí da Gadot e outras empresas estava assaltando. Tipo, a galera ia pra caferia na madrugada pra São Paulo e os bandidos pegavam eles ali perto do Alpino, na região de Registro, por ali. E eles faziam isso. Eles se vestiam de policial... Para, mandava o ônibus encostava, eles pulavam dentro, tomavam conta do ônibus e ia embora, entendeu? E aí uma vez nós estávamos descendo ali o barranco ali no Alpino, que é ali na Barra do Turvo, e tinha uma viatura e dois policiais fazendo sinal para encostar, e tava um amigo meu, e ele no PX para mim: ô Praguinha, tu tá vendo a polícia lá embaixo? Eu digo: eu tô vendo, se tu quiser parar, tu para, eu não vou parar. Ele disse: não, mas tem que parar. Eu disse: quê? Negão, se eles não pular da frente, vai viatura, vai tudo, tá? E do jeito que eu vim, eu estourei e fui embora. Aí botaram uns conezinhos, levei tudo no peito e fui embora. Tava caminhando meu patrão. Chegou lá embaixo, onde deu área, liguei pro meu patrão e disse: ó, aconteceu assim, assim, assim. Ele disse: não, bem que tu fez. Ali não é lugar de ter blitz. E fui embora. Até hoje, eu não sei se era a polícia mesmo ou se era...
3: Ah, o teu amigo não parou?
1: Não, também, foi embora. Do jeito que ele viu que eu estourei, ele estourou também e veio embora.
3: É, eu acho que se realmente fosse polícia, tinha vindo atrás de ti.
1: Tinha vindo atrás ou não, tinha vindo multa?
3: Ele não ia, o ego não ia deixar.
1: É.
3: Ah, o caminhoneiro pegou e passou assim que eu pedi pra parar e não parou.
0: Eu confesso que eu não sabia que era uma... Pessoas faziam isso mesmo, que tinha...
1: Fazem, oi, fazem muito, tá? Se muito.
0: Pô, parece filme de comédia, assim, cara. Se veste policial pra...
1: Tu quer ver?
3: Ah, em São Paulo tem um golpe, um negócio, uma forma de assaltar. Que eles ficam lá naquela ponte que dá na Liberdade, sabe?
1: Sim.
3: E eles pegam, tipo, um tijolo e aí tem os carros passando embaixo. E aí eles pegam o tijolo e jogam. Aí, tipo assim, vai jogar, cair no teu parabrisa. Você vai encostar. Pra, né, porque fica inviável. Ou joga ovo, né?
1: Ovo,
3: coisa, porque aí se tu liga o limpador, ele vai sujar mais ainda. E aí a hora que você para, ó, brau, caça.
1: Ah, pra ali é tenso, tá? Pro Nordeste tinha uma galera que pegava camisa de posto, roupa de posto, né? Tipo assim, trabalho no posto, e ficava na beira da pista pedindo carona. Que daí tu olhava e dizia: ah, o cara que trabalha no tal posto. Tipo, a gente que é motorista fazia muito isso. Ah, o cara trabalha, ele tá, pô, vamos dar uma carona pra ele, frentista, pô, gente boa. Eu parava o caminhão, ele entrava e levava até no posto. Antes fazia isso. Daí o que os caras fizeram? Começaram a botar a roupa de posto, pedir carona. Quando o cara parava o caminhão, era assalto. Aí por isso que ninguém mais dá carona. Polícia. Eu mesmo não dou carona pra polícia. Não dou. Porque já aconteceu de eu... Deu DACA, eu não fui assaltado. Mas tem gente que usou farda, roupa militar... que parou pra dar carona e foi assaltado, foi sequestrado. Eu já dei carona pra polícia e quando eu vi que a coisa tava muito feia, eu parei num posto policial e esse cara desceu de dentro, mas ele não era polícia. Então eu pra mim, vai, o cara pode estar fardado na beira da pista, eu não vou parar, porque eu não tenho certeza se é polícia ou não. Então se eu tiver de caminhão, eu não dou carona.
3: Que loucura, né, cara?
0: Eu já vi algum um golpe assim.
1: Que é aquele negócio, né? O bom paga pelo ruim, né?
3: Sim.
0: Com certeza. Eu já vi casos assim de golpes esses bem elaborados assim, em que o, né, entravam em contato com a pessoa, geralmente pessoa mais velha, obviamente, né? É, porque como, né, obviamente esses golpistas, eles sempre miram pessoas que têm menos acesso, menos conhecimento do assunto, e diziam assim que o cartão da pessoa estava bloqueado e que eles precisavam do cartão, que não era pra pessoa jogar fora do cartão, porque eles iam pegar o cartão e destinar um fim
1: adequado.
0: Aí os caras mandavam um motoboy na casa da pessoa. Motoboy, que é um golpista, né? Mas diziam que era motoboy do banco. O cara pegar, não, vou cortar o seu cartão. Daí, tudo mais, o cara pegava o cartão e
1: dava a senha ainda.
0: Sim.
1: Dava a senha.
0: Pra você ver como...
3: A gente acha que só aqui no Brasil, né, tem...
1: Não,
3: de
1: tem golpe. Muita coisa.
3: Mas eu vi ontem um vídeo, que eu sempre tô vendo vídeo de uma coisa nada a ver, né? Eu vi 14 golpes que tem lá na Times Square, lá em Nova York. Tem, diz que tu não pode tirar foto com os palhaços de lá, com os bichos de lá, tipo, ah, com o Hulk, com que eles vão te cobrar dinheiro, porque tu é turista. Tu tem o golpe dos rappers, que eles vêm te vender CD gritando contigo, e aí meio que tu fica constrangido, tu acaba comprando o CD do tal rapper, mas no fim o CD é um CD em branco, não tem nada. Sim. Tem dos como é que se fala aqueles cara que compra ingresso e vende?
1: Cambista.
3: Cambista. Tem dos cambistas da Estátua da Liberdade. Então, tipo assim, tem golpe pra tudo, cara. E é novo e gente mais velha, gente nova, tudo cai. Tudo cai desses golpes.
1: É igual o Pelourinho, né? Tu vai visitar o Pelourinho em Salvador, os caras vêm te pintar o braço aqui, ó. Aí, não, isso aqui é terra
3: local.
1: Da Bahia e tal, isso aqui é carinho pra vocês e tal, tá, e daí tu deixa pintar teu braço. Ele acaba de pintar.
3: R$120.
1: É. E lau, não tem o que tu faça, não tem como sair, ó, as fitinhas. Ah, vou te botar uma fitinha pra te abençoar aqui, ó, isso aqui é brinde e tal, daqui a pouco ele faz uma doaçãozinha do teu coração e coisa. Acabou, R$50, irmão, pela fitinha.
0: Isso tem praticamente todo lugar.
1: E na Nossa Senhora Aparecida também tem essa da fitinha, tá? Então se tu vai pra lá, não pega fitinha lá na rua. Não compra nada, não aceita nada na rua. Entra pra dentro da basílica e lá dentro da basílica tu adquire as tuas fitinhas.
0: Praticamente todo lugar, assim, turístico e tudo mais, tem essas pessoas que.
1: É.
0: Eu já vi na Itália, por exemplo. Né? Em Paris, tem esses caras assim que vem assim, ah, tem uma. A pulseirinha.
1: É um brinde. Oh,
0: pra você, tá, pronto. Daí é €50.
3: É, todo dia sai um malandro e voltar de casa em todos os países.
0: Exatamente.
1: Todos os países.
0: Então, vamos pro nosso intervalo comercial, quero saber de vocês e já a gente lê todas as mensagens que vocês mandaram aqui no nosso WhatsApp e vai participando também, que ainda dá tempo, agora 13h, então vem com a gente.
3: Conta pra
0: no
3: gente.
0: Nosso WhatsApp 479-8823-0738. Você já caiu em algum golpe? Já
3: Isso,
0: foi vítima de alguma coisa? Aí conta pra gente como é que foi, né? Se você percebeu na hora ou se outra pessoa foi te contar que você caiu no golpe. Senão você nem tinha percebido.
1: É igual tu caiu no golpe desse programa.
0: Achou que era bom e quando foi ver.
1: Não, é porque a pauta era outra, ela já teve golpe agora.
0: Exatamente. Mas tem a ver com pessoas de velha geração, com tecnologia. Então mande aqui pra gente. Participe que já a gente tá de volta pra muito mais aqui no Fora da Curva.
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4: O Fora da Curva tá mais uma vez aqui no seu rádio, no seu celular ou no seu site, no seu computador, seja onde for, seja qual for a...
8: Desktop.
4: O teu desktop.
9: Aplicativo.
4: Exatamente.
8: Que é desktop?
4: Quer ver o que é desktop?
9: Ó, ele vai abrir o desktop.
4: Esse aqui, Branhinho, ó.
9: Isso é o desktop.
4: Isso aqui é desktop.
9: É a tua área de trabalho.
4: Pronto, é a área de trabalho. Tudo aí é o... Entendeu?
9: Tudo que tá ali tá no teu desktop.
4: Exatamente.
8: Celular também tem desktop?
9: Ah, é outro relato do velho do meu lado aqui, desse aqui. Esses dias ele veio pra mim pra baixar o aplicativo, que ele não sabia baixar o aplicativo.
10: Eu acabei de voltar do intervalo.
9: Já é atacado já.
10: Já sou atacado. Não, não sei. Hoje tu. O que tu tomou lá comigo? Água com gás?
9: Tomei água normal. Acho que a água do Titon tava.
10: É, não sei. Afetou o cérebro.
4: Sim, acho que um pouco. Mas, enfim, vem com a gente que hoje estamos falando aqui sobre tecnologias e como as pessoas mais novas, né? Eu e Letícia ainda tem a cabecinha funcionando bem.
10: Eu
4: né?
10: Não.
4: Temos. Se a carapuça serviu, né?
9: Não, eu ia não falar tenho... outra coisa, mas aí
10: não, a minha cabeça deve ser a cabeça daquela. Sabe aquelas ervilhas?
9: Assim não é.
10: Agora eles lembraram.
8: Juro que eu tentei ficar quieto. Ervilha, não, pra caixa d'água.
9: Isso. Tava...
10: Lembrou, né? Lembrou da caixa d'água indo. Pior que volta o meu pequeno junto, tadinho. Pô, pra mim, pode falar, não tem problema.
9: Não, teu pequeno não.
8: Eu tenho o teu pequeno junto.
10: Não, não,
4: eu tô falando. Tem uma cabeça perfeitamente normal.
10: É. Não, mas falaram que eu tenho 50 litros de caixa d'água, tá louco? A minha cabeça.
9: É, ervilha e tu exageras.
8: Não, né, problema, porque agora eu olho pro Marcelo, só vejo aquele soldado.
9: Qual?
8: O quebra-nozes.
9: Meu Deus do céu, cara.
8: Tem a cabeça maior, tá ligado?
9: O Marcelinho, todo pequenininho, uma cabeça desse tamanho, não sabe pensar.
10: Tu viu pra que lado nós fomos agora, professor?
9: Não, de... hoje era o dia pra ser o programa mais sério, né? Bem bonitinho, calma. Vai estar tá todo mundo.
8: Ah, eu tô
9: deve já tá todo mundo da rádio ali fora, já esperando a reunião.
8: Vai que é o último, calma, tá tudo certo.
4: Calma que eu vou voltar aqui pro nosso tema do programa.
8: Vamos ler as mensagens?
4: Calma aí.
8: Meu Deus, eu tô curioso pra saber o que tá mandando.
4: É que antes eu trouxe aqui, antes eu trouxe sobre golpes, né? Pessoas que caíram aí, algumas ciladas na internet, nas redes sociais e tudo mais. Agora eu trouxe que não é nada de muito pesado.
8: Ah.
4: Aqui algumas coisas que os velhos fizeram aqui que...
8: Aqui?
4: Não. Ah. Aqui das notícias que eu peguei. Teve um que era um senhor de 71 anos, que tinha uma missão simples. O neto dele ia pedir a namorada dele em casamento. É um momento bonito.
9: Sim. Ele pediu ajuda pro...
4: Ele queria que o vô dele gravasse.
9: Ai, Jesus.
4: Gravar um vídeo. Um vídeo simples, simples assim, ó, do cara ajoelhando, né, pedindo e tal. Só que o velho gravou com a câmera frontal. O velho só pegou a cara dele aqui, ó, reagindo. Gravou o negócio inteiro e o vídeo, ele, depois que o Neto viu isso, né? O Neto até ficou meio chateado, mas o Neto postou e o vídeo viralizou.
8: Eu imagino ele assim, ó, é um boca aberta, né? Ei, é bicho tanso.
9: Exatamente. Mas imagina, Marcelo, tem cara de
10: imagina,
9: né,
10: Edu, tu manda teu avô gravar. Né, coitado, teu avô, gente boa. Teu avô do ligou pro Du pra dar os parabéns pra ele semana passada, mas ficou.
4: Meu avô gosta de conversar, viu?
9: Falando em outra coisa diferente da nossa geração, é a questão de ligação. Gente, eu não atendo ligação. Eu não faço ligação.
10: Mas aí é tipo que tá, assim. As pessoas hoje não têm a paciência em conversar por telefone.
9: Não, pra mim ligar é urgência. Tipo assim, ó, ligação é urgência.
4: Não, quando acontece assim, a pessoa tá me ligando, eu desligo.
9: No espero caso, mandar mensagem.
4: No caso, eu ligo e desligo, né? Porque eu não aprendi, não sabia como é que desligava a ligação.
10: Isso já aconteceu porque eu já liguei pra ele também.
4: Mas eu desligava e mandava no WhatsApp. Opa, o que deu? Me fala por mensagem, não quer? Ou me manda áudio. Me manda áudio, pode me mandar, não tem problema. Agora, me ligar...
8: Meu amigo, se eu te ligar, tu atende.
4: Hã?
8: Se eu te ligar, tu atende.
4: É, não?
8: Sabe
4: não.
8: Por quê? Eu sou inimigo da ligação. Inimigo. Então, se eu ligar, é porque eu já tô assim, em momento de desespero, que eu não sei mais o que eu faço.
9: Ele tá tudo desligado dos computadores aqui, ele não sabe entrar no desktop.
8: Porque,
9: não.
8: Tipo assim, ó, eu só... Ligação do WhatsApp, eu jamais atendo. Cara, só, eu vou atender, tipo, se eu souber que é trabalho, se eu souber que é desespero de alguém. Porque se não, eu não atendo. Eu desligo
10: mas aí
8: e
10: que
8: aí,
10: tá,
8: como é que tá?
10: Mas
8: tudo
10: aí,
8: certo?
10: Mas aí que tá.
8: Mas se tu me ligar pelo celular normal, falo contigo numa boa. Mas pelo WhatsApp não.
10: Mas aí que tá, às vezes pode ser uma emergência. Tu tá numa
9: ligação.
10: Área que
8: daí eu
10: liga
8: atendo.
10: E tu vai ficar, eu não vou atender porque e é uma emergência daí.
8: Não, que nem eu falei. Eu atendo porque eu quero saber se é uma emergência. Se o cara disser assim, fala pra mim, como é que tu tá? Tudo certo? Oh, deixa eu ver um negocinho contigo. Eu já desligo. Eu não espero nem acabar de falar. Porque não é emergência. Porque emergência, o cara atendeu, tu vai dizer, irmão, deu ruim aqui, viu? Eu preciso de tal coisa. Tu não vai ficar se passando, perguntando como é que tá a família, o que que nós vamos fazer. Não.
9: É, o Praguinha falou, ó, se me liga no telefone normal, aí eu atendo. Se me liga no telefone normal, aí mesmo que eu não atendo. Porque ou é cobrança, e se não for cobrança, a pessoa tem meu WhatsApp, manda uma mensagem primeiro.
8: É, eu atendo. Ligação normal, eu atendo. Mas daí eu acho que isso é da nossa geração.
9: É?
8: Que a gente conversava só pro telefone. Só por ligação. Tu quer ver, tu ligava pra amigo teu, tu ficava sábado à noite batendo papo, arrumando as coisas, porque tem uma festa, papapá, papapá. Eu ligava pra minha mãe do Nordeste, ela ficava trocando ideia, eu e minha mãe, eu e minha madrinha, que hoje é falecida. A minha madrinha, todo sábado ela me ligava, todo sábado, das 4 às 6 da tarde ela ligava, podia saber. Então eu tô, ainda até hoje, ela já é falecida, mas até hoje eu ainda fico esperando a ligação dela. Cara, chega o sábado assim, tu olha pro celular, olha pro celular.
10: A minha tia precisou falar comigo e eu disse pra ela, manda mensagem pra mim, ela disse, não, eu vou te ligar, quero conversar contigo. Então, tá bom, se quer conversar comigo,
8: sim,
10: vai me ligar. Não quer mandar mensagem, então tá tudo certo.
4: Eu só sei que a maior bênção da minha vida foi terem mudado o programa do Praguinha de sábado à tarde pra domingo de manhã. Porque assim, domingo de manhã ele sabe que eu não vou atender. Eu tô dormindo, ele não vai me ligar.
8: É porque o Gênero tá atendendo, porque a hora deixa o Gênero não atender pra te ver.
4: Liga pro seu Joel, ele atende. Mas olha, sábado à tarde, tu lá de boa, entendeu? Foi um churrasco lá em casa. Oh. Só vê, ó, Praguinha te ligando. Ô, Amarelo, deu problema aqui, não sei o que tá dando. Tá tudo preto aqui as telas, não tá nada ligando.
9: Não tô encontrando o desktop.
4: Tá bom, Praguinha, vou aí, já tô indo.
9: Não, oh, primeiro que meu celular não sai do Não Perturbe.
4: Eu chego aqui, uma vez eu cheguei aqui, sabe o que que era?
9: Ah.
4: O mouse que tava desconectado. Daí não conseguia mexer na tela.
8: Mas vou fazer o quê? Se não tava funcionando.
4: Conecta.
8: Eu não sei.
9: Procura a razão do problema.
8: Vocês já viram o tanto de fio que tem embaixo dessa mesa?
9: Não, mas o pior é que esse computador aqui, cara, eu confundo. São 3 mouses e 3 teclados. Tá doido, cara.
8: É louco. E agora eu consigo mexer nele. Agora tá maneiro.
10: Se nós te colocar aqui no ar um dia, meia hora pra tu comandar o programa.
9: Não consigo. Aí eu
8: consegue.
9: Sou...
8: Mouse, não. É fácil.
9: Cadê? Esse Praguinha consegue, né? Então.
8: É fácil.
9: Eu acho que eu dou jeito também, dou meus pulos.
4: Olha só. Temos mais algumas coisas aqui que aconteceram, né, com pessoas mais idosas. Tem um que é clássico, que é mandar mensagem errada.
8: Eu faço isso sempre.
4: E foi uma senhora de 71 anos, não, 71 anos não, 71 era o que filmou. Essa aqui, ela tinha 82, e que ela que foi mandar um áudio pra neta dela, Não, porque, pô, tu, minha netinha, tu é, eu te amo tanto, porque a outra nem me dá mais bola, a outra não me manda mais mensagem, não sei o que, coisa normal, né? A avó de vez em quando faz
9: um
4: coisas.
9: Draminha, né?
4: Faz um draminha. Só que ela mandou no grupo da família.
9: Pronto. Meu Deus do céu. Aí gerou uma guerra
4: aí
9: no
4: já
9: grupo.
4: Gerou guerra.
9: Briga, confusão, tendel.
4: Exatamente.
10: Tendel.
8: Eu faço.
9: Nem sei o que é tendel, tá?
8: Eu faço. Tendel é isso? É confusão? É rosco? Eu faço isso de vez em quando, assim, é tipo, o Du manda pra mim assim, tipo, exemplo, né? Pô, tu viste com o Marcelo, não sei o quê, e eu vou, daí eu olho a foto do Marcelo, porque daí pra mim falar da pessoa tem que ver a pessoa quem é. Daí eu olho a foto do Marcelo, daí eu, em vez de eu voltar a falar com o Du, eu mando. Mas esse Marcelo é um pão no. E daí eu largo a lenha. E daí quando eu vejo, eu mandei pra ele, entendeu? Em vez de mandar pra ele. E aí...
9: Oh, eu tenho uma nóia de quando eu tô com os amigos, assim, a gente tá ferindo 70 direitos humanos, né?
8: Ah. Então,
9: eu boto meu celular no modo avião.
8: Pra não ter perigo.
9: Eu morro de medo, sei lá, do nada ligar pra alguém e alguém escutar as conversas. E acabou pra mim, é presa.
8: Pô,
9: na hora.
8: Eu faço isso direto, tá?
9: Eu boto no modo avião meu celular.
8: Às vezes, esses dias, não sei onde é que eu tava, com meu celular ligou pra ela, ela ficou escutando a conversa. Ela disse, amor, tu deixou um tempão ligado. Eu não tô nem aí. Não tem nada pra esconder.
4: Vocês desligam a ligação depois que vocês ligam? Ou vocês esperam a outra pessoa desligar?
9: Não, eu desligo. Às vezes até a pessoa tá falando. Eu vou lá e mando mensagem. Desculpa, não.
8: Eu desligo.
4: Pessoas de mais idade têm isso também, que não desligam. Não sei se porque não sabem, ou espera outra pessoa desligar. E fica lá.
8: Uhum.
4: Daí tu tá lá e dando mexendo nas coisas, assim.
9: Lembrei.
4: Vendo TV.
9: Lembrei da nossa querida dona Helena, no dia que a gente ligou pra ela. E aí a gente ia lá tomar um café com ela. Aí eu falei, não, beleza, dona Helena, a gente vai aí, tá? Tchau, beijo. Aí eu fui desligar, só que ela assim. Meu Deus! Tipo, ela não tinha desligado ainda. E ela, tipo, escutei a reação dela de que a gente tava indo lá. Ela, meu Deus! Aí depois aí eu fui lá e desliguei a ligação lá, senão.
4: Muito legal. Olha só a Carol, olha só a mulher do.
9: Nosso patrão?
4: Do patrão, do Jenner. Ela que, né, Carol participava Tavares. Aqui do clube do artista e tudo mais, ela mandou aqui, ó, que ela já caiu no golpe do Jenner.
8: É.
9: É.
8: A Josi também caiu no meu golpe.
4: Não, essa caiu no golpe.
9: Essa.
8: Caiu num golpe.
4: Essa também acho que ela foi meio já sabendo a furada que ela tava se metendo, né?
8: É, mas aí ela gosta.
10: Eu acho que vocês tinham que pensar bem antes de falar isso. Pela semana dia dos namorados, cuidado, hein?
9: É? Ele nem sabia.
10: Que plena era semana dia dos namorados, vocês estão falando em que as pessoas estão caindo no golpe de vocês?
4: Ah,
10: cuidado, hein?
8: Não, o problema é tu que é um criminoso que nem sabe aplicar golpe.
10: Mas como é que criminoso não sabe aplicar golpe?
8: Tu tá solteiro!
9: Ele leva tudo no literal.
8: É. Tá solteiro, tu é um criminoso, tu tá procurando a vítima certa e a vítima não aparece.
10: É, mas aí no caso...
8: Tá dando a pedrada no ninho errado.
10: Aí no caso não é vítima, né? Daí é coração, daí é diferente.
4: Até sexta-feira...
9: ele é o último romântico, tá doido? Ele não quer queimar o filme dele.
4: Até sexta-feira iremos arranjar.
8: Ai, meu Deus.
9: Vamos iniciar vamos a campanha fazer a hoje?
8: Tá lá. Amor para o Marcelo.
10: Não deu certo. Tu já tentasse aqui uma
4: vez, não deu. Não, deu, mas não. Tu que não aproveitou.
8: É, tu que não quis.
10: Ah, eu tenho provas.
8: Vamos fazer aqui, ó, um amor para o Marcelo. Quem quiser ficar com o Marcelo, bota hashtag Marcelo.
10: Eu tenho provas de que não deu certo. Posso garantir depois pro senhor.
4: Não, mas daí também não podemos mastigar e botar na tua boca também. Não, daí tu tem que trabalhar. Também.
10: Então, eu tô falando, vocês levantaram a bola, deram a ideia, mas não rolou daí.
4: Se tu sacou na rede, o problema é teu, que a gente levantou bem bonitinho.
9: É, se tu furasse, não conseguisse finalizar...
10: Não fui eu.
8: Mas tu acha que é só uma pessoa que merece a carta de 5 km? Todas as outras também querem carta de 5 km.
10: Pior que é verdade, né? Agora tu me fez lembrar dessa carta.
4: Aí. A gente vai... Vou ter um workshop com o Marcelo.
8: Eu não vou fazer carta.
4: Não, não. A gente vai ter um workshop com o Marcelo, ensinar ele como viver na
9: olha lá.
4: Atualidade.
10: Mais nada dessa carta.
4: Depois dessa a gente vai até pro intervalo comercial, viu? Então não sai daí.
9: E
4: acesse ali o nosso Instagram, veja ali no chat quem é que tá, né?
8: Bora, Marcelo, tá lá, ó.
4: Pra você ficar por
8: bora
4: dentro.
8: Bora hoje, pizza.
4: Do que tá acontecendo nessa história. Então, mande sua mensagem, participe aqui conosco, que já o Fora da Curva tá de volta pra mais um bloco. Então não perca.
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8: Na 89 e 1:25.
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8: Vem com a gente que o Fora da Curva tá de volta aqui no seu rádio. Já vai mandando sua mensagem, já vai participando aqui com a gente no nosso WhatsApp 479-8823-0738. Quero saber de vocês, né? Hoje a gente tá falando aqui sobre a interação das pessoas mais velhas com tecnologia e tudo mais, né? A gente tá
11: falando sobre coisas de antigamente, coisas de agora, sobre as tecnologias e sobre achar um amor para o Marcelo.
8: E também isso, a gente tá lançando aqui a nova promoção, campanha aqui da 89 FM, que é um amor para o Marcelo, entendeu? Então,
11: depois diz que não dá certo.
12: Que deu
13: Você
12: nada?
13: Já tem mensagem chegando pro Marcelinho?
12: Não, tem várias aí, mas nada.
8: Olha só, então, nada participe demais aqui com a gente. Caso você acompanhe todos os dias aqui a programação da 89 FM, principalmente das 2 às 6 da tarde, entendeu? Ver esse rapaz.
14: Começa a fazer live no show da 89, cara.
8: Marcelo,
14: live?
8: Marcelo, estufa o peito, vai.
11: Pô, eu vou dar um day use pra vocês, cara. Se tu arrumar alguém, um day use.
12: Day use?
11: É.
8: Aonde?
11: Não sabe o que é um day use?
8: É quando você ganha uma diária em algum hotel, em algum resort.
11: Não!
8: Não?
11: Na pracinha da prefeitura.
8: Ah, tá.
11: Dá um day use na pracinha, pra ti, na, pra...
12: Na pracinha da prefeitura.
11: É. Você sentar lá, comer uma bergamota, tomar um chimarrão.
8: Mas olha só, esse homem...
14: Vai,
8: esbelto,
14: vai.
8: Entendeu?
14: Olha na live, gente. Esse homem grande aí.
8: No auge.
12: Eu tô com frio, é verdade.
11: Tá com frio, porque tá aceso.
8: No auge dos seus 1,80m.
12: Também não. 1,80m também não.
8: Não precisa falar. Tá. No auge dos seus 1,80m, 26 anos de idade.
14: 1,80m.
11: 1,80m.
8: Não precisa falar.
11: Eu fake, nem eu tenho essa coragem, tá? Ô, cara de pau.
8: Ele sentado aqui, ninguém vê.
11: É.
8: Então. Vocês podem aí, você que está procurando um amor, passar essa sexta-feira de Dia dos Namorados, acalentada, entendeu? Com ali um abraço apertado.
12: Tá... Ah, isso, agora eu gostei, porque bem que ele tá me ajudando, mas ele falou em abraço, tá bom.
8: Um abraço apertado, entendeu?
14: Ele é muito carente de abraço,
8: um
14: né,
8: chamego,
14: Marcelo,
8: entendeu?
14: Ele gosta de
8: Marcelo,
14: abraço, gente.
8: Marcelo, sabe cozinhar, entendeu? Vai botar ali uma música boa pra você, ali um flashback, entendeu?
12: Pode ser, isso pode ser.
14: Cozinhar não?
8: Aprende.
14: Então paga
8: a gente ensina. A gente ensina, olha só. O pessoal já tá mandando aqui, ó. A Cristiane mandou aqui, ó. Boa tarde, fico feliz por estarem tentando preencher este coração apaixonado do Marcelo. Assim ele vai esquecer quem só ilude ele. Tá certo.
12: Ah, é verdade que como tem me iludido ultimamente.
11: É verdade.
14: Eu acho que eu acabei de fazer uma coisa que eu não podia fazer. Eu acho que ainda tava tentando.
11: É?
12: Ah.
11: É?
14: Pela carinha dele, eu acho
11: doeu.
14: Que. Eu acho que doeu, tá? Eu contei uma coisa que eu acho que era pra contar, aqui, tá? É.
12: Só vou mandar pra vocês, não percam o foco do programa, que tem gente mandando mensagem pra
11: mas mim. Mas assim, também pra quem não quiser namorar com o Marcelo, mas quiser só um encontro.
14: Aluga?
11: A gente pode ser.
12: Mas eu sou objeto pra alugar?
11: Não, Marcelo, ó. Mente. Pô, para, tu tens que ter a mente aberta.
14: Mindset, instala o drive.
11: Tu tens que ganhar a grana mascada, ó. Dá de botar aluga. Um negócio aqui, ó. Não, a gente faz uma diária contigo.
14: Aluga o...
12: Diária.
14: É, não tem aquele marido de aluguel?
12: Não, lá é pra consertar coisas.
8: Não, assim, mas pode ser um test drive.
14: É, um test drive.
8: Sair um dia pra jantar, ver se gostou, entendeu?
11: Come um cachorro quente,
14: sai na quinta à noite e aí se der boa, na sexta você sai de novo.
8: Exatamente. Daí sábado...
11: Lembrando, pagando uma pequena taxa para fora da curva.
8: Pode ser, verdade. Comissão, né, pra
12: vocês estão vendo,
8: né,
12: que daí eles estão fazendo todo um negócio aí, um paragolé, e aí eles vão querer um...
11: Um paragolé?
12: Eles vão querer uma verbinha aí.
8: Tá certo. Mas olha só, vamos ver quem mandou mensagem aqui pra gente no nosso WhatsApp, pra começar aqui, olha só. Boa tarde, fora da curva, sou o Gustavo, participar do sorteio. Um abraço pro Marcelo e pra Lê, que eu encontrei sábado no mercado.
12: Abraço, Gustavo. Palmeirense.
11: Abraço, Gustavo.
12: Palmeirense. Falei, eu sou palmeirense. Falei, pois é.
11: Guribão.
8: Esse é o Gustavo Fotos?
14: Gustavo Fotos. Sim. Estava lá na ação e ele foi lá dar um oi pra nós.
8: Abraço,
14: querido.
8: Meu querido.
12: Palmeirense,
8: tudo
12: né?
8: De bom pra você. Olha só, quem tá aqui mais com a gente, a Zumira, do Sertão Verde também, uma ótima segunda-feira abençoada pra vocês.
12: Pra você também,
8: um
12: Zumira.
8: Um beijo, minha querida, e olha só.
11: Valeu, que, Zumira.
8: O que a Nani mandou aqui pra gente, olha só. Mandou um áudio grande aqui.
15: Boa tarde, a Nani. Quero mandar um abraço pro Praguinha. Conheci ele na festa do Santa Terezinha.
11: Tava lá, gente.
15: E conheci a Ju. Gente boa.
8: Conheceu alguém?
11: A Jô, a morena, minha mulher. Tá. Levou cuca, pastel pra nós. Oh. Meu, gente fina, tá?
8: Coisa boa. Quem mais? Ela mandou mais coisa aqui.
15: Boa tarde, Leolê. Tava falando ali, né, que é difícil da tua mãe não saber colocar o relógio pra despertar e tal, né? Mexer ali no celular.
14: Eu já quebrei dois.
15: Eu já quebrei um iPhone 15. E comprei, acho que ficou 15 dias comigo, tá? Taquei ele na parede, ele com martelo, porque é complicado. Pra quem sabe, né, às vezes até apanha que não sabe bem. Então, bora ensinar a mãezinha tua aí, porque ela vai aprender. O meu já não dá mais, já ensino todo dia, eu não sei fazer nada, na mesma hora eu já esqueço. Entendeu?
8: Mas por que, Letícia? A gente não pode falar que tu falou que a tua mãe não sabe mexer nas coisas direito, que tu ensina
16: ela?
8: Porque
16: ela não sabe botar o relógio de despertar e ela acha que a Letícia tá achando que é só atenção, né?
12: Agora eu vou, posso fazer...
14: Ô mãe, eles estão exagerando, tá, mãe? Eu só falei que você é minha digníssima mãezinha, que eu te amo tanto.
8: Tu sempre vai ensinar tudo pra ela.
14: Que eu sempre vou ensinar tudo o que tu precisar, a senha do Gov, tudo.
12: Não, é que o Praguinha já tinha falado uma vez aqui, agora eu estava aqui atento com meus ouvidinhos antenados, estão escutando outra emissora lá na Le Kids, hein?
8: Será?
16: Nanani?
14: Será?
16: Nanani?
14: Eu acho que não.
16: Eu escutei minha voz atrás.
14: Eu acho que a Nani é bem da fielzinha da 89, tá? Todos os programas a Nani manda mensagem.
12: Depois nós vamos ouvir se alguém.
8: Manda aqui pra gente, Nani, se tu tá.
14: Não, a Nani é fiel 89. Ela tá sempre ligadinha na 89.
8: Olha só, a Mara mandou ali, ó. Bora fazer um concurso pro passeio com o Marcelo.
16: É!
12: Se for um passeio, tá bom, né?
16: Isso vai aí, meter as cutículas em alguém.
12: Essa semana será uma semana
16: de meter as cutículas.
12: Semana especial para vocês, né? Da mesa.
8: Pra nós, Marcela, pra nós.
12: Pra nós.
14: Até tem tempo, até sexta a gente vai arrumar uma cônjuge pra ti.
12: Cuidado.
14: Uma que não te iluda, né? Que eu te comi agora aqui.
12: Uma que não me iluda.
8: Exatamente. Olha só, quem mais tá mandando.
14: Manda uma mensagem, dá uma olhadinha no WhatsApp. Quero saber da fofoca agora.
8: Quem mais tá mandando mensagem aqui com a gente? Olha só, boa tarde. Boa tarde, tudo bem? Não consigo assistir. Que foi, mano? Que foi, Braguinha?
16: Gata segunda, hein, vovô?
8: Boa tarde, tudo bem? Não consigo assistir vocês pelo Insta. Daí depois ela mandou. Agora foi, viu?
14: Às vezes o nosso âncora, ele esquece.
8: Não, mas isso... Não, pior que tá ligado desde o começo, mas eu... A gente tá falando aqui sobre pessoas que não sabem mexer na internet, mas se eu dou uma...
14: É verdade,
8: eu
14: né?
8: Dou um...
14: Combinou super com o tema, América Estilo.
8: Não, mas esse eu dou uma afrouxada porque o Instagram de vez em quando buga, não aparece live pros outros e tudo mais.
14: Você tem que entrar no perfil do Instagram, sim. Da rádio, pra conseguir.
8: É meio difícil
14: que tá
8: mesmo,
14: live.
8: Então tá tudo certo. Não é culpa sua,
16: domingo
8: não.
16: Que caiu essa rádio lá. Eu conectava, que daí pelo Wi-Fi não tava ainda. Aí nós botamos um fio do computador no negócio lá daquele que tem os galinhas assim, daí o roteador, e daí tava ligado. Daí eu disse, não, agora vai. Daqui a pouco alguém ia lá, mudava o fio de lugar, já desconectava, tinha que ir lá conectar de novo. E a rádio, daí os caras queriam tirar o fio que tava na tomada que ligava a van inteira. O cara disse, eu posso tirar só um pouquinho aqui? Tu tá maluco? Se tu tirar aí, tu me tira do ar, cara, não faz isso.
8: Olha só, o Fábio da Mar Esquerda mandou aqui pra gente, ó. Você quer que tu tinha falado que os famosos tomam... Como é que é?
14: Eu falei que falaram lá na empresa.
8: Medula de...
14: Ah, tá. Não,
16: isso é... Então, medula do osso espinhal e sangue das crianças que ficam berrando. Olha. E carne de sereia, carne de
14: neném. Tem que estar assustada, né?
8: Ele mandou um meme aqui, olha. O Cauã Raymond, com 45 anos, parece que tem 25. Essa Alessandra é o quê? Alessandra Negrini?
14: Negrini.
8: Tem 55 anos, parece que tem nem 30. A Eliana também, com 53 anos, tá inteira. Daí eu, com 12 anos, todo estupiado.
14: Vocês viram o caso? Eu não achei nenhuma notícia, mas eu vi na internet, no caso, né? Porque eu digo que eu não vi nenhuma notícia, não vi nenhuma fonte confiável, assim, um G1.

0: Tô avisando.
1: O que tu acha, Braguinha?
2: O que tu acha, Braguinha? Dê sua opinião.
0: A chupeta que ela dava.
2: Cala a boca, Deus. Aí, ó, o Fábio mandou, ó.
1: Ele mandou aqui a notícia. Já, depois do. No próximo bloco a gente lê essa notícia aí da mulher que fingiu ter 12 anos. Olha só quem mais tá aqui com a gente, ó.
0: Meu Deus, cara.
1: A Jacira Fernandes mandou um áudio aqui pra gente.
3: Bom dia, galerinha. Então, opa, peço uma música aí. Nem que o Marcelo coloca tarde. E mando os parabéns para a minha irmã Roseli Fernandes Nicoletti e para o meu cunhado Maurício Venera, que está de aniversário hoje.
1: Ó, oh, que legal.
3: Opa. Felicidade e saúde para eles, tá bom? Marcelo, à tarde, coloca uma musiquinha pra eles, tá bom?
1: Beleza.
3: Repete aí o recadinho. Desejo fechado, tudo então, bom pra eles. Beijo pra vocês. E coloca aí no sorteio.
1: Parabéns aí pro cunhado dela, o Maurício Venera, e também pra irmã dela, Roseli Fernandes Nicoletti. Estão aí de aniversário no dia de hoje. Meus parabéns aí pra vocês. Muitos anos de vida, muitas felicidades, viu? Que você fica sempre muito bem conservado, que nem a mulher de 12 anos, né?
2: É.
1: Olha só.
2: É, quem... tá hostil.
1: É. Quem mais tá aqui com a gente? Olha só. A dona.
2: Sueli
1: Bittencourt, eu ia falar Roseli.
2: Dona Sueli, já, só pela fotinha, ela só não pode trocar a foto igual a dona Maria Regina.
1: Boa tarde, Marcelo. Edu, Letícia, pra quem?
4: Boa
1: ótima
4: tarde,
1: semana.
4: Sueli.
1: Abençoada pra todos vocês aí. Eu não sei muito lidar com a internet, não consigo fazer a chamada de vídeo pras pessoas. Só falo no áudio pra minha família, só isso. Abraço, beijos pra vocês.
2: Dona Sueli escreve muito bem.
1: Beleza, claro. Eu já sabia, né, que existia, mas eu não sabia que era tão útil. Aqui, o negócio de comando de voz, você falar e o...
0: digitar.
1: O ditado, né?
2: Aham.
1: Uhum. Você fala e ele digita. E daí eu fui ensinar pra minha mãe. Minha mãe achou que era que nem áudio. Ela começou... Oi, minha querida. Tudo bem contigo? Eu falei,
0: Marcelo.
1: Não, mãe, se tu quiser, tu manda áudio. Daí quando for pra fingir. Daí aqui é pra tu falar como se tu fosse escrever.
2: Ah, entendeu? Eu gosto de falar com o ChatGPT às vezes, sabe? Tu botar... Ele te responde como se fosse uma pessoa, ao invés de ele escrever. Tu não sabe disso? Ele te responde, tipo assim, tu fala, e aí, chat, tudo certo? E aí, Letícia, tudo certo? Ele te responde.
0: Eu queria isso, mas que ele falasse comigo.
2: Mas ele fala.
0: O meu não fala.
1: Depois, no próximo bloco, a gente vai ter uma conversa do Praguinha com o ChatGPT.
0: O meu é mudo.
1: Vamos botar os dois pra conversar.
2: Vamos botar.
1: Deixar.
0: Olha.
1: Eu só tenho raiva, que ele é muito lento, assim. Você pergunta uma coisa, ele... Ah, é verdade.
2: Uhum.
1: O que você quer, na verdade, quer dizer que balalá, balalá.
0: Eu não sei, mas o Léo tinha um do ChatGPT, que ele treinava pra ser do jeito que ele queria. Ele já tava um tempão com
2: o
0: dele.
2: Cara, o menino que trabalhava comigo na outra empresa, o ChatGPT dele era uma extensão dele.
0: É.
2: Tipo assim, ele era personalidade, o nome dele era Lennon, era a personalidade do Lennon.
0: Uhum.
2: Tipo assim, era a mesma coisa.
0: Treinava o dele pra ser ele, entendeu?
2: Aham.
0: E tipo, o dia que ele levou pro programa, daí ele... E aí, Praguinha, fala com o chat aqui. Eu digo, e aí, chat, tudo certo? Chat, fala pra mim agora, a partir desse momento, como um nóia. Não importa o comando. Meu, né? O Léo queria me matar. Ele começou a falar, fala, meu parça, como é que tá?
1: Muito bem. Mas então vamos pro intervalo comercial.
2: Se perdemos.
1: Já a gente tá de volta. Vê muito mais coisa aí que vocês estão mandando aqui pra gente no nosso Instagram e também no nosso WhatsApp. Lembrando, mais uma vez, da promoção. Um amor para o Marcelo.
0: É verdade.
2: Um amor para o Marcelo.
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4: Na 89, 1h46.
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4: É, o Fora da Curva tá no seu último bloco chegando aqui para vocês. Eu sei que vocês gostariam que o programa tivesse muito mais tempo, mais calma.
8: Cinco
4: que
8: para
4: amanhã.
8: As duas. Hã? Hoje, 5 para as 2.
4: Não, tá tudo certo. Vamos ficar aqui até 4 da tarde pra não ter que...
9: Não. Vamos fazer o programa hoje até 18 horas.
10: Nós vamos tocar o nosso programa horário normal. Não tem essa parada de ser mais cedo.
4: Exatamente. É, não, daí a gente vai ficar aqui no
9: É, o Praguinha ou ele não vem ou não tem a ser mais cedo.
10: Não tem essa parada aí.
4: Exatamente.
9: Pois é, sexta tu não ouviu nós, Amarelo?
10: Tá.
9: Sexta.
10: Eu não consegui entrar pelo meu celular.
9: Eu te amo.
10: Oi, eu não consegui, tá?
4: É o velho, né? Não sabia
9: botar mexer com...
10: É porque eu tava em viagem e daí eu tava passando ali na Lagoa dos Patos. E ali é horrível de área, cara. Quem sabe ali não... Ô, daí entrava, saía.
9: Mas tu ia amar o programa.
10: Sim, eu vi a Gaiteira.
9: A Gaiteira, ela deu um show no ar aqui.
4: Sensacional, tá?
9: Ô, literalmente um show, tá?
10: Eu ia tocando gaita ali, Guns N' Roses, tudo, caramba.
9: Ô, oh, loucura, tá? Oh, eu fiquei de cara, nós ficava tudo de boca aberta, assim, ó. O que eu segurei a fazer com a gaita?
10: Cara, eu só não sei, eu não entendo como que vocês não pediram pra ela fazer uma coisa.
9: O quê?
4: O quê?
10: Tocar a musiquinha do Marcelo na gaita.
4: É verdade.
10: Seria sensacional, tá?
8: Na gaita?
10: É.
9: Ô, é da hora, cara, e eu não fazia a menor ideia. Ela nem olha, ela vai aqui, nem...
10: Não, eles têm um negócio ali que eles não precisam nem olhar, né?
9: Ô, falando em não olhar, vocês conseguem digitar no celular sem olhar?
10: Eu não consigo nem olhando, Letícia.
9: Às vezes eu tô aqui ocupada, tipo assim, tô digitando, aí eu tenho que olhar, eu continuo digitando e aí vai, eu continuo aqui.
10: A minha irmã faz isso.
9: Vai, é mais automático.
10: Consegue, Marcelo?
9: Não, nem. Ele não consegue nem olhando, porque ele não sabe digitar, ele só manda áudio. Ô, isso aqui é o inimigo,
10: cara.
9: É que
10: é melhor o áudio, né?
8: Eu gosto de me comunicar por áudio.
10: Eu gosto mais de áudio também.
8: Paciência.
9: Mas tanto que agora é de convívio, mas quando eu vou falar com o Marcelo, eu só mando áudio pra ele também.
10: É, eu gosto de áudio.
9: É, fala aí, tá rodando? Porque ele é meu Uber particular, né?
4: Inclusive pra você, né, que quem sabe vai receber o Marcelo aí, né, nessa promoção da 89 FM, você vai ter sempre aí uma voz de locutor pra acalentar seu dia.
10: Marcelo, dá um bom dia assim, acalentado.
8: Mas nós estamos à tarde já.
4: Não, boa tarde.
9: Boa tarde.
10: Daí tu também não se esforça, né, Melo? Nós estamos tentando te ajudar e tu não dá certo.
9: Finge,
10: é por isso que tu tá solteiro. Ah, eu não falo mais com ele também.
9: Finge, tá acordando lá da consagrada.
10: Tá tentando ajudar o cara dando nos dedos da
8: bom
10: gente.
8: Bom dia, pessoas queridas.
9: Olha só, bom dia.
4: Exatamente.
9: Você vai acordar e vai estar assim, que ele fica fazendo isso pra coisar a voz dele.
8: É, mas você está se fazendo.
9: Bom dia.
10: Ó, pedir o contato do Marcelo.
4: Coitado do Marcelo, coitado. Não contato do Marcelo.
9: Não enxerga.
8: Pois sou
4: eu. Mas olha só, o Marcelo não.
10: Tu vai voltar nisso aí, Du?
4: O Fábio, eu vou.
9: O Fábio mandou notícia, bora.
4: O Fábio mandou notícia que da pequena Amanda era uma mulher que fingia ser criança de 12 anos e ela ganhou até Monjaro.
10: Deus, cara, parece uma bitoneira, velho.
9: Ela ganhou Monjaro como se eu fosse...
10: Como é que isso aí vai passar por criança, cara? Pelo amor de Deus, cara.
4: Durante mais de um ano, um casal de pastores em Joinville sustentou dentro da
9: Joinville,
4: própria casa,
9: cara,
4: uma filha de 11 anos. Supostamente de 11 anos. Chegaram a pagar uma festa quando ela completou 12 anos de idade. E até o tratamento com Monjaro, remédio injetável de alto custo. O que eles não sabiam é que a criança era, na verdade, uma mulher de 37 anos que veio do Ceará para Santa Catarina. Para manter o disfarce, ela alegava ser autista, simulava crises, afinava a voz, usava uma mamadeira, chupeta e até um cheirinho para dormir. Mesmo com acesso ao dinheiro guardado na casa, nunca subtraiu nada. O golpe era se passar por uma criança indefesa para garantir abrigo e sustento.
8: Cara, isso chega a ser até um pecado com as próprias crianças. Eu não tenho nada pra comentar disso aí.
10: Não, é que eu falo, não tem, que qualquer coisa que tu falar, tu vai ser errado, então é melhor não falar.
4: E assim, gente, é maluquice, tá? Pra quem não, eu não sabia dessa notícia, tô sabendo agora.
10: Pelo amor de Deus.
9: É... Vocês não sabiam mesmo, cara? Não. Na internet não falava outra coisa.
4: Assim, é maluquice, tá? Vocês, né, essa história que a gente tá contando, mas assim, se vocês vissem a foto da mulher... Não é querendo...
10: Olha só a carga de carvão, louco.
4: Não é querendo...
10: Ela começa assim, acaba assim, ó.
4: Não é
10: começa
4: querendo...
10: Assim, vai ser criança.
4: Não é querendo zoar, não, mas que, tipo, claramente é uma mulher adulta, entendeu? Uma pessoa, entendeu? Não tem nada a ver com uma criança.
9: Meu Deus, gente, olha o tamanho da mulher, olha outra foto. A pequena Amanda.
4: Pequena Amanda. Então, assim...
10: Tu sabe o que me deixa mais indignado?
4: O quê?
10: É que se tu olhar a pequena Amanda, essas horas ela vai estar com a rede social dela estourada. E daqui a pouco ela tá fazendo comercial e indo pra programa de televisão.
9: Sim, mas com certeza. É assim aqui no Brasil.
4: Se ela fizer uma rede social, não sei se ela tem rede social.
10: O povo apoia essas loucuras.
4: Se botar um Instagram aí, ela ganha 1 milhão de seguidores.
10: O povo apoia essas loucuras.
4: Uma semana.
10: Aí tu sabe o que eu fico... Como é que esse casal não sabia que isso não era criança, cara?
4: Isso que eu não entendo.
10: Como é que não viram, cara?
9: Que ela até pensou, ela foi ardilosa, né?
10: Mas
9: é coisa
10: que as crianças fazem, que as mulheres fazem. Sabe? O período... Eu não sei como se pode falar isso.
9: Mas é porque com essa idade já... Não, pode, ficar mocinha.
10: É,
9: né,
10: ficar mocinha. É. E daí ela tá com 11 anos.
9: Carol.
4: Ó, mandaram aqui, ó, que não era a pequena Amanda, era a pequena Jamanta.
10: Né? Não tem como, cara. Como é que vai criar um negócio desse em casa e dizer que é uma criança, cara?
4: Tanto que deram monjado, né?
10: Não, velho, pelo amor de Deus.
4: Não, demais,
9: mas ali de camocinha tem criança, tem menina que ficava ficando cedo.
4: É, não, cedo. Sim. Isso não. Isso, com 12 anos já acontece.
10: Com 12? Mas ali tá com 11.
4: Não, mas também, acho que imagino que também, assim, não era. Não é a parte de se suspeitar. Agora. Né?
10: Não, mas não tem condições, né?
4: É a aparência, né? Não.
10: Imagina ela ligando pros parentes dela lá no Nordeste. Como é que tá aí? Aqui tá tudo certo. Arrumei uma casa aqui, tô bem.
9: Encontrei dois aqui.
10: Olha, deu certinho na medida do pote.
4: Isso aqui não pode falar, Carol.
9: Carol, isso aqui nós vamos ter que deixar no off, mas foi muito bom.
10: Mas eu tô pensando a mesma coisa com a Carol.
4: Mas. É tipo, você já viu aquele poderoso chefinho?
9: Aham.
10: Uh-huh. É.
4: Na frente do...
10: Cara, e como é que fica a cabeça dessas pessoas?
9: Não, o poderoso chefinho ou o pequenino?
4: Não, o poderoso chefinho, que é a criança que se finge bebê na frente dos pais, quando sai...
10: E como é que fica a cabeça de quem adotou essa pessoa?
9: Mas já viu o pequenino?
4: Não, nunca vi. Não.
9: Gente, aquele filme, o pequenino, quer dizer, na minha memória é engraçado, eu não revi hoje, né? Mas é aquele que o cara, ele tem nanismo, né? Quer dizer, ele não tem nanismo, o ator, né? Mas aí tem o CGI, né?
4: Sim.
9: E aí ele se passa por uma criança pra roubar um diamante do casal.
10: Ele tem o quê?
9: Nanismo?
10: Não, outra palavra que tu falou.
9: Eu não lembro.
10: CGI.
4: CGI é... Efeitos especiais.
9: Efeitos especiais. Quando
4: a magia... Tu acha que o Hulk, no filme dos Vingadores, tu acha que ele é um cara verde gigantesco mesmo?
9: Tu acha que é uma fantasia?
10: É, o doutor, ele... De,
9: não, mas
10: ele
9: é o...
10: Tudo, aí ele...
9: Então, os filmes da Marvel, aquele monte de...
10: Eu não sabia que se chamava CGI.
9: Fogaréu e coisa.
4: Efeitos especiais.
9: Efeitos
10: é porque
9: especiais
10: hoje
9: é
10: tem um monte de sigla, então eu achei que era mais uma sigla pra, tipo...
4: Sim, são pessoas de... É os doidinhos que se fingem de criança, são os CGI.
9: CGI, é.
10: Eu já vou pegar isso porque eu não sabia, entendeu?
9: Já vou botar numa piada.
4: Crianças grandes infantis.
10: É.
4: Olha só, a Carol mandou aqui, ó. Por isso que eu ajudo os animais, pra não ter margem de erro.
10: É verdade.
9: Tá certo.
10: Não, mas eu vou reformular a pergunta que eu fiz 36 vezes e ninguém
9: também,
10: falou
9: Carol.
10: Nada.
4: Hã?
10: Como que será que fica a cabeça dessas pessoas que adotaram isso achando que era uma criança? Porque eles deram amor. Eles
9: deram monjaro.
10: É, e eles adotaram como filho mesmo. E aí agora tiraram deles e como fica a cabeça deles, né?
9: Vai ver, o casal de pastor ainda era mais novo que ela. Pior que nessa segunda foto aqui, comendo docinho ali, dá pra dizer que é uma criança.
10: Ah, não dá, Letícia.
4: Não dá, mas vivendo.
10: Mas
4: não é,
10: de
4: não
10: jeito
4: é uma foto.
10: Nenhum.
4: Eles moravam na mesma casa.
9: É,
4: entendeu?
9: Não, eu tô dizendo, na foto...
10: Eu não sei se ela tá comendo docinho ou se ela tá botando a dentadura de volta.
4: aqui um pessoal comentou aqui no post, né, da notícia. Quem é que dá Monjaro pra uma criança de 12 anos, gente?
10: Pois é.
4: Isso também tem esse ponto, né?
9: É que o... Aí já vamos...
10: Eu não
9: Monjaro
10: sei qual deles era mais perturbado.
9: É que, né, 37 anos ela devia ter... Não é nem por questão da idade, né? Eu tenho 25, tenho diabetes, mas, tipo assim, pra tratamento de diabético, de essas doenças assim, tu toma Monjaro hoje, o Zempic, Monjaro serve pra baixar a glicose. Então pode ser que ela tinha, sabe? Mas mesmo assim,
4: mas
9: gente...
4: Mas tá muito mal contado essa história. 12 anos, eles não iam matricular a criança num colégio?
10: Nada.
9: É, identidade.
4: Fazer identidade, gente.
10: É,
4: Tá mal contado essa história.
10: O que tava acontecendo aí no meio dessa casa,
8: gente,
10: viu?
8: Por favor, né? Vai criar vergonha na cara fazer
4: não,
8: isso.
4: Não, pelo amor de Deus. Isso aqui, essa foto dela na delegacia me
8: pega. Pô, segue, muda de assunto. Aí,
4: vamos ver o que o pessoal tá mandando aqui no nosso WhatsApp.
9: Ó, Nani.
4: Quem tá participando, a Nani mandou aqui, ó.
7: Boa tarde, tudo bem?
11: Eu sou fiel, sim, né?
4: Tá.
11: É verdade, Letícia. Estou sempre participando. Quando dá, eu sempre participei. Quando não dá, eu corro pro banheiro aqui na empresa.
9: Eu falei, fui eu que falei.
11: É isso aí,
4: Nani.
9: Quem tá falando que a Nani não tava ouvindo a rádio era outro. Eu defendi a Nani. Falei, a Nani é fiel.
10: Que a Nani tava escutando outra rádio.
4: Um beijo pra você, Nani. Tá sempre ligadinha aqui com a gente. Quem mais tá mandando aqui, ó? Boa tarde, pessoal. Que bom que estou tentando encontrar alguém para preencher o coração apaixonado do Marcelo. Ah, mandou uma mensagem que ela tinha mandado no Instagram.
10: Estamos tentando, mas também
11: pessoal,
10: não tá fácil.
11: Acho melhor não arrumar ninguém pro Marcelo, porque a patroa tá querendo até mudar a rádio, porque se arrumar alguém pro Marcelo, ela vai ficar muito triste. Não muda, não arruma ninguém pro Marcelo, não, por muito favor. Senão nós não vamos escutar mais 89.
9: Não vai citar o nome da patroa?
10: Mas que é a
11: patroa tá ficando até triste aqui, porque estão querendo arrumar ou alguém para preencher o coração do Marcelinho. Nada, deixa nada, o Marcelinho nada. Assim, avulso. Pega
8: vocês,
11: um aqui, nada. Pega uma lá.
8: Tá
11: daqui a pouco ele consegue pegar ela.
10: Eita! Mas quem é a patroa? Fala o nome, pelo amor de Deus.
4: É como aquela música, né? Amante não tem lá. Amante nunca vai casar.
8: Ó, falta 3 minutos pras duas. Tem reunião.
9: O preço
8: hoje,
9: que
8: hoje
9: eu pago é nunca ser amado de verdade.
10: Isso aqui...
8: Hoje tem reunião.
10: Isso aqui é igual campo de futsal. Em 3 minutos pode mudar tudo. Tem muito tempo pra nós. Em 3 minutos?
8: Pior que a gente tá falando desse assunto do volta, vai cair na foto dessa coisa aí. Vai que a vergonha na cara.
4: Mas, pra finalizar esse assunto que a gente começou, né, falando sobre pessoas mais velhas na rede social, queria saber, né, principalmente do Praguinho e do Marcelo, tem alguma coisa assim que vocês ainda querem aprender, que vocês sentem vontade, vocês precisam de uma ajudinha, querem que os mais novinhos aqui te ajudem?
10: Cara, tem muita coisa. Aquele negócio que tu faz ali no outro computador ali, com a voz ali, sabe?
8: Edição de áudio.
10: Aquilo ali eu queria muito aprender. Até pra fazer aquilo ali que eu te falei antes aqui em off aqui pra gente fazer. Que daí tu disseste que demora um tempo, mas tu vai fazer. Isso ali eu queria aprender a fazer. Edição, eu queria aprender a botar efeitos na edição. Tipo, fazer uma edição mais pica, tá vendo?
4: Sim.
10: E eu quero ver se eu consigo.
4: Dia.
10: Eu quero ver se eu faço um curso pra aprender isso.
8: Legal.
10: E iluminação. Porque o que manda tudo no vídeo é a iluminação perfeita. E tem um cara, eu não sei o Instagram dele, eu tenho lá marcado já. Ele dá curso de iluminação. Cara, tu vem aqui, tu grava ali naquele canto com aquele extintor ali. E daí ele bota a iluminação, se tu olhar, parece um filme de Hollywood e o stories dele, cara. Tudo é iluminação, tá?
8: Só pra rapidinho, pra falar pra vocês aqui, aconteceu um acidente aqui, estão falando de tecnologia, né? Sábado aqui fazendo flashback, tal, e tocando música e tal, e a mãe do meu filho mandou mensagem pra mim no celular. Ó, esse aqui eu achei uns carrinhos pro Samuel e tal, tu quer dar uma olhadinha? Tá na promoção, carrinho do Hot Wheels. Falei, olha que legal, daí eu peguei e mandei um áudio, né? Falei, oi filho! Que bom que a mamãe te deu um carrinho, né? Que bacana. Amanhã o papai vai te levar mais um carrinho. E tá, continuei o flashback. Daqui a pouco vem uma mensagem do ouvinte no WhatsApp. Marcelo, teu microfone tá aberto. Eu deixei o microfone do ar ligado.
9: É bom divertista.
8: Aí eu desliguei, depois eu me retratei no ar quando voltou do bloco comercial, né? E ele botou depois assim, parabéns pelo teu pequeno, vai ganhar carrinho.
4: A Letícia já passou
8: por isso. Tá bem que eu não falei bobagem.
9: Já passei por isso, gente, aqui, né? O Edu esqueceu, deixou o microfone ligado.
8: Isso acontece. Quem nunca?
4: Vocês estão tudo aqui, ó.
8: Ainda bem que eu não falei bobagem, falei de carrinho, né?
4: Vocês estão tudo aqui, ó. É um botão que eu acabo com a carreira de vocês.
10: Uh-huh.
4: Mas enfim, vamos embora, Marcelo?
8: Vamos embora, mas nós vamos ficar por aí, né? Vamos ficar tudo aqui na emissora.
9: Tem, o Judu vai almoçar. Mas nós vamos ficar tudo por aqui. 5 horas da tarde.
8: Nós vamos ficar tudo por aqui.
9: A Vivi já tá aqui na porta.
8: Vem
9: já.
8: Cá, Vivi, entra aqui, vem cá, vem cá.
4: Vamos embora, Letícia?
9: Vamos embora. Vamos inverter os papéis. A gente fala depois no final do programa da Vivi. Agora ela vai falar no nosso final do programa. Dá um alô aí pro pessoal do Fora da Curva.
12: Vocês lá pra aquela reunião.
9: Uma reuniãozinha assim, de leve.
10: Você já não começa ela já? Pode começar.
8: Bora, povo.
4: Vambora, Breguinha.
10: O assunto é você. Tem certeza mesmo?
4: Vambora.
10: Não quer tocar até um pouquinho mais aí?
4: Não, tá bom.
10: Eu
4: tô
10: confortável aqui, tá? Vambora, não tem o que fazer, né? Falou, piazada, até amanhã.
4: Tudo de bom. Muito obrigado a todo mundo que acompanhou, que mandou sua mensagem. Começando mais uma semana sensacional aqui com vocês na 89 FM, a melhor programação do seu rádio, Vale do Itajaí, Litoral Norte Catarinense. Então acompanhe de segunda a sexta, do meio-dia às 2 da tarde, aqui na sua Rádio Top. Muito obrigado, até amanhã, a partir do meio-dia, e fui, valeu!
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0: Fala, turma, muito boa tarde pra você, começando mais uma edição do Show da 89 de segunda-feira, início de semana. Hoje é dia 8 de junho de 2026, 2:08 da tarde, 23 graus é a temperatura aqui na cidade Coração do Vale. Muito prazer, eu, Marcelo, feliz e grato, te faço companhia a partir de agora até às 6. Você daqui, eu daqui, você daí, eu daqui, a gente vai fazer uma semana especial, com certeza. Vamos ouvir só as melhores aqui da programação e, claro, você vai participar comigo através do nosso WhatsApp 479-8823-0738. Hoje você vai estar concorrendo ao almoço do DDV Gourmet, o restaurante Delícias do Vale. O sorteio é no finalzinho do nosso programa, pertinho das 6. A gente tem previsão do tempo com o nosso meteorologista Peter Scheuer, também tem momento backstage para você ficar muito bem informado e o túnel do tempo para a gente resgatar um grande clássico aqui no programa Mais Show do seu rádio. E aí, gente, tudo bem com você? Espero que você esteja bem, espero que você tenha tido um final de semana maravilhoso, tenha descansado. E a gente vai começar o nosso programa de hoje com o Luan Santana. Uma ótima tarde de segunda, boa semana. Show da 89 tá no ar.
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5: Na 89, 2:27.
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5: Vamos lá então, vamos saber como é que vai ficar essa semana aí. Qual vai ser aí a previsão por toda essa semana aí que tá começando e tá chegando ele aí, o nosso querido Peter Schauer. A gente já vai colocar ele pra você ficar bem informado.
17: Pronto.
5: E aí então, vamos lá, vamos saber do nosso querido Peter Schauer qual é a previsão pra esta semana
2: Seja muito bem-vindo, Peter. Boa tarde.
17: Boa tarde. A presença de uma baixa pressão atmosférica proporciona um padrão de nebulosidade bastante variável, muitas nuvens, alguns momentos de sol e chuvas passageiras de forma rápida e isoladas. Amanhã segue com o predomínio das nuvens, chuvas ocasionais que vão e voltam de maneira assim totalmente irregular, enquanto numa área chove, numa área vizinha nada acontece, e no final das contas muitas áreas acabam passando sem chuva. Na quarta, tempo seco. Na quinta, boa parte do dia é aproveitável, mas à noite a condição de chuva aumenta. E na sexta, chove a qualquer momento. A temperatura ela se mantém mais amena, o amanhecer é mais gelado, mais friozinho, assim, durante as madrugadas, manhãs, sempre oscilando entre valores próximos aí dos 14 e 15 graus. Na quarta-feira, que é um pouquinho mais friozinho, mas o restante da semana, assim, é mais tranquilo. E fim de semana, que fica um pouquinho mais ameno novamente, mais friozinho. Peter Scheuer, meteorologista, com a previsão do tempo.
2: Valeu, Peter. Obrigado pelas informações aí do tempo para essa semana. Você se ficar bem informado e se preparando também, né? Friozinho por aí, né, gente? A gente continua por aqui com Guilherme e Benuto.

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3: Na 89, 18 minutos para as 3.

0: Estamos de volta com o nosso show da 89 para todo o Vale do Itajaí, litoral norte catarinense. A galera participando nesse primeiro programa da semana. Semana só engatinhando. Muito obrigado você pelo carinho, pela sintonia em todos os quatro cantos da cidade de Gaspar. A rádio que há 28 anos está no coração do gasparenses e a mais ouvida também, né? Com certeza é 89 FM. Luciana Vilpel tá participando com a gente no WhatsApp no 47988230738. Quer concorrer ao almoço do DDV Gourmet. Beijo, Luciana. Boa sorte para você no sorteio. Quem mais tá aqui comigo? Boa tarde.
1: Boa tarde, Marcelo. Segundou, ótimo abençoado da segunda-feira para você. Amém. E todos nós aqui. Elaine do Poço Grande, eu quero participar desse almoço top do Delícia do Vale Gourmet. Manda pra mim que eu tô só na espera. Beijo.
0: Beijo, Elaine. Obrigado pelo carinho, viu? O emotionzinho que ela me mandou aqui é muito bonitinho. E o azulão, esse azulão, olha, ele é já... Ô, Elaine, quando tu puder, tu tiver um tempinho, faz um videozinho dele e manda pra cá. Pra compartilhar com toda a audiência. O azulão é uma figura, né, gente? Vai mandando a sua mensagem, 47988230738. Hoje todo mundo tá concorrendo ao almoço do DDV Gourmet, o restaurante Delícias do Vale. E a gente segue por aqui com o Murilo Rufi.

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7: Na 89, faltando 6 minutinhos para as 3.

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1: Vamos para as informações, né? O que tá acontecendo aí no mundo da música, muita coisa, né? A galera tá com novos lançamentos aí. Que não para, né, gente? Não para aí. É, por exemplo, Breno e Matheus estão apostando aí agora com a dupla Rio Negro e Solimões no circuito de rodeios. Essa paixão que nasceu aí, né, na boca de um agronegócio, né? Do, vamos botar assim, do agro music, né? Porque agora tudo virou agro, né? A nova música é de Breno e Matheus em colaboração inédita com a dupla Rio Negro e Solimões, que é o jingle lançado pela Warner Music Brasil. Chega às plataformas de áudio, de vídeo também. É, de um lado, Breno e Matheus representam a nova geração que vem conquistando espaço já há algum tempo, né, gente? Eles vêm conquistando espaço aí, a dupla Breno e Matheus. E do outro lado, Rio Negro e Solimões, que carregam quase 4 décadas, que não é pouca coisa, né, gente? 4 décadas aí de muita história e diversos clássicos que até hoje dominam as exposições e festas juninas, julinas também em todo o país. Como Na Sola da Bota, Peão Apaixonado, A Gente Se Entrega, Bate o Pé. E tudo isso, né, para Breno e Matheus dividir os vocais com esses artistas, com essa dupla de muita representação na cultura sertaneja, representa um marco importante na trajetória. Eles, abre aspas, dizem o seguinte: a gente está controlando o nervosismo, porque isso tudo é história. Unir a nossa essência com o peso de Rio Negro e Solimões é um sonho que virou realidade, comenta Breno. Matheus também completa o clima dizendo que os bastidores foi muito divertido cantar, gravar, brincar e fazer a dança das músicas com eles. Todos nós nos entregamos. São artistas que fazem parte de todo mundo e quem vive cultura sertaneja faz parte disso e foi muito especial. Tá aí então o novo projeto de Breno e Matheus com Rio Negro e Solimões, feras, né, da música sertaneja. Intervalo comercial e eu volto já. Show.
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0: O da 89, nesta segunda-feira, início de semana. E aí, gente, tudo certo? Como é que vocês estão por aí? Tomando aquele cafezinho gostoso, trabalhando, ouvindo a 89 FM. 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
8: Na 89, 20 para as 4.

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1: Chegou aquele momento de a gente recordar um grande clássico aqui na nossa programação. Bom, seguinte, gente, eu vou relembrar agora a música A Viagem, do grupo Roupa Nova. E, claro, todo mundo que assistiu essa novela na época, em 1994, na Rede Globo, sabe que ela foi uma balada romântica, a música, né? Que aborda a saudade, a eternidade e o reencontro. A novela, né, que fez grande sucesso na época, falava sobre espiritismo, sobre uma vida após a morte. E agora, no cinema, vai ser lançado aí um remake, né, dessa novela que fez tanto sucesso em 1994. Então, esse grande clássico do Roupa Nova que a gente vai ouvir a partir de agora.

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2: Na 89, faltando 2 minutinhos para as 4.
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2: Estamos de volta.
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2: Seguimos por aqui com o programa mais show do seu rádio para todo o Vale do Itajaí, litoral norte catarinense. Nessa tarde gostosa de segunda-feira, 22 graus é a temperatura nesse momento aqui na cidade coração do Vale. Deixa eu falar para vocês o seguinte, né? Ontem, no finalzinho da tarde, às vezes a gente tá em casa, num domingo à tarde, não tem nada para fazer. Muitos gasparenses talvez nem aproveitam essa oportunidade, né? Mas eu estive ontem, no finalzinho da tarde, ali por 4:30, 5 horas da tarde, na escadaria da igreja, da igreja matriz ali, a igreja de São Pedro. E, gente, é uma sensação muito gostosa, sabe? Você sentar ali, tá diante de Deus, né? Tá ali na casa de Deus, que é uma sensação maravilhosa, você refletir, pensar na vida um pouco. E a visão que eu tive, né, de um sol... lindo, brilhando no céu, refletindo no rio, muito legal, um vento gostoso. Então, às vezes não tem nada para fazer, dá uma passadinha ali na igreja, senta um pouquinho, né? Vai com a sua família também, vai com o seu amor também, compartilha esse momento, porque é muito legal, gente. Fiquei ali por meia hora, me fez muito bem, sabe? Me fez muito bem. Lógico, fiz também, fui lá, fiz minha oração depois lá na igreja. Muito legal, gente, muito legal mesmo. A Terezinha, da margem esquerda, tá participando com a gente, que é o almoço do DDV Gourmet. Beijo pra você também, um bom início de semana. Beijos, boa sorte no sorteio.
4: Boa tarde, Marcelo. Oi. Queria participar do sorteio do almoço do BBB Vale Dormir.
2: Tá bom.
4: Ana Paula da Silveira, Bairro da Figueira, bota um flashback aí pra nós.
2: Valeu, Aninha. Beijo pra você, boa sorte, boa semana, tá? Oi, Marcelo, boa tarde, tudo bem com você? Tudo certo. É a Zumira do Sertão Verde, passando para te desejar uma ótima tarde de segunda-feira abençoada. Abraços e beijos. Para você também, Zumira, uma excelente tarde de segunda-feira, uma semana abençoada, cheia de coisas boas. Obrigado pelo carinho. O Sidney Cardoso, do Baú Central, tá com a gente também. Valeu, Sidney, grande abraço. Meu querido Guilherme Sábel também tá sempre com a gente. Valeu, Gui, grande abraço, boa semana. Liliane do Gaspar Menin também tá com a gente. Valeu, Liliane, beijo.
5: Boa tarde, Marcelo. Boa tarde. A Marilene do Bairro Figueira. Hoje eu gostaria de parabenizar meu esposo, que está de aniversário, seu
2: Olha
5: Francisco.
2: Aí.
5: Desejar a ele toda a felicidade, que Deus abençoe e que ele sempre seja essa pessoa maravilhosa que ele é.
2: Que maravilha.
5: E coloca nós no sorteio aí.
2: Boa sorte pra você no sorteio, tá bom? Um abraço pro seu Francisco aí, felicidades. Muitos anos de vida, viu? Comemora bastante aí. Aniversário a gente tem que sempre celebrar, né? Mais uma renovação de ciclo que Deus nos dá, com certeza. O Alexandre da Margem Esquerda participando também, e a minha querida a Elaine compartilhou comigo, que eu falei que eu estive lá na igreja ontem no final da tarde. Ela me mandou um vídeo aqui, ela falou, olha que lindo ontem. Pois é, eu estava na igreja ontem. É isso aí, bem mais ou menos esse horário, é lindo demais, né? E ontem estava um vento gostoso, estava muito, muito legal, muito bom ficar por lá, né? E assim, é um, pra mim, na minha opinião, uma das igrejas mais bonitas do estado, a Igreja Matriz de Gaspar. Quem mais tá por aqui? A Diana Ferreira, do Gaspar Menin, participando. Valeu, Diana, beijos, boa semana.
6: Celo.
2: Oi, dona Helena.
6: Põe aí eu aí no sorteio, a dona Helena, da pizza.
2: Tá bom, não é a pizza hoje, meu amor. Hoje é o almoço do DDV Gourmet, mas tá participando, tá? Boa sorte, boa semana, obrigado pelo carinho de sempre. E a gente continua por aqui, a boiadeira Ana Castela.

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1: O cantor Léo Balbinotti celebra 1 milhão de streams com a música Número Chato, em parceria com Danilo e Davi. Essa música que, inclusive, aqui na programação da 89 é bastante tocada, né? O pessoal pede essa música também, os ouvintes. A canção ganhou espaço nas plataformas digitais e se tornou uma das músicas mais comentadas desta nova fase da carreira do artista. Léo Balbinotti tem mais um motivo para comemorar. A faixa Número Chato, gravada em parceria com a dupla Danilo e Davi, acaba de ultrapassar a marca de 1 milhão de streams, consolidando-se como um dos destaques do projeto Novo Eu. A canção foi lançada em abril e aposta em uma narrativa romântica e atual, contando a história de um amor vivido em silêncio através de ligações diárias. O resultado reforça o crescimento do cantor no cenário sertanejo e a conexão que vem construindo com o público a cada lançamento. Com um refrão marcante e forte identificação dos fãs, Número Chato rapidamente ganhou espaço nas plataformas digitais e se tornou uma das músicas mais comentadas dessa nova fase da carreira do Léo Balbinotti. E não é só nas plataformas digitais, né, gente? Nas rádios em todo o Brasil, Léo Balbinotti vem com a sua música Número Chato. É uma das mais pedidas aí, a galera tá curtindo demais, e aqui no 89 não é diferente. Intervalo comercial e volto já.
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1: Eu só tenho uma coisa pra dizer pra vocês dessa próxima música. Você que sabe, amor.

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2: Na 89, 16 minutos para as 5.
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2: Estamos de volta com o nosso show da 89 para todo o Vale do Itajaí, litoral norte catarinense. Ó, deixa eu dar um spoiler pra você, vai, daqui a pouquinho a gente vai lançar uma promoção muito legal pro Dia dos Namorados, tá? É, pros corações apaixonados aí, pra galera que quer passar aí com o seu amor, quer presentear também, né? O seu amor nesse dia tão especial, a gente sabe que celebrar o amor é todo dia, né? É todos os dias, mas na sexta-feira, dia 12, será um dia muito especial, né? Muito especial. E a galera vai querer compartilhar isso, vai querer presentear, então a gente tem que, tem que caprichar, né? Tem que caprichar aí pros corações apaixonados, enfim. Fiquem ligados aí que já a gente vai lançar essa promoção, daqui a pouco eu vou contar pra você, tá? Deixa eu ver quem tá aqui comigo, participando. Oi Marcelo, boa tarde, Elisângela da margem esquerda. Quero mandar os parabéns para o meu pai, o Valério, que está completando 78 anos... de mais um ciclo, que maravilha, hein? Parabéns então pro seu Valério, tudo de bom, felicidades, muita saúde, Deus abençoe aí, comemora bastante hoje, que é um dia especial, né? Comer um bolo, soprar velinhas, tá junto com as pessoas que o senhor ama, tudo de bom pro senhor, viu? Um abraço. Quem mais tá comigo? Boa tarde.
4: Boa tarde, Marcelo.
2: Oi.
4: Sou Merci, da margem esquerda.
2: Fala, Merci.
4: Me coloca no sorteio da lista do Vale Grumet.
2: Beleza.
4: E mandar os parabéns para minha sobrinha, Ayla Sofia, que está no aniversário hoje.
2: Parabéns, então, Plana Sofia. Felicidades, tudo de bom. Titio Marcelo aqui deixa um abraço bem apertadinho, um beijo bem carinhoso para você, tá? Muita gente de aniversário hoje, nessa segunda-feira, dia 8 de junho. Fala Marcelão, boa tarde, eu Ednei do bairro 7. Realmente completar a vida, contemplar a vida e a paisagem na escadaria da Igreja Matriz é muito maravilhoso, uma sensação de paz. Eu gostaria de participar do sorteio do restaurante DDV Gourmet. Uma ótima semana, um grande abraço. Valeu, meu querido Ednei, um grande abraço, meu querido. Pois é, ótima semana pra você também. Eu estive ontem lá na escadaria da Igreja Matriz. Realmente, pra quem quer buscar paz, quer sentar um pouquinho, sabe? Faz muito bem, faz muito bem. Principalmente quando o dia tá lindo, maravilhoso, com sol, vale muito a pena. Eu estava sozinho, mas se você estiver acompanhado, melhor ainda. Quem mais está por aqui? Oi, Marcelo, boa tarde. Aqui é Eliane Martins, do bairro Gaspar Mirim. Quero participar do sorteio do DDV Gourmet. Beijos. Beijos pra você também, minha cara Eliane. Tudo de bom, boa sorte no sorteio.
5: Boa tarde. Eu sou a Nani, trabalhando na Liquid. Quero participar do sorteio. Bota o nome da Natália, da Alice, do Vinícius e do Matheus. Toda a programação pra turma da Liquid. Obrigado.
2: Beijo pra você, Nani, pra toda a galerinha da Alekids aí que tá sempre na escuta na 89 FM. Boa semana pra vocês. Lizzy do bairro 7 quer participar do sorteio do DDV Gourmet. Obrigado, ótima semana. Amém. Pra você também, uma semana especial e abençoada. Turma do Pagode.

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Seguimos com o nosso show da 89. Entramos na última hora do nosso programa, 5:04 da tarde. Temperatura vem diminuindo, 20 graus. Bom, como eu havia prometido, como eu tinha dado um spoiler, né, da nossa nova promoção, até deixa eu mudar a trilha aqui um pouquinho pra gente já entrar nesse clima gostoso. É, então. 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Que maravilha, hein, gente? Pra quem celebra o amor e acredita no amor, vai lá, não perde tempo, por favor. E a gente continua por aqui, João Bosco e Vinícius.

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6: Na 89, 5 e 22. Seguimos por aqui com o nosso show da 89, reta final de programa, já tá quase acabando, mas dá tempo ainda de você participar com a gente através do nosso WhatsApp 479-8823-0738 e concorrer ao almoço do DDV Gourmet, restaurante Delícias do Vale. Muitas mensagens chegaram por aqui no nosso WhatsApp, mas antes, rapidinho, quero falar para você que eu tô muito feliz que você tá compartilhando e curtiu lá o novo post, o novo lançamento aí da nova campanha do Dia dos Namorados. Já tem muitos comentários por lá. A galera tá levando a sério mesmo e quer ganhar essa linda cesta aí das cestas Mimos da Tali. Vale a pena, gente. Vai lá, dá uma olhadinha no nosso 89 FMSC no Insta. A Letícia agora há pouco publicou, na verdade, né, o sorteio lá, a campanha pro Dia dos Namorados, que é muito legal. Simone Borgonhovo do bairro Figueira participando com a gente, que é o almoço, valeu Simone. Wilson Castilho também, valeu Wilson, grande abraço. Oi Marcelo, tudo bem com você? Tudo certo. É a Paloma, sou moradora aqui do bairro Sertão Verde, gostaria de estar participando do sorteio de hoje da Rádio 89, obrigado. Boa sorte pra você, Paloma, beijo, boa semana. José Altair do Gasparinho também tá com a gente, valeu José, um grande abraço. Oi Marcelo, tudo bem? Boa tarde, quero participar do sorteio, meu nome é Iris Sidneia Russell. Moramos no Gasparinho. Valeu, Iris. Beijo pra você. Boa sorte. Cristiane do Santos, do Gaspar Menin, também tá com a gente. Valeu, Cris. Beijo. Boa sorte no sorteio. Boa tarde, meu amigo. Joel Castilho, do Gaspar Menin. Quero participar do sorteio. Valeu, Joel. Grande abraço. Já tá participando. Boa tarde, Marcelo. Júlia da Margem Esquerda. Eu quero participar do sorteio do DDV Gourmet. Tá participando, minha cara Júlia. Beijo pra você. Ótima semana. Mike e Rodrigo.

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7: Na 89, 5:37.
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7: Fiquem ligadinhos, já já eu venho com o sorteio do almoço. Segura aí.

0: Daniel, adoro amar você. Pra gente fechar todas de hoje do show da 89 e entrar já no clima da semana que é especial, semana do Dia dos Namorados. Aliás, o Daniel é um dos cantores, né, mais românticos desse país, então, nesse clima gostoso que a gente vai encerrando a última, né, a última música hoje do show da 89. Vamos ao que interessa, meu povo, a partir de agora, vamos lá?
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0: Muito obrigado a todos que participaram comigo nessa segunda-feira, início de semana, e mandaram a sua mensagem, o seu recadinho para concorrer ao almoço do DDV Gourmet, o restaurante Delícias do Vale. Quem será que vai levar o almoço hoje? Bom, pode comemorar você do telefone 479-9936, final 78, foi a Júlia da margem esquerda. Parabéns, Júlia. Levou o almoço do DDV Gourmet. Pra você que não ganhou, não fica triste, porque amanhã é terça-feira e tem muita coisa boa, né? Amanhã tem pizza lá da Tito Pizzaria pra você concorrer, mas daqui a pouco também o Cleiton tá chegando com 89 na pista, deixar a tua noite ainda melhor com música boa e também com certeza com algum prêmio que ele vai sortear pra você, certo, gente? Vou ficando por aqui na programação, volto amanhã, terça-feira, 12h, com a galerinha do Fora da Curva. Beijo no coração, gente, uma semana maravilhosa, cheio de coisas boas e de muito, muito amor nessa semana romântica e especial. Até amanhã, gente, tchau!
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0: 6 horas em ponto na 89.
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1: E é no ar que tudo acontece aqui no nosso 89 na pista. Nesta segunda-feira começamos mais uma semana que se descortina diante dos nossos olhos otimistas, dos nossos olhos em que enxergam algo de muito bom. É, afinal, a semana anterior também foi ótima e essa vai ser apenas uma consequência e sequência de bons fatos, boas comemorações, principalmente para você que também está comemorando mais um dia, mais um ano, mais um aniversário. Sejam todos bem-vindos ao nosso 89 na pista. Meu nome é Cleito, para você que não me conhece, já está me conhecendo. Então, a partir de agora até as 9 horas dessa bela noite de segunda-feira, nós vamos ficar juntos, vamos compartilhar um com o outro da nossa companhia. Isso é muito bom. 19 graus de temperatura aqui no bairro 7. 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Vamos comemorar com corpo e alma em Marcos e Bellucci.

Se começa uma semana pra cima, altas altitudes. Não. Tão alto assim, não. Peraí. Há uma altitude necessária que a gente possa enxergar um pouco de cima. É isso mesmo. Ganhe dinheiro jogando pra cima, fazendo festa. Aqui no nosso 89 na pista, Banda Céu e Cantos Rosas Vermelhas. A primeira vez foi com Nativos. Uma também campeã de pedida foi a Banda Passarela Quarto 12. Ao vivo, melhor ainda. Caso virtual? Sim, caso virtual com banda Cosmo Express. Esse é o nosso 89 na pista. Na pista permaneceremos até às 9 dessa boa noite de segunda-feira. Começamos tudo de novo? Ou continuamos, dando sequência. 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
10: 89 na pista, 6 horas e 27 minutos.
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10: 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E porque estamos começando uma nova semana, estamos te dando um presente, um prêmio. Na verdade, é a loja Rabia Start Química que vai dar de presente para você começar muito bem essa nova semana. 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Sendo assim, é assim que a gente vai continuar com boa música. Música boa, música alegre, música festiva, música descontraída, música que nos remete a momentos de intenso prazer. Prazer no melhor sentido da palavra, sim, senhoras e senhores. Abraço para você que está chegando pelo 988230738. Para você, grande abraço, abraços para. Deixe-me ver aqui. Abraços para. Alô, oi, boa noite.
11: Boa noite, meu nome é Maria, sou aqui da Maria. Margem Esquerda, eu quero participar do sorteio.
10: Claro.
11: Mandar um abraço para minha mãe, um beijo pro meu pai e um abraço pro meu irmão. Gustavo Marcíri é meu irmão, Douglas é meu pai e minha mãe é a Simone.
10: Ótima semana, família, ótima semana. Quem mais tá passando por aqui para dizer um oi? Alô, oi, boa noite.
12: Boa noite, Cleito. Segundou, ótima noite de segunda-feira para você e todos nós. Aqui é Elaine do Poço Grande.
10: Oi, Elaine.
12: Que participa desse azulinho top aí da Rabi.
10: Claro,
12: e
10: toca
12: pra gente aí, Anjo Sem Asas.
10: Anjo Sem Asas.
12: Só na espera, beijo.
10: Beijo, Elaine. Daqui a pouquinho, Anjo Sem Asas está escalado para vir para a pista, sim. Quem mais passando por aqui? Ah, daqui a um pouquinho vamos curtir Tiempre, Tiempre, e o ouvinte vai anunciar. Na próxima sequência tem Clara Albino Romina Palmer. Alô, boa noite.
7: Ilone. Oi, Ilone. Eu gostaria de participar do sorteio de hoje. A música do Tordilho, uma das músicas do Tordilho Negro.

Segunda-feira para todos. Quero participar do Loja Rabi e pedir uma música para Nilma Batista. É sempre, sempre, beleza?

Trilha Som usou todas as palavras possíveis e imagináveis para descrever exatamente como você é representada nessa figura maravilhosa, ali nessa moldura da janela, ficando muito bem, inclusive. E o Brilha Som veio também acompanhado do Portal Gaúcho e aquelas paredes pintadas. Afinal, aquelas paredes já tinham que ser pintadas há muito tempo, desde o ano passado. Foram pintadas, ficaram muito melhores, né? Essa cor escolhida eu gostei muito, parabéns. Albino Romina Power, pedida do nosso amigo Guilherme Sabel, Tchembra Tchembra, de 1986. E a Ilone pediu Tordilho Negro e ele veio, sim. E os serranos vieram montados em vários tordilhos negros também. 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
5: 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Estamos no 89 na pista. Faltam exatamente 9 minutos para 7 dessa noite de segunda-feira.
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5: 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Na saideira, nas 9 badaladas desta noite de segunda-feira, sortearemos para você um brinde para você começar muito bem essa tua semana. Sim, semana de junho. Estamos com 18 graus de temperatura. No final do programa de hoje, sortearemos um limpador multiuso Azulim da Start Química e da loja Rabi. Bom saber que você também está comigo, começando uma nova semana. A gente começa aqui, bem aqui no tranco, mas já nos habituamos. Amanhã já vai ser terça-feira. Nova semana já se instalou entre nós e você continua interagindo com o 89 na pista. É bom saber que nossa semana começou bem. Abraços para Matheus do bairro Figueira. Música Print com Portal Gaúcho é a pedida do Matheus do bairro Figueira. Abraços, daqui um pouquinho vamos ter sim. Alô, oi, boa noite.
6: Boa noite, Cleiton. Aqui é a Simone da Margem Esquerda. Oi, quero participar do sorteio de hoje. Claro. E desejando aí a todos uma boa noite e principalmente para minha família aqui, pro meu maridão Douglas, pros meus filhotes Maria e Gustavo.
5: Abraço família, grande abraço. Abraços também para Salete do Gaspar Mirim. Antes de ir embora, por favor, gostaria de ouvir a música dos Atuais. Sim, não vou embora antes de a gente ouvir os Reis do Baile, com certeza absoluta. Embora eu prefira ouvir na próxima sequência, sim, ou talvez nas próximas. Grande abraço, vamos sim, vamos curtir os Reis do Baile, eles são indispensáveis. Sempre muito bem requisitados aqui no nosso 89 na pista. Alô, boa noite. Daqui um pouquinho vamos ter Barbarella. Sim, o ouvinte que pediu Barbarella vai anunciar a música. É assim que funciona o nosso 89 na pista. Alô, boa noite.
7: Oi, Cleito. Boa noite. Aqui é a Cecília Fernando Baio Figueira. Cleito, meu cunhado Maurício Venera, hoje está completando mais um ano de vida. Colhendo mais uma rosa. Eita, Maurício Venera. Então, Cleito, ele quer escutar a musiquinha Milionário José Rico, Jogo do Amor. Olha só como ele tá romântico. E desejo ao Maurício Venera felicidade, saúde e tudo de bom. E que venha mais 100 anos, meu Deus do céu, é muito. Mas é isso aí, Cleito. Coloca aí no sorteio e um beijo pra você.

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1: Boa noite, 89
0: na pista.
1: Gostaria de bastante o prêmio aí. E se possível aí tocar Barbarella aí pra nós aí, cara. Essa singudou aí, pra nós é feriado hoje. Trabalhamos no sábado, né? Valeu, um abraço. Manda essa música pra nós aí, valeu.

O Robson, só quis uma canção, é, só uma canção, pra liberar as emoções e curtir o nosso 89 na pista de início de semana. Barbarella, só uma canção, na pedida de Robson. Grande abraço, Robson. A Kátia Queira veio, sim, Kátia Queira com Vanderlei Rodrigo e o Corpo e Alma. 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
5: 89 na pista, 7:08.
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5: Vamos pra pista, sim, voltamos pra pista e permaneceremos até as 9 horas com a tua companhia, com a tua descontração, com a tua simpatia também, é claro. No final do programa tem um sorteio, tem um brinde especial pra você começar muito bem essa nova semana deste mês de junho. Um limpador multiuso Azulim da Start Química e também da loja Rabi. Sejam todos bem-vindos, a pista continua liberadíssima para todos nós. Hoje que é o dia 8 de junho, dia do citricultor, sim, daquele profissional responsável pelo cultivo e colheita de laranjas, limões e tangerinas também. Aliás, o Brasil é o maior produtor e exportador de suco de laranja, não só suco de laranja, de cereais, de um modo geral, país riquíssimo. Aí nós ficamos nos perguntando, ué, mas por que um país assim tão fabulosamente rico em todos os sentidos vive momentos tão caóticos? Mas de qualquer modo, seguimos em frente. As respostas não vêm tão facilmente assim como nós.